Muito bem, meus amores, esse é o nosso Tocando Corações, fechando a nossa primeira sequência. Para quem está chegando agora, bem-vindo, bem-vinda. Fica à vontade para participar da nossa programação. Nossas redes sociais liberadas, meu Instagram, Denise Fernandes Locutora. Esse é o nosso Tocando Corações, o ponto de encontro dos apaixonados. Chegando mais uma lindíssima sequência. Ótima noite!

0: aí, amores, esse é o nosso Tocando Corações, fechando mais uma lindíssima sequência, tá na hora do intervalo. Tocando Corações, volta já.
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0: Muito bem, meus amores, de volta por aqui com o nosso Tocando Corações, noite especial, segunda-feira. Segue a nossa programação para você participar, muito fácil, através das nossas redes sociais liberadas. Sinta-se à vontade. Meu Instagram, Denise Fernandes Locutora. Denise Fernandes Locutora, Denise com S, para você seguir a página e também deixar o seu recadinho apaixonado para aquela pessoa especial na sua vida. Chegando mais uma lindíssima para você com muito carinho. Ótima noite!

Esse é o nosso Tocando Corações, que segue em grande estilo, segunda-feira abençoada. Obrigada pelo carinho da audiência. Sou Denise Fernandes. Para você participar aqui comigo, muito fácil, nossos contatos liberados, em casa ou no trabalho, onde quer que você esteja, sinta-se à vontade, bem-vindo, bem-vinda, que Deus abençoe sua noite. Para você, mais uma lindíssima sequência, uma excelente noite.

0: fechando mais uma lindíssima sequência e com ela finalizo a edição de segunda-feira. Agradecendo a sua companhia, seu carinho, desejando para você e sua família uma noite de paz, uma noite abençoada na presença do Senhor Jesus. Te espero amanhã nesse mesmo horário. Um forte abraço, beijos, fiquem com Deus, tchau, tchau.
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Glória a Deus, aleluias. É um grande prazer estar aqui mais uma vez na presença do Senhor. E você que está aqui nessa programação, que o Senhor Jesus venha falar nessa noite com você através das palavras que vão ser faladas hoje. Amém? Deus está conosco. O nosso

oração ao nosso Deus. Uma oração sincera, uma oração que chega ao trono de Deus com humildade e reconhecendo que Ele é o Todo-Poderoso em nossas vidas. Amém? Vamos orar? Meu Deus e meu Pai, em nome do Senhor Jesus, meu Pai, peço no exato momento, meu Pai, que o Senhor venha abençoar essa programação. Peço que o Senhor venha abençoar a todos que me ouvem nesse exato momento. Que o Senhor venha, meu Pai, abençoar a cada um. Estamos indo para a metade do ano já e as bênçãos devem ser derramadas sobre cada um deles que me ouvem nesse exato momento, que fazem parte da congregação, crê no Senhor, no Teu poder, em nome de Jesus. Então, no exato momento, estamos aqui em oração, buscando, em primeiro lugar, pela nossa vida espiritual com o Senhor, que o Senhor venha abençoar a nossa vida espiritual, que o Senhor venha abençoar essa programação, os louvores. Essa programação é Tua, Jesus, porque o Senhor é poderoso e nessa noite o Senhor vai tocar em cada coração e essa noite o Senhor vai, meu Pai, em nome de Jesus, ao encontro dessa pessoa que está participando dessa programação, que está ouvindo, tirando um pouco do seu tempo para Te agradar, para ouvir as palavras que foram direcionadas a essa programação, para chegar em cada coração. Meu Pai, que no exato momento o Senhor venha libertar, que o Senhor venha curar, que o Senhor venha, meu Pai, transformar a vida dessa pessoa por completo, começando primeiramente na vida espiritual, para que as demais coisas venham ser acrescentadas na vida de cada um. Eu peço também, em nome de Jesus, que você seja uma pessoa liberta, que você seja cheio do Espírito Santo de Deus, que você seja forte e corajoso, que você já é um vencedor em nome de Jesus, você já é uma vencedora em nome de Jesus, receba a sua bênção, receba a sua vitória nessa noite em Cristo Jesus. E que nessa noite o Senhor está cortando vários laços do inimigo contra a tua vida, contra a vida dos seus. Nessa noite o Senhor vai entregar o teu milagre pelo sangue de Jesus. Amém? Eu entrego essa programação a Ti, meu Deus, em nome de Jesus. Eu não posso esquecer, né, de orar por todas as pessoas envolvidas nessa grande emissora de comunicação. Que o Senhor venha abençoar cada um deles, meu Pai. Tanto na vida espiritual e as demais coisas, Senhor, porque o Senhor conhece o coração de cada um deles, meu Pai, que faz parte do Teu reino, porque a Tua vinda está próxima e estamos aqui preparados para esse dia, porque devemos estar sim preparados para que nós não venhamos ser pegos de surpresas, mas sim tendo a fé em Ti, meu Pai, que é poderoso para todas as coisas. Amém? Em nome de Jesus, seja agraciado nessa noite. Aqui quem fala é missionário Silva. É um grande prazer estar mais uma vez falando do nosso Deus, falando de Jesus, que é o único que nos entende, é o único que nos abençoa. Eu estou aqui para nós meditarmos na palavra do Senhor, porque é a palavra de Deus que edifica o homem, amém? É a palavra de Deus que te faz forte todos os dias. É a palavra do Senhor Jesus, através da Bíblia, é que nos edifica a fé para termos mais comunhão com o Senhor, mais entendimento da sua palavra. Amém? Então, quero deixar aqui a palavra que foi revelada ao Senhor para essa noite. Se encontra em Isaías 41, versículo 10. Não temas, porque eu sou contigo. Não te assombres, porque eu sou o teu Deus e eu te fortaleço. E te ajudo e te sustento com a destra da minha justiça. Amém? Então, nessa noite, nós devemos confiar mais em Deus. Amém? Em tempos de dificuldade, devemos sim aprender a confiar no Senhor. E em Provérbios, capítulo 3, versículo 5 ao 6, ainda reforça: confia no Senhor de todo o teu coração e não te estribes no teu entendimento, não fique confuso no seu entendimento, confusa. Reconheça em todos os teus caminhos, ele te endireitará as tuas verendas.

Aqui quem confia no Senhor sabe muito bem que Ele vai transformar a sua vida. Ele vai te libertar de tudo aquilo que não agrada a Deus, para que você venha a ser abençoado, abençoada. Você vai ter que vencer as dificuldades, e a maioria delas é você mesmo quem põe um empecilho para não alcançar as promessas do Senhor. E devemos entender a vontade de Deus. O que Deus quer para nós é sempre bom, é sempre perfeito. E às vezes a gente não sabe nem mesmo o que escolher diante do Senhor, e às vezes escolhe mal. Mas o Senhor, nessa noite, Ele quer te mostrar que você tem um caminho com Ele, amém? Um caminho perfeito, que é o caminho primeiro da salvação eterna, para que naquele grande dia você seja salvo, você seja liberto. Olha, esse mundo aqui, você que me ouve no exato momento, saiba que tudo aqui é passageiro. Passageiro os nossos sonhos aqui nesse mundo, tudo é passageiro. Então, em primeiro lugar, que você venha dar mérito a Deus, amém? Os sonhos de Deus devem ser os nossos primeiros sonhos. Um reinado melhor do que esse mundo terreno, que não vai ter pecado, onde Deus Todo-Poderoso, vamos glorificar a Deus, nós não vamos mais precisar sofrer por motivos nesse mundo, até mesmo lutar todos os dias pelo pão e a comida, ou outras necessidades que precisamos todos os dias, porque Deus tem uma promessa na tua vida e na minha vida. Em primeiro lugar é servir a Ele, agradar ao Senhor, e as demais coisas serão acrescentadas. Os sonhos aqui nesse mundo, você que me ouve no exato momento, são passageiros. E muitas pessoas esquecem disso, querem sonhar, sonhar nesse mundo. Devemos sim ter uma perspectiva de vida, de melhoria, sim, para sermos testemunhos, para sermos testemunha do Senhor Deus na nossa vida. Mas devemos sim, em primeiro lugar, reconhecer que a vinda de Jesus está próxima. E é essa o nosso maior foco, o nosso maior estímulo de estar na presença do Senhor, é você reconhecer que Deus é o teu provedor, que Deus é que está com você, que Deus vai te fortalecer todos os dias. Por isso que em Isaías fala que não devemos nós assombrar, não é para temer, porque Ele nos fortalece todos os dias, o nosso Deus Todo-Poderoso. E em Provérbios ainda reforça, né, que devemos confiar no Senhor de todo o nosso coração, de toda a nossa força, porque isso demonstra a Deus que nós confiamos nele. Quando você entrega de fato o que você quer do Senhor e o que você quer no reino celestial, quando ele voltar, quando estarmos com ele na sua presença, em outro mundo muito melhor do que esse. E Deus tem uma promessa na minha vida e na sua vida de um lugar muito melhor do que esse. É claro que aqui estamos de passagem, amém? Deus vai realizar o teu sonho. Se você tem um sonho de ter uma casa própria, de ter um relacionamento abençoado, de ser curado na saúde, você vai ter, amém? Você vai ter. Basta você confiar, entregar mesmo dos caminhos ao Senhor, fazer a vontade de Deus, contar testemunho aqui, acolá. Você vai levar pedradas. Quem nunca levou uma pedrada por seguir a Jesus? Quem nunca levou, pode ter certeza, tem algo errado aí. E quem serve a Jesus, nem precisa falar que serve a Jesus, que o mal já reconhece, amém? Usa as pessoas para te atacar. Mas fique firme no Senhor. Fique firme que Deus vai te abençoar. E as pessoas critica você, que fala mal, porque você segue a esse Jesus tão maravilhoso, um dia elas vão se render também ao nosso Deus Todo-Poderoso, porque elas estão cegas espiritualmente. E nós que estamos nessa caminhada, amém? Devemos dar mérito ao nosso Deus Todo-Poderoso. Em 1 João
capítulo 5, versículo 4, diz: porque todo o que é nascido de Deus vence o mundo. Esta vitória que vence o mundo, a nossa fé. A nossa fé, ela tem que estar sempre ativada, amém? Sempre constante. Não aquela fé momentânea, você está ali naquele gás todo, de repente não quer mais saber de Jesus, esqueceu, quer voltar atrás, quer fazer o que você fazia antes. Não faça isso, porque você perde tempo voltando para trás. E outra coisa, você anda em círculos. E o mal acaba te pegando. Porque quando você sai da presença do Senhor, tem uma palavra de Deus na Bíblia que diz que os inimigos, né, que aquele não tem palavra aqui nessa programação, o inimigo da nossa alma, fica ao derredor, pronto para te atacar, te machucar. E quando você retorna para trás, não quer mais seguir a Jesus, entra muitas coisas ruins na sua vida. E quando você está com Jesus, andando na caminhada, você é atacado, amém? Pelo mal, porque vivemos nesse mundo. Quem é que não vai ser atacado por algum momento? Mas aí é que dá a diferença de seguir a Jesus. Quando você segue a Ele, de todo o seu coração, de todo o seu entendimento, com todas as suas forças, Deus, Ele te fortalece. Deus, Ele conforta o teu coração. Amém? E o Senhor quer que você seja um canal de bênção para outras pessoas. E você fale de Deus mesmo, quando tiver oportunidade. Convidar as pessoas para conhecer o verdadeiro Deus, que é, através dele, de Jesus, que vamos nos achegar mais a Deus Todo-Poderoso. Jesus é maravilhoso, amém? Em Filipenses, capítulo 4, versículo 13, posso todas as coisas naquele que me fortalece. Em Filipenses, devemos sim ter mais fé, confiança em Deus, porque quando você age a fé em Deus, tenha confiança, Deus está ali te protegendo, Deus está te guardando, Deus manda anjos para te guardar, Deus supre a tua necessidade. Basta apenas você confiar em Deus, não duvidar. Você vai receber ataques constantes. Pode vir hoje, pode vir amanhã, pode vir qualquer horário. Mas você tem que estar firme na presença do Senhor. Que é isso que vai edificar você todos os dias. Amém? É a palavra de Deus. Palavra de Deus. Porque se você não se alimenta da palavra de Deus todos os dias, entra maus pensamentos na sua vida. E você não quer isso, você quer servir ao Senhor, você quer andar com Ele, você confia em Deus. Agora, o que você faz? Apenas espera, porque Deus está movendo sonhos nessa noite. Deus vai fazer milagres na tua vida. E o nosso Deus, Ele é rico e maravilhoso. Somos pecadores, devemos reconhecer os nossos erros diante do Senhor e não acusar as pessoas que servem a Deus. Pode ser um profeta, um pastor, uma obreira, qualquer um que está semeando na obra do Senhor para resgatar almas. Não estamos aqui para julgar qualquer forma de religião, porque estamos aqui para falar de Deus, que Ele é poderoso, que Ele é amoroso, que muitas pessoas nesse mundo, infelizmente, pregam doutrinas, pregam religião. Mas eu estou aqui para te falar uma coisa, que o nosso Deus, Ele cura. Em nome de Jesus, Ele cura. Porque Jesus está acima de todos os nomes. Amém? E nessa noite, Deus vai abrir os teus olhos espirituais. Amém? Hebreus, capítulo 12, versículo 2, reforça, olhando firmemente para Jesus, autor e consumador da fé, o qual, pelo gozo que Ele estava proposto, suportou a cruz, desprezando a afronta, e assentou-se à destra do trono de Deus. Jesus, Ele é poderoso. Amém? Jesus, Ele cura. Jesus,
Ele nos fortalece. Jesus é o nosso melhor amigo. Então, nessa noite, o Senhor Jesus te chama para fazer uma aliança com Ele, para que você venha renovar as suas forças. Nessa noite, o Senhor quer te fazer um grande pescador de almas. Amém? Como Ele fez de Pedro. Nosso Deus, Ele olha o coração do ser humano, olha as intenções de cada ser humano. E devemos sempre olhar para a frente, olhar que o nosso Deus está cuidando das nossas coisas, que Deus está nos justificando, que Deus nos perdoa pelos nossos pecados todos os dias. E devemos sim caminhar sempre com Jesus, amém? Andar com Jesus é maravilhoso. Quando Jesus entrega a bênção, Ele entrega a bênção por completo. Porque o nosso Deus, Ele é justo. E quando a gente semeia na palavra do Senhor, Deus, Ele se alegra e Ele satisfaz a vontade do teu coração. Como Deus é maravilhoso, como Deus é perfeito, amém? Vamos aqui para um breve louvor e fique guardando essas palavras que eu falei para você nessa noite, meditar nessa palavra, abre a Bíblia, saiba entender o que está escrito ali, o Espírito Santo vai te dar entendimento, saiba orar, falar com o Senhor, para que Deus sempre venha guardar o teu coração, que você tenha um coração bondoso para Ele, um coração misericordioso, um coração perdoador também, amém? Devemos ouvir mais e falar menos. Quando a gente falar, a gente tem que falar com sabedoria, amém? Porque é Deus que justifica o homem. Oh, glória a Deus, aleluias. Continue assim, em oração. Vamos para um breve louvor. Que esse louvor venha tocar imensamente no teu coração, porque o nosso Deus, Ele é poderoso.

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para sempre santo, santo, santo, para sempre. Amém? O sonho do Senhor Deus Todo-Poderoso, em nome de Jesus, é esse. Que venhamos reconhecer Ele, Deus, como Pai perfeito, através de Jesus Cristo. Amém? Em João, capítulo 14, versículo 15. Se me amais, guardai os meus mandamentos. Todos nós temos uma ideia do que seja amar. Amém? Porque quando você ama um ser humano com suas falhas, com suas características, como o ser humano é, cheio de defeitos e qualidades, aprendemos a amar. Você que é pai, você que é mãe, entende o que eu falo, mas principalmente você que é casado, que está namorando, ou que está sozinho, amém? Ou que tem aquele amigo que você considera como irmão. Nós somos cheios de defeitos e qualidades. E o nosso Deus é perfeito. Amém? Deus é perfeito. E Deus requer de nós esforço para segui-lo. E em João diz, se me amais, guarda os meus mandamentos. Aquela pessoa que ama a Deus verdadeiramente, ele não recua. Ele continua convicto, olhando para frente. Como fez Davi, desde jovem, nasceu em um berço cristão, amém? Em um berço, louvava ao Senhor, cantava cântico a Deus, e ele seguiu a vida dele, a trajetória dele, desde pequeno, desde jovem, ouvindo falar do Deus Todo-Poderoso. Amém? E a linhagem de Jesus veio de Davi. Muito curioso isso. E perfeito. Porque Davi foi um dos maiores reis para o propósito do Senhor. Para que eu e você, hoje, tenhamos a liberdade de falar com Deus através de Jesus. Isso é maravilhoso, porque naquele tempo tinham que chegar até o sacerdote para se falar com Deus. Hoje em dia não. Através do sangue de Jesus, sangue precioso esse, sangue que merece mérito. Uma pessoa muito especial, que chegou aqui para nos libertar do pecado, da condenação eterna. Então, nessa noite, que você venha aprender a amar Deus, guardar os seus mandamentos, que você venha ter visão de águia, para que Deus venha te conduzir à vida eterna. Amém? Você tem que fazer um esforço sobrenatural para vencer você todos os dias, porque a carne, a nossa carne é pecadora, por isso que devemos sempre estar em espírito e em gratidão a Deus. Devemos ser gratos a Deus por tudo. Em 1 João, versículo, capítulo 5, versículo 3 diz, porque este é o amor de Deus, que guardemos os seus mandamentos, e os seus mandamentos não são pesados. Muitas pessoas querem fazer as suas vontades. Não querem, não. Fazer a vontade de Deus está no propósito do Senhor. Deus requer de nós, todos os dias, um esforço a mais. Amém? Contratempo desse mundo, tantas coisas para se fazer, mas devemos sim tirar um tempo para falar com o Senhor, para meditar na palavra, de agradecer a Deus por um dia que pode ter sido sofrido, ou pode ter sido abençoado, mas agradecer de todas as maneiras, sermos mais gratos a Deus.
em vez de ficar reclamando, murmurando, atacando um, atacando o outro pelos seus próprios erros. Deus não abençoa a pessoa assim. A pessoa só fica para baixo. Devemos sim seguir ao Senhor com fé, que Ele está mudando as nossas circunstâncias, que Ele está movendo o céu e a terra para te abençoar e para me abençoar. Amém? E nessa fé eu continuo seguindo ao Senhor. Fique firme sempre na presença do Senhor. Não recue, porque Deus não tem prazer naquele que recua, que olha para trás. O prazer do Senhor é ver nós vencermos o mundo, como venceu o Senhor Jesus. Eu e você somos capazes, sim, de vencer Cristo Jesus, porque tudo posso naquele que me fortalece. E eu falo para você, e me ouve no exato momento, o nosso Deus, Ele é poderoso. Devemos sim temer a Deus todos os dias. Muitas pessoas não são abençoadas, porque desconfiam de tudo, não sabem confiar em Deus, não sabem dar um mérito a Deus através de um profeta, através de alguém. Sempre querem ver com seus próprios olhos e não estimulam a fé que foi ali plantada em seu coração. É você agir a sua fé. Quando você tem um profeta, alguém que fala de Deus, alguém que fala de testemunhos, isso aí são estímulos para que a gente venha a ter o quê? Mais fé em Deus e para que nós também venhamos contar testemunhos. Amém? Nessa minha trajetória com o Senhor, eu estou muito feliz, porque desde quando eu estou andando com o Senhor tem me abençoado. Tenho levado também pedradas, como todos que seguem a Jesus levam, mas você pode ter certeza que eu olho somente para Jesus, que é Ele que edifica a minha vida todos os dias. Eu não preciso falar para todos que eu sirvo a Jesus, porque quem me olha já sabe que eu sirvo a Jesus. É a essência de Jesus quando você chega no lugar. É diferente. E eu não preciso me defender, porque o Senhor Jesus me defende. Amém? Dessas acusações. Por seguir a Jesus, nós somos sim perseguidos. E está escrito na Bíblia. Amém? Que seremos perseguidos por servir a Jesus. E a gente que serve a Jesus, as pessoas já olham a gente com um olhar diferente, com um olhar de crítica. Mas saiba que nós não somos perfeitos. Amém? Mas devemos sim pedir perdão todos os dias ao Senhor, para que venhamos sim fazer a vontade dEle. Porque se nós formos perfeitos, a gente nem estaria mais aqui, não é verdade? Santo, santo, é só Jesus Cristo. E o tempo dEle estava aqui, de estar na Terra, 3 anos. Porque Deus tinha um propósito na vida dEle, assim como tem na minha, como tem na sua. Eu, falando por mim, passei um tempo com Jesus e no mundo, com Jesus e no mundo. Só que quando você, tempo atrás, né, que eu vivi essa experiência, não evolui para nada. É isso que eu te falo. Você fica um tempo com Jesus e quer voltar para o mundo. Só que quando você chega lá, você não tem o retorno que você queria ter. E às vezes até se atrapalha. Então você que está seguindo ao Jesus, continue marchando, continue confiando. Coloque o seu coração em Cristo Jesus. Você vai ver que Deus, Ele vai te capacitar. Deus, Ele vai te mostrar muitas coisas espirituais que até mesmo você não sabe. Mas isso, devemos sim ser gratos a Deus por tudo. E nesse tempo que eu ando com o Senhor tem me abençoado, o Senhor tem me capacitado. O inimigo tenta de todas as maneiras me atingir em todas as áreas. Mas eu estou aqui em oração, buscando ao Senhor. E em todas elas,
da minha vida, Deus tem me guardado. Amém? Porque eu falo constantemente com o Senhor, estou em oração, posso ter minhas falhas, mas o Senhor, Deus, é comigo. Amém? Foi tanto que eu consegui uma bênção do Senhor e outras bênçãos. Mas o meu maior alvo é estar em Cristo Jesus. E Ele sabe da vontade do meu coração. Amém? E do seu coração. E eu quero dizer uma coisa para você. Você é mais que bem vitorioso, vitoriosa em Cristo Jesus. E nesse ano de 2026, você vai vencer. Apenas confie no Senhor. Continue marchando, olhando para Jesus. Você vai levar pedrada sim, porque aquele que ama a Deus é perseguido nesse mundo. Mas saiba que Deus, Ele está te guardando, que Deus está te protegendo e Deus, Ele julga a tua causa. Amém? Ele te defende. Pode ter certeza disso. Deus é maravilhoso. Deus é poderoso. Aleluias. Glória a Deus. E você, né, que me ouve nessa programação, sabe que você é mais do que vencedora, é mais do que vencedor em Cristo Jesus. Quero deixar mais um versículo para edificar a nossa fé. Tiago, capítulo 1, versículo 12. Bem-aventurado o homem que suporta a tentação, porque quando for provado, receberá a coroa da vida, a qual o Senhor tem prometido aos que o amam. Amém? Então você que está suportando tantas coisas por Cristo Jesus, sabe que Deus está com você. Amém? Deus é contigo. Deus é contigo. Deus, Ele não dorme. Deus está cuidando do que são os seus. Amém? Das pessoas que você anda, que você ama. Em Salmos, capítulo 18, versículo 1. Eu te amo, ó Senhor, força minha. Devemos dizer a Deus todos os dias que nós o amamos. Que nós reconhecemos Ele como nosso Deus verdadeiro, que Ele está cuidando, confortando o nosso coração. Amém? Deus quer isso de você. Quando eu ponho aqui os louvores ao Senhor, eu não fico assim falando quem é cantor, o cantor, porque eu quero que você fique em oração comigo. Quando eu boto louvor, você vai louvando, você vai adorando, entendeu? Porque são os levitas, né? Com as suas canções que falam do Senhor. E ali eu fico em oração para que Deus venha te limpar nessa noite, de toda amargura, de toda angústia, de tudo que não provém dEle. Porque Ele quer que você se achegue mais a Ele, quer que você converse mais com Ele, peça perdão pelos seus pecados, se derrame diante do Senhor, porque o nosso Deus é rico em perdoar. Amém? E aqui quem fala é a missionária Elô Silva. Você está na programação Palavras Vivas de Sabedoria. Nessa noite, essas mensagens de fé através da nossa Bíblia, amém, sagrada, venha edificar sua fé. Venha te aproximar mais de Deus no sangue de Jesus, amém? Vamos orar? Quero convidar você para fazer uma breve oração, amém? Uma oração diferente. Uma oração como Ana fez, né? Ana fez uma oração diferente e Deus concedeu algo que ela tanto almejava por tanto tempo, amém? Então, não vamos fazer diferente, vamos, né? Fazer algo surpreendente também, né? Que Ana, ela foi lá em busca do milagre, Deus fez milagre, então nessa noite, o Senhor vai fazer milagres na sua vida também. Vamos orar? Meu Deus e meu Pai, peça ao Senhor, meu Deus, em nome de Jesus. O Senhor venha, meu Pai, de encontro a essa pessoa que se encontra nesse momento, aflita, pedindo sabedoria, Senhor, pedindo uma resposta. Oh, glória a Deus, aleluias.
Deus diz que te dará a resposta do que você tanto pede. Ele vai te mostrar o caminho, a solução. Apenas confie em Deus. Que Deus é contigo. Tudo posso naquele que me fortalece. Tudo posso em ti, Senhor. Então, nessa noite, meu Pai, agradecemos por essa noite. Te agradeço por essa oportunidade de falar do Senhor. Que essas palavras venham dar muitos frutos na vida dessa pessoa. Que ela venha guardar os teus mandamentos. Porque aquele que te ama é aquele que guarda os teus mandamentos. Sim, os teus mandamentos não são pesados. Devemos sim sacrificar o nosso eu. E principalmente te obedecer. Porque quando obedecemos ao Senhor, nós olhamos para ti, Jesus, que é santo, que é verdadeiro. E nessa noite seja curado, seja liberto. Que nessa semana o Senhor venha te guardar, guardar a tua vida, guardar os seus. Que nessa noite o Senhor venha te dar calma, venha te dar um bom sono. Porque tudo posso naquele que me fortalece. Quando você sair para trabalhar, diga, tudo posso naquele que me fortalece. Deus é comigo, Deus está me guardando, Deus está me protegendo. E nesse ano 2006 você vai ter milagres. Sim, você vai falar de Jesus, que Deus fez na tua vida. Nessa programação, na programação da rádio, da emissora. Você sim vai contar testemunho para edificar a sua fé e a fé de muitas pessoas que Jesus está voltando. Meu Deus, Jesus está voltando. Prepara-nos, Senhor, para esse grande dia, Senhor. Que venhamos estar contigo, meu Pai, nesse grande dia. E perdoa os nossos pecados. Perdoa, meu Pai, qualquer sentimento que não te agrada, meu Pai. Porque somos falhos e pequenos diante do Senhor. Que preservere em nós a tua humildade, o nosso reconhecimento que o Senhor é o nosso Deus Todo-Poderoso. Ó Senhor, cuide dessa pessoa, meu Pai, que me ouve nesse momento. Proteja, guarda mesmo todo o laço do inimigo, toda afronta, todo pensamento ruim, seja repreendido em nome de Jesus, no sangue de Jesus, que merece toda a honra e toda a glória. Meu Deus, ouça o pedido dessa pessoa, meu Pai, que fala, que pede ao Senhor uma resposta, uma solução do que tanto precisa. Ô, glória, Deus vai te responder. Apenas confie que o nosso Deus é justo e poderoso. Seja agraciado nessa noite, seja agraciado pelo sangue de Jesus. Deus está cuidando de cada um de nós nesse exato momento. Apenas confie. Meu Pai, não posso esquecer de orar por todos envolvidos nessa grande emissora de comunicação. Guarde cada um deles, meu Pai. Supra as suas necessidades. Fortaleça todos. Em nome de Jesus. Amém. Aqui é missionária Lu Silva. Foi um grande prazer falar de Jesus. Falar de Deus Todo-Poderoso. Apenas creia e confie. Deus é com você. Deus é contigo. Anima-te, anima-te, Deus é com você, amém? E nós encontraremos na próxima programação, eu espero você, amém? Que o Senhor Deus venha te guardar como você merece, sendo amado e agraciado por Ele todos os dias. Jesus te ama, amém? Jesus te ama, Jesus ama quem obedece os seus mandamentos. Oh, glória a Deus. Continue nessa rede de comunicação. Continue ouvindo o nosso profeta Sebastião Nunes e também Gilberto Leite pela manhã. Deus é com você. Continue ouvindo os locutores dessa grande emissora. Para quê? Para edificar a sua fé.
em Cristo Jesus, em nome de Jesus. Amém? E volto na próxima programação. Espero você aqui. E aguardo o seu testemunho. É só agir a fé. É só confiar que tudo dará certo pelo sangue de Jesus. Amém? E até a próxima. Um forte abraço e na fé. Até a próxima.

respirar un poco.

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1: Olá, tudo bem com você? Tudo certinho, tudo tranquilo por aí? Tô chegando com o nosso Hora da Vitória. E aí, como é que você tá? Tá tudo em paz? Tudo tranquilo por aí? Maravilha! Uma ótima segunda-feira pra você, ótima semana, começando mais uma semana com a graça do nosso Papai do Céu, né? E por aqui, Luiz Pires comunicando com você com muito carinho. Te peço licença pra chegar, pra entrar na tua casa, no teu carro, no teu comércio, onde quer que você esteja, com quem quer que esteja. E, é claro, para te fazer companhia por aqui. Segunda-feira, dia 13 de julho de 2026.

0: Fabiane Gugel cantou pra gente Bem Sei Que Tu Podes. E assim vamos fechando por aqui o nosso primeiro bloco. Gente, volto já, me espera, que é bem rapidinho, vai embora não.
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3: Olha, nunca se esqueça que a nossa vida é uma parceria entre o nosso esforço e o agir de Deus. A gente planta e Deus faz crescer. A gente dá um passo e Deus mostra o caminho. A gente se posiciona e Deus honra. Então, muitas vezes a gente reclama que as coisas demoram a acontecer. Mas será que não estamos terceirizando a nossa responsabilidade? Porque as coisas só acontecem quando não terceirizamos a nossa responsabilidade. E quando nós não duvidamos dele. Então, não podemos em momento algum, em hipótese alguma, terceirizar a nossa responsabilidade e nem tampouco duvidar do agir de Deus. Então, tudo acontece quando junta o nosso esforço e o agir de Deus. Quando ele age, tudo acontece, mas para que o impossível possa acontecer, tem que ter a junção das duas coisas, do esforço e do agir de Deus. Nunca espere apenas pelo agir de Deus e nunca se vanglorie. Isso aconteceu porque eu me esforcei. Foi também, mas o agir de Deus, ele é tudo na nossa vida. O agir de Deus, ele nos proporciona coisas incríveis quando confiamos na providência dele.

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5: Voltamos com o nosso Hora da Vitória e eu quero aqui te agradecer. Olha, muito obrigado sempre pelo teu carinho, pela tua amizade e pela tua audiência. Onde quer que você esteja, com quem quer que esteja, tudo de bom pra você. Deus abençoe hoje e sempre, tá? Tudo de bom hoje e sempre. É o que eu te desejo de todo o coração. Deixa eu falar pra você, ó. Pra você que tá de aniversário, meus parabéns, muitas felicidades, muitos anos de vida. Desejo que o nosso Papai do Céu te cubra sempre com muita paz, com muito amor e, é claro, com muita saúde também. Tudo de bom pra você hoje e sempre, tá? Vamos agora pro nosso Salmo Diário.
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7: Salmos 116.
8: eu amo a Deus, porque Ele ouve a minha voz, as minhas súplicas por ajuda, pois Ele inclina o seu ouvido para mim, e eu o invocarei enquanto eu viver. Cercaram-me as cordas da morte, a sepultura se apoderou de mim, fui dominado por aflição e tristeza, mas invoquei o nome de Deus. Ó Deus, livra-me! Ele é compassivo e justo, nosso Deus é maravilhoso, Ele guarda os inexperientes. Eu estava sem forças e Ele me salvou. Que minha alma descanse novamente, pois Deus agiu bondosamente comigo. Tu me livraste da morte, os meus olhos das lágrimas, o meu pé do tropeço. Andarei diante de Deus na terra dos vivos. Tive fé, pois falei, eu estava muito aflito. Entrei em pânico e disse, todo homem é mentiroso. Como vou retribuir a Deus todo o bem que tem feito por mim? Levantarei o cálice da salvação. E invocarei o nome de Deus. Cumprirei os meus votos a Ele, na presença de todo o seu povo. Dolorosa aos olhos de Deus é a morte dos que lhe são leais. Suplico a ti, ó Deus, pois sou teu servo. Sou teu servo, filho da tua escrava. Soltaste-me das minhas correntes. Oferecerei a ti o sacrifício de agradecimento. Invocarei o nome de Deus. Cumprirei os meus votos a Ele, na presença de todo o seu povo. Nos pátios da casa de Deus, no seu meio, ó Jerusalém, louvem a Deus, louvem.

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1: Voltamos com o nosso Hora da Vitória e chegou aquele momento todo especial de cantar, de louvar, de recordar com os louvores do passado, louvores que se fazem presentes e muito presentes em nossas vidas. Como sempre, trago para você uma seleção toda especial daqueles louvores que você sempre ouvia por aí e hoje o rádio praticamente não toca mais. Mas eu te convido a participar comigo, a pedir o teu louvor, tá? Então, ó, peça por aqui o teu louvor que eu vou tocar para você com todo carinho, tá? Vamos trazendo para você louvor bonito. Mani Azevedo canta pra gente, adorador por excelência. Vamos recordar.

Senhor. Nós precisamos aprender a te adorar, Senhor, em espírito e em verdade. Aleluia. Levante sua mão comigo, levante. Você levanta a mão assim, você está se rendendo ao Senhor. Não importa se você está em pé ou sentado, você está se rendendo ao Senhor. Cante comigo.

0: Aleluia. Glória a Deus.
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0: Marcela Thaís cantou pra gente, pra você sorrir. E assim nós vamos fazendo uma pequena pausa pro nosso intervalo. Gente, eu volto já, me espera. Vai embora não, que é bem rapidinho. Já já, eu tô de volta.
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7: Marcos, capítulo 14. Jesus é preso. E logo falava ele ainda quando chegou Judas, um dos 12, e com ele, vinda da parte dos principais sacerdotes, escribas e anciãos, uma turma com espadas e porretes. Ora, o traidor tinha-lhes dado esta senha: aquele a quem eu beijar é esse, prendei-o, levai-o com segurança. E logo que chegou, aproximando-se, disse-lhe: mestre, e o beijou. Então lhe deitaram as mãos e o

0: prenderam. Nisto, um dos circunstantes, sacando a espada, feriu o servo do sumo sacerdote e cortou-lhe a orelha. Disse-lhes Jesus: saíste com espadas e porretes para prender-me como a um salteador? Todos os dias eu estava convosco no templo, ensinando, e não me prendeste. Contudo, é para que se cumpram as escrituras. Então, deixando-o, todos fugiram.
1: Então Jesus é preso. Então chega um destacamento de soldados e Judas então beija Jesus. Eles então deitam as mãos em Jesus e prende. Jesus, ele questiona que estão prendendo como se ele fosse um salteador, como se ele fosse um bandido. E então tudo começa a partir dali a se cumprir. Jesus, ele quer apenas que se cumpra tudo o que ele veio fazer. Tudo seria necessário. Ele não quer ser poupado. Mas Jesus, ele se decepciona com o povo, porque aquele mesmo povo que o aclamava na entrada de Jerusalém, agora era o mesmo povo que pegava Jesus para poder crucificar, para poder levar à morte. Então, Jesus, ele é preso e ele ensina uma grande lição, que devemos aceitar com resiliência tudo aquilo que é imposto para a gente. Então, tudo aquilo que é para a gente cumprir, né, tem que ser cumprido. Tudo aquilo que Deus determina que a gente cumpra, né, tem que ser cumprido. Então, Deus, ele sabe de todas as coisas.

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7: E o versículo de hoje é tirado da carta do apóstolo Paulo aos Coríntios, da segunda carta que o apóstolo Paulo escreveu aos Coríntios, e diz assim: o mesmo Deus que disse das trevas resplandeça a luz, ele mesmo brilhou em nossos corações para iluminar o conhecimento na face de Cristo. Hoje o apóstolo Paulo vem nos dizer que o mesmo Deus que disse no começo da criação das trevas resplandeça a luz, ele mesmo brilhou em nossos corações para que pudéssemos ter a luz do conhecimento vinda da face de Cristo. Então, o versículo de hoje nos mostra que Deus, acima de tudo, Ele é luz na nossa vida. Ele ilumina a nossa vida com a luz do conhecimento.
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6: E no nosso momento de intercessão, vamos pedir ao nosso Papai do Céu que abençoe essa semana que estamos começando, que abençoe as nossas famílias, que abençoe o nosso trabalho, que abençoe a nossa vida, tá? Vamos pedir ao nosso Papai do Céu que cuide de cada um de nós, que nos dê sempre a alegria de viver. E peço também pela tua necessidade, por tudo aquilo que você precisa hoje. Peça com muita fé e peça em nome de Jesus. Vamos de música. Rainha Almeida canta Nada Temerei.

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6: Voltamos com o nosso Hora da Vitória e eu quero aqui, ó, te agradecer. Olha, muito obrigado, obrigado sempre pelo teu carinho, pela tua audiência, pela tua amizade. Onde quer que você esteja, com quem quer que esteja, tudo de bom pra você. Deus abençoe hoje sempre, tá? Então, ó, tudo de bom para você, participe, peça por aqui o teu louvor, fique à vontade para mandar para cá o teu pedido de louvor, a tua sugestão para os nossos quadros, que eu vou ficar muito, mas muito feliz, tá? Vamos trazendo para você louvor bonito. Carlinhos Félix, canta para gente, Sal e Luz.
7: Olá pessoal, eu sou o Carlinhos Félix. Eu também estou na Hora da Vitória com meu amigo Luiz Pires.

Gisele Cristina cantou pra gente Eu Só Quero Adorar. E assim nós vamos fechando por aqui o nosso Hora da Vitória de hoje, agradecendo ao nosso Papai do Céu por mais um dia de trabalho, pelo dom da vida, da comunicação e da alegria. E a você, muito obrigado sempre pelo teu carinho, pela tua audiência e pela tua amizade também. Tudo de bom para você. Deus abençoe hoje sempre. Fica com Deus, porque com Ele nós iremos e sem Ele nada, absolutamente nada seremos. Tchau, tchau, graça e paz. Volto, se Deus quiser, amanhã com mais Hora da Vitória para você. Rosélia Santos canta pra gente. Filho, tchau, tchau.

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0: Amém, queridos, louvado seja Deus. Eu quero cumprimentar a todo o povo corajoso com a paz gloriosa do nosso Jesus de Nazaré, aonde você estiver sintonizado nessa programação, né? Eu sou seu irmão em Cristo, pastor Sebastião Nunes, te fazendo companhia por essa rede de rádio abençoada, né? É a Rede Continental Live do Brasil, presente em 90 países, em seus países e seus portais, onde o Senhor, meu irmão, minha irmã, você que estava aí com o rádio ligado desde cedo, acompanhando aí a programação da Rede Continental Live, líder de audiência, né? Em alguns estados, sendo aí a primeiríssima, superando até rádios seculares de empresas que se vendem por dinheiro, onde a Rede Continental Live tem feito aí 24 horas de evangelho, 24 horas de programação em transmissão simultânea ao vivo. Eu queria, meu irmão, minha irmã, você que está aí ouvindo pelo aplicativo, eu queria que você compartilhasse esse aplicativo aí aos seus familiares, grupos de igreja, ou site oficial da Rede de Rádio, você que me acompanha pelo site internacional da Rede de Rádio também, está me ouvindo aí pela Amazon, está me ouvindo aí pela Alexa, você que está de longa jornada também recebendo esse programa. Pastor, muitas vezes as pessoas não querem ouvir o programa, se sentem muitas vezes confrontadas aí com o evangelho, mas o evangelho é para confrontar mesmo. O evangelho, a Bíblia diz que a palavra de Deus, meu irmão, é uma espada de dois gumes, tá? Então o evangelho é para isso mesmo. Faça a sua parte aí diante do Senhor, né? Compartilhe esse aplicativo, você que está me ouvindo aí pelo aplicativo, você que está acompanhando aí, louvado seja Deus, pela Rádio FM, muita gente, durante todo o dia, mandando mensagem aí para a rede de rádio, querendo falar comigo, outros querendo contato, né? Eu sempre falo, meu irmão, você que está aí chegando agora, eu sempre falo para você, minha irmã, porque você diz assim, diante de um grande propósito como esse, tem dito a Deus, Senhor, visita minha família, Senhor Jesus, visita a minha finança, Senhor Jesus, visita aí a minha área sentimental, mas antes de você fazer esse pedido de visita ou de propósito, meu irmão, você tem que ter aliança com Deus. Ou você acha que Deus, presta atenção, que Deus vai entregar para você, ou vai te responder naquilo que você está pedindo de qualquer maneira? Se você está fazendo isso, então você não está servindo, você não está procurando servir, você está sendo apenas um simpatizante do evangelho. Está sendo apenas simpatizante. E o Senhor Jesus disse assim, que as ovelhas conhecem a sua voz e ouvem e obedecem. Aí você fala, eu quero o número do profeta aí. Eu preciso falar, mas não obedece. Deus tem falado e tem pessoas que o Senhor diz para mim, deixa comigo, não responda mais nada. Por quê? Porque são rebeldes. A rebeldia diante do Senhor é pior do que feitiçaria. Tem gente, meu irmão, que fica fazendo rodeio, fica rodeando, criando esboço, anota isso. Aqui, meu irmão, eu não preciso de esboço, de anotação alguma. Eu e o Espírito de Deus. Eu já tenho a Bíblia comigo. Aí tem gente que fica aí, eu quero que Deus me honre nessa área, mas não tem aliança. Quando o Senhor diz, vai por aqui, a pessoa, não, não vou não, porque é muito duro o que você está sendo dito aí. Não sabei vós que o Espírito de Deus não erra endereço, você que está com o rádio ligado, você que está acompanhando aí, porque a vizinha está com o rádio ligado, Deus sabe o que fala. E nesses mais de 15 anos de jornada espiritual, meu irmão, aqui eu não faço propósito com objetivo financeiro, com interesse próprio. Ó, Aumenta aí o volume, você que tá chegando agora, líder de audiência nessa hora. Líder de audiência nessa hora. Você que tá com o rádio ligado aí, preste bastante atenção. Você que tá ouvindo aí pelo aplicativo, tá ouvindo aí por um aplicativo no celular, na sua casa, ou no seu trabalho, tá aí trabalhando nos afazeres, muitas vezes ouvindo esse programa. O Senhor diz na sua palavra que tem compromisso com quem tem com ele. Pastor, mas como que eu vou saber desse compromisso? Olha os livramentos que Deus já te deu. Quantos dias você está aí nesse lugar? Hã? Se isso for compromisso, a saúde tua, livramento de laço, pessoas que Deus tirou do teu caminho, mostrou para você, tem se manifestado sobre a tua vida, e ele não erra endereço. E a parte do Senhor está sendo feita todos os dias. O Senhor Jesus disse assim: meu Pai trabalha até hoje. Meu Pai trabalha até hoje. Aí tem gente que às vezes fica no pensar, pastor, a vida está muito difícil, a batalha, né? O filho é um prostituto, vive na prostituição, mas a mãe não traz o evangelho para o filho, dizendo, vamos parar com isso aí, porque o maior presente que você pode receber não é teu dinheiro, não é tua esposa. A maior conquista, a maior dádiva, a ser entregue, não é isso na terra. É a tua salvação. Não se prega mais arrependimento, irmão, dentro de igreja, porque o evangelho dito dentro das igrejas não é esse. O evangelho do arrependimento não é. Mas não é mesmo. No livro de Lucas, capítulo 10, meu irmão. Se você for juntamente comigo, vamos lá. Lucas 10. O Senhor Jesus disse assim. Certo homem disse para o Senhor Jesus assim, ó, Jesus, quem é o meu próximo? Né? Amém. E o Senhor Jesus disse assim, ó, um certo homem descia para Jerusalém, descia ali de Jerusalém para Jericó, e caiu aí nas mãos de alguns ladrões. Esse, depois de lhe tirar a roupa e lhe causar muitos ferimentos, retiraram-se, deixando semi-morto. Por casualidade, um sacerdote estava descendo ali. Sacerdote como esses, que muitos que me ouvem também agora. Viu aquele homem e disse, não, isso aí não tem serventia, isso aí não serve para nós. Isso aí não serve para mim. Como muitos pastores, muitas vezes, está aí, ó, porque você está aí andando a pé, você não serve. Você está passando enfermidade aí, você não serve. Você está enfrentando luta, nunca foi na tua casa. Agora, se você tiver para oferecer, aí tu serve. Aí você vai servir. E ali disse, não, não vou ajudar não, vou passar direto. Vem também o levita também. Vê o levita, não. Né? Você está entendendo, meu irmão? Aumenta aí o volume do rádio. Vem também o levita ali, caminhantes, não. Levita esses que são cantores. Esses que Se venderam, se vendem todos os dias. Aí você vê nas redes sociais, empresas, pega ali alguém que estava cantando na igreja. Não foi Deus que me deu. Que procuram fama. Você que louva a Deus, há quanto tempo a tua adoração não chega ao Senhor, né? Porque você está adorando, louvando para homens. Você está preocupado aí em adorar, sabe o quê? Em ser adorado. Tem uma dupla ali que tudo que pode é para rede social. Aí que ela pega um violão, passou por uma trajetória, foram para as mídias, canais de televisão, e hoje tudo que posta é para si próprio. Você não vê obra. Quando vê, você vai fazer um show. Aqui, ó. Passou também um levita. Esse aqui também não sabe por quê. Você que convida esses levitas para tua igreja, e muitas vezes você está aí convidando esse povo por nome, deixa eu falar uma coisa para você. Toma vergonha na cara. Jesus, Deus não está procurando esses que buscam fama, que estão querendo ser adorado. Tem gente que está mais preocupado com igreja cheia por causa desse povo, sendo que na própria rua o vizinho pode estar com câncer, ele não tem coragem de ir lá orar por ele. Ele não tem coragem de ir lá dar um abraço nele e dizer: eu vou apresentar a tua vida, porque o mesmo Deus que opera na minha vida, vou operar na tua. Você está aí, ó, passando necessidade, eu vou te ajudar. Mas estou preocupado aí com fama. Aí disseram ali, é? Dentro de ministérios, então nós estamos com show. O show está grande. É? Quantos estão louvando hoje? Nem verão Cristo. Eu louvei muito. Aí Jesus vai dizer: o que você buscou estava lá. Você estava buscando fama. Você estava buscando dinheiro. Mas o que está ferido, o que está machucado, não se preocupa. Aí disse ali, ó, presta atenção, vamos lá. Passou um samaritano, meu irmão, um samaritano. Tanto pros era pior do que os romanos, né? O povo ali. E disse, ó, vendo aquele homem ali, ajudou. É, porque tem gente, meu irmão. Ó, presta atenção aqui, você que está ouvindo a programação hoje. Se você sair dentro, se você for bater na porta de um centro de Umbanda, na casa de um do macumbeiro, se você dizer assim: lá em casa eu não tenho comida. Muitas vezes, essa pessoa que está em outras religiões, batendo tambor para Deus estranho, entenda, é mais provável estender a mão um ímpio. Tem gente que está me ouvindo, ó, que prefere fazer negócio, por exemplo, com ímpio. Com pessoa que não tem religião. Com pessoa que não está como esse escrito dos dias atuais. E muitas vezes um de fora faz mais do que a pessoa que está dentro. Do que os religiosos. Faz mais por você do que as pessoas que estão dentro da própria igreja, irmão. Tem gente que se prejudica. Não é a obra de Cristo. Mas é dentro das próprias igrejas, próprios crentes, é que acaba prejudicando os próprios cristãos. É o que passa a perna nos outros, fica com as coisas alheias. É os próprios crentes. Jesus disse ali, ó, passou um samaritano e ajudou ali. Passou ali e ajudou. Quantas pessoas que me ouvem agora, que muitas vezes foram ajudadas aí, por pessoas que nem cristão era? Você que está me ouvindo aí, você que está acompanhando esse programa, né? Você que está acompanhando essa programação, foi ajudada aí, que nem crente era. Não é aqueles que estavam dentro da igreja ali, era. Sabe por quê, meu irmão? Porque o povo, dentro das igrejas, presta atenção, a verdade é essa aqui, ó. Dentro das igrejas, tem um povo que está mais preocupado pelo que você pode fazer para eles, do que você pode ser para o próprio Cristo, ou como que você está com Jesus. Porque a prioridade para esse povo, dessas igrejas, é por aquilo que você pode fazer para eles, não que você pode ser para Cristo, não pelo que teus projetos, as tuas coisas venham acontecer da maneira, na presença do Senhor, como que você está diante dele, diante de Deus. Está mais preocupado pelo que você pode fazer. Você está entendendo? E a gente vê hoje em dia, pode ser dentro da igreja, pode ser por rádio, pode ser por programa de televisão, só vê baderneiro. É baderneiro. Maioria. Eu não vou falar todos para não generalizar. Mas a maioria. Você não vê o agir de Deus muitas vezes, é por causa disso aqui, ó. Porque tem gente ferida, tem gente que não quer saber mais de igreja, tem pessoas que não querem saber mais da palavra, e muitas vezes preferem cultuar em casa, ouvindo um programa como esse, que é estar dentro da própria igreja. Eu recebi de uma irmã ali, em Recife, que disse para mim, pastor, aqui uma igreja que eu vou aqui, o povo fala muito das vestes, fala muito, então é o povo que não está preparado. A Bíblia diz que a palavra tem que ser temperada. Como é que você vai dar arroz para uma criança que nasceu agora? Como é que você vai fazer, dar comida para uma criança que nasceu agora? A pessoa está visitando, está caminhando, mas o cara está lá, sentando a lenha, achando que aquela palavra ali é Deus que está falando. Jesus, se você for aí com tuas vestes agora, diante do Senhor, dizer, eu estou aqui, ele vai dizer, eu vou te ajudar. A palavra do Senhor é para abençoar, para libertar, para salvar, não para condenar a pessoa. E tem muito que condena dentro das igrejas. Você olha, pastor, é veste. Muitas vezes a pessoa não consegue fazer para a obra ali, é criticado. Né? É criticado. Eu falo isso aqui com autoridade, porque eu já passei por ministério, irmão. Aumenta aí o volume. Contar o que aconteceu comigo mesmo, no início da caminhada ali, já teve pessoas que passaram, pastores, que diziam assim, ó, você tem que ir, não pode ficar aí não, onde você está aí tem muitas igrejas, aí disse, não, ali eu vejo você perdendo esse carro que você está andando aí, vendo esse carro sendo roubado, e tentou, de todas as maneiras, falar com que, para que eu viesse sair daquela região para região, viu, a região onde estava ali, aquela igreja que ele passou ali. Porque tem gente que fica soltando, falando coisas que Deus não falou. Fica pronunciando coisas que Deus não falou. E eu, por obediência, acaba aqui ouvindo ali, porque nós temos que ser obedientes àquilo que o Senhor tem falado. Depois de muitos anos, depois de muito tempo, porque Deus não deixa nada assim oculto, depois vem. Eu fui descobrir que só o que a minha esposa dá de dízimo, uma obra, dá para pagar aluguel de uma igreja por mês, ou mais. E qual era o objetivo? O objetivo era o dinheiro. Né? Em vez de dizer assim, ó, vou orar, eu vou buscar, vamos abrir um núcleo ministerial onde você mora aqui, né? Vamos convidar os vizinhos aí, Deus vai te honrar, vou orar, vamos buscar. Não, a palavra era, vai ter que sair, vai ter que ser o quê? Porque o medo de eu sair daquela região, o medo de eu sair daquela igreja, porque onde eu estava tinha outros ministérios, para que eu não viesse para outras igrejas, irmão. Você que está aí do outro lado ouvindo esse programa, recebendo essa programação, Aquele que começou a boa obra na tua vida, ele é fiel para cumprir ela. Não tem falácia de pastor, de apóstolo, de falso bispo. Não tem essa, não. A obra tua é com Jesus. A obra que Deus tem na tua vida, ela vai se cumprir. Não precisa temer. Não precisa ter medo. O Senhor diz na sua palavra que pega do pau caído. O Senhor diz na sua palavra que pega ali, ó. Aquele que está caído do pó, levanta e coloca no meio dos príncipes, dos grandes. Deus não precisa da opinião do homem para agir na vida daquele que ele deseja, meu irmão. Deus não precisa da opinião da mulher. Tem gente que está passando por um deserto, está ouvindo esse programa. Aqui eu vejo uma casa. Aqui eu vejo uma mãe. Aqui eu vejo uma família de religiosos. Eu vejo ministérios, está preocupado com a presença. Só onde você está indo? O povo dessa igreja está querendo saber somente da tua presença lá para encher a igreja. Presta atenção. Tem gente que quer tu na igreja, não é porque tu vai ser uma obreira de valor dentro dessa igreja. Hã? Você quer título dentro da igreja? Você quer título? Você está querendo título dentro de ministério? Aí você está lá, o povo está ainda, te chama, manda mensagem. É só mesmo porque o povo lá está preocupado com o negócio de mais gente. Irmãos, eu já comecei ministério. Quantas vezes eu tenho que falar isso aqui? Eu já comecei ministério na garagem de casa, com 6 pessoas. Saí de lá, fui para uma loja que nem cadeira tinha, praticamente nada. Eu pregava a palavra de Deus, não tinha nem altar construído, nada. Eu coloquei colocava uma mesa, sabe essas mesas de ferro que tem bar? Já comecei ministério assim, quando eu entreguei com 68 pessoas. Quem faz a obra é Deus, não é o homem. E tem gente que está preocupado com o que você pode oferecer, não pelo que você pode ser, porque olhar para você hoje, tem gente que só olha para você pelas falhas, só olha para você, meu irmão, pelas falhas tuas. Não consegue imaginar as cicatrizes, quantas renúncias já fez, quanto se desviar do mal você já fez. Mas tem pessoas que não conseguem olhar para você pelo valor diante do Senhor Jesus, a obra, a tua alma. Não sabe o valor da tua alma diante de Deus, diante da palavra, não consegue olhar para ti só pelas falhas, né? E tem gente que a obra ela não está sendo completa porque buscou o caminho perverso, buscou o caminho errado. E até hoje, aqui eu estou dentro de uma casa. O Senhor me leva para dentro de uma casa de taipa, uma casa simples. E está ouvindo esse programa? A obra de Deus não está mal, vocês não estão vivendo aí, você não está vivendo a senhora aí melhor, porque tuas escolhas é por tuas próprias escolhas, não é porque Deus é um Deus mau, não é porque Deus é um Deus ruim, Deus é bom. Jesus disse, até o Senhor Jesus disse assim, porque tu me chama de bom? Bom é Deus. As tuas próprias escolhas Aquilo que você tem plantado é o que você está colhendo. Eu disse para o irmão ali, disse, ó, pastor, minha hoje ex-esposa deu uma saída, está buscando isso, está buscando aquilo. Eu disse para ele, meu irmão, o divórcio não dá só por traição não, por rejeição também. Impugnar é rejeitar. Aí você vai prender a pessoa, vai ficar amarrado em cima daquilo, meu irmão, vai buscar a presença. Vai buscar o que é bom para a tua vida, Deus coloca. Adiante, Senhor Jesus, você vai dizer, Senhor, obrigado que o Senhor mudou a minha história. Porque quem não queria fazer a obra comigo, o Senhor colocou quem quer fazer a obra. Tem gente que não sabe fazer, discernir entre a obra de Deus e sua vida. Tem gente que vai para as igrejas, irmão, para fazer desabafo da sua própria vida, inclusive usa do altar para jogar indireto nas pessoas. E fala isso e fala aquilo, isso não é obra, irmão. O altar representa sacrifício a Deus. O altar representa ali, é sacrifício. É louvor, é oração, é clamor a Deus. Você que está acompanhando esse programa aí, quantos ministérios você vai? Você chega lá nesses ministérios? Você chega lá nesses ministérios, está lá o povo fazendo campanha. Eu já fui em várias igrejas e as igrejas que eu visito muitas vezes, se eu chegar dentro da igreja, começou com aquilo, aquilo outro, meu irmão, muitas vezes, o Senhor diz, pode sair, que aí está desse jeito, traz tudo para mim, revela tudo. Eu no meio do culto, eu levanto e saio. Eu não sou obrigado a ficar em lugar que a pessoa está lá, a ficar como baderneiro. A casa de Deus, a casa de oração, é para dar cânticos, é para louvar, é para adorar, é para falar, ter comunhão. Não fazer comércio dentro da casa de Deus. Não fazer comércio, tá lá para jogar indireta. Isso não é obra. Eu sempre falo para as pessoas que estão aqui, ó, acompanhando esse programa. Muitos falam comigo mais por fora da programação do que pela programação do rádio, da rede rádio aí. Tem gente que está fazendo mais a obra que esses ministérios. E muito. Está caminhando muito aí, fazendo mais do que dentro dessas igrejas. Né? Dentro dessas igrejas. E não tem esse negócio de alguém disser, disse, eu já passei por muitas denominações, pelo espiritismo, já passei pelo catolicismo, igreja do véu, testemunho de Jeová, que não tem esse negócio de alguém dizer, ah, vai falar que não tem essa não, irmão. Deus me levantou e me ungiu por duas vezes para fazer a obra, viu? Para fazer a obra, ó, nessa madrugada, você que está ouvindo o programa aí, ó, participa, está sonhando com algo à noite aí, manda aí a sua mensagem. Ali eu falei para uma irmã, disse, o homem que Deus tem para a tua vida é mais novo que tu. Na visão, ah, pastor, esse negócio vai dar certo. Já começou com a falácia. Eu disse, irmã, Deus tem obra na tua vida vai ser assim, você vai ficar aí, você vai sair, você vai morar ali, você vai casar, ele vai fazer isso, ele vai fazer aquilo. Deus falou tudo para mim te falar assim. Mas começou já a falar, você, não, é isso, é que está sonhando alto. Aí vai entrar a velhice sem ninguém, e quando chegar diante do Senhor, vai dizer, por que, que o Senhor fez isso? Aí Deus vai dizer, eu não fiz, eu levantei alguém para falar, né? Não tem argumento, irmão. Você acha que você vai se eternizar na terra? Você que está aí do outro lado ouvindo. Hã? Você acha que você tem quanto tempo na Terra de vida? Quanto tempo você acha que tem? Então tem gente que prefere dar ouvido a ímpio, dar ouvido a macumbeiro, a espírito enganador, a demônios, do que ouvir aquilo que o Senhor tem usado a falar. Porque querem ouvir aquilo que agrada a eles. Querem ouvir aquilo que agrada a pessoa. Não quer aquilo que agrada a Deus. Porque a palavra de Deus é espada. Viu? Eu vou trazer aqui, mas antes, vou trazer aqui o que o Senhor trazia para mim já nessa madrugada, em nome de Jesus. Minha irmã, estou ao vivo como vive nosso Deus. Estou ao vivo e também hoje, às 22 horas, ela está de volta aí também. Hoje, amanhã, a batalha está grande. 90 dias, meu irmão, de propósito, viu? Você que sonhou com algo à noite aí, pastor, eu preciso de oração, como é que eu faço para aumentar minha fé? Aqui eu recebi uma mensagem do irmão que disse, pastor, eu queria saber o que, que Deus tem para minha vida. Olha o que o homem está querendo saber. Meu irmão, o Senhor tem falado todos os dias através desse programa. O Senhor tem falado através da sua palavra todos os dias. Quando o véu foi rasgado ali, te deu livre acesso a dizer, Senhor Jesus, eu aceito ao Senhor como o único e suficiente Salvador da minha vida. Eu declaro o Senhor Jesus em todos os lugares que eu vou. Eu quero saber o que o Senhor tem comigo na terra, que o Senhor me mostra. Aí Deus disse, ouça esse programa aí. Ouça aí que eu vou falar contigo, né? Ouça aí. Você que está aí acompanhando esse programa, participa, manda sua mensagem para cá. Deixa aí seu pedido de oração. A senhora está orando deitada? Vamos olhar aí, ó. Quando você. Presta atenção aqui, vamos lá. Quando você imaginar, né? Nós temos que ser. Eu falei para um jovem, você tem que ser. Vamos ser como José, que você vai sonhar alto. Você vai sonhar alto aí agora. Você vai falar para Deus, Senhor, o meu desejo é isso aqui para minha vida. Tem gente que às vezes fala isso para Deus. Aí a resposta não vem, a pessoa está insistindo. Se Deus tiver um negócio, meu irmão, ele não enrola para trazer resposta, ainda mais dentro de um propósito desse tamanho. Aí você vai questionar de novo. Tem uma irmã que está ouvindo esse programa, a senhora tem falado para Deus, Deus não responde porque não está aí. Não quer desse jeito, a senhora passa um tempo, diz, ó como é que está a mente dividida. Mente dividida, eu não trabalho na incerteza não, minha irmã. Viu, mulher? Ó, aí Deus não trabalha na incerteza, aí você passa um tempo, você até diz para Deus assim, ó, amém, é porque não é da vontade de Deus. Aí demora um pouco, passa um período, aí você começa de novo, né? Se você perguntar para Deus algo, homem aí, ó, mulher que está ouvindo esse programa, jovem, algo para Deus, a resposta é sim ou não. Deus não é como homem. Deus não precisa pensar no que vai fazer, ele já sabe. Aprendeu? Em nome de Jesus, dentro desses 90 dias, o Senhor vai fazer um mover sobrenatural na vida de muitos. O Senhor vai fazer o sobrenatural na vida de muitos. Mas tem que crer, meu irmão. Nós agradamos a Deus quando nós cremos e acreditamos. A fé tem que ser naquilo que, ó, você ainda nem viu, mas você já crê que o milagre chegou. Diga assim, eu recebo e creio na promessa feita. E tira a incerteza do coração. Tira aí a dúvida do coração. Tira hoje.
1: Eu falei com o senhor ali a respeito da casa. Eu passo testemunha aqui toda semana. E eu não fico repetindo testemunhar toda semana. Eu tenho falado ali, disse pro... Louvado seja Deus. Falei para um vaso ali. Eu disse para ele assim, ó, tu é missionário. Ele disse, pastor, a minha vida amorosa está um fracasso. A minha vida amorosa está uma... Pastor, está só daquele... Do jeito que o senhor pensar, na pior hipótese aí. Eu não tenho cabeça para negócio de missionário, de obra. Eu tô trabalhando, faço um bico aqui, faço ali. Aí eu olhei para ele. Disse para ele, levanta aí, homem. Ele disse, ó, aponta ali para aquele altar e diga assim, ó, eu vou louvar ali. Você é um missionário, pregador e levita ainda da casa de Deus. Diga aí, aponta o dedo lá para o altar, eu disse para ele, né? Ele apontou e fez o que eu tinha falado ali. Que a partir de hoje, Deus não vai deixar faltar nada na tua vida. Porque quem é fiel no pouco, Deus honra no muito. Quem é fiel no pouco, Deus não deixa jamais a farinha se acabar e o azeite se esvaziar, meu irmão. E se a tua vida amorosa, o Senhor quer que você, ó, olha para o altar de novo, diz para ele ali. Você é levita e pregador da palavra. Hã? Se preocupa com a tua vida amorosa, não. Só fala para Deus, está entregue aí, pronto. Para não tomar muito tempo, sabe como é que ele está hoje, irmão? Foi ungido a missionário, louva. Quando esse homem louva, assim, eu vejo a unção na voz dele. A mulher que, sendo mãe de dois filhos da vida dele, sabe o que aconteceu? Deus colocou uma varoa, hoje ele é pai de uma outra criança, está casado, já tem seu carro, já tem sua casa e está vivendo, né? É porque muitas vezes você consegue olhar aí, você que está me ouvindo, você está conseguindo olhar só pelo que você está vivendo agora, você não consegue olhar para a promessa ainda. Mas Deus, ele não erra endereço nem nome, né? Deus, ele não erra endereço nem nome, ele sabe que você está ligado aí nessa programação, está ouvindo aí esse programa, viu? Sabe com quem fala. Amém? Louvado seja Deus. Compartilha esse aplicativo aí. Topa o volume desse rádio aí, porque Deus se faz presente. E o grandão da Galiléia está aqui, viu? Deixa eu trazer aqui, ó, o que o senhor trazia nessa madrugada para mim. A batalha começou, meu irmão. A batalha começou, o senhor trazia três anjos caídos, presta atenção. O senhor me trazia aí três anjos caídos. Meu irmão, que tentava de todas as maneiras. Porque tem pessoas que chamam para sua casa, presta atenção aqui. Tem gente que chama para sua casa o vizinho, as amizades, as pessoas, junta tudo dentro desse lugar, mas a presença de Deus não está chamando. Presta atenção aqui, ó. Em vez de trazer primeiro a presença, parece que tem vergonha de dizer a essas pessoas do evangelho. Você tem vergonha, meu irmão, de dizer para as pessoas que você está aí, que você é cristão, que você... Olha, eu estou com Jesus, eu sou servo de Deus hoje. Pastor, mas aí se as pessoas rirem, meu irmão, você está preocupado com que as pessoas vão olhar para você? Né? Aí você convida para a tua casa, vizinho, colegas, faz tudo isso. E dentro da tua casa você faz um juntar de lavar de roupa suja, dentro dessa casa. que em vez de usar para ser uma casa de oração, em vez de usar, se eu quero essa presença, pregar a palavra, você fica lavando roupa suja, havia três demônios dessa casa. Que no meio desse o senhor trazia assim, ó, no meio disso, no meio dessa baderna, no meio desse rolo, quem estava no meio, o espírito maligno. Hã? Aí o Espírito de Deus me levava em espírito, me colocava e mostrava ali a batalha. Me mostrava ali os anjos do Senhor guerreando em prol dessa vida. Tinha uns que não queria saber. O diabo dizia, já é meu. Outros tinham a fé, mas a fé sem a obra ela é morta. E a batalha acontecendo. E eu via no formato os três, que a cabeça era branca, cabelo meio comprido assim, ó, branco, branco, e o corpo preto. Viu? Aí tem gente que está ouvindo o programa, aprenda isso aqui, ó. Quem tem que ser prioridade da tua vida é Jesus. Pastor, da minha casa. Meu irmão, se você está aí, minha irmã, seja na sua casa, seja no seu salão,

aprendeu, muitas vezes falta isso aí. Às vezes você fica aí com timidez, você fica aí, ó. Às vezes esconde até a Bíblia. Esconde até a Bíblia para dizer: ah, vou esconder aqui, eu vou viver a minha fé no oculto, ei. Está escrito, presta atenção, isso aqui, ó, é para a vida de um homem. O Senhor Jesus disse: se tu me negar diante dos homens, eu também te negarei diante do meu Pai que está no céu. Então aprenda, é oportunidade. E eu tenho que trazer isso aqui, meu irmão, porque Deus traz para mim trazer. O Senhor quer que eu fale aqui, ó. O Senhor quer que eu fale dessa maneira. Você está preparado aí para viver a promessa? Ou você quer continuar vivendo como um grupinho de baderneiro que rouba a obra de Deus, não tem vida sentimental, os filhos na prostituição, a família está destruída e diz que está falando com Deus? A pergunta que eu faço para você: qual é o compromisso que Deus tem com prostituto? Qual é o compromisso que Deus tem com mentiroso? Mentirosa? Zero! Qual é o evangelho que você está ouvindo? Hã? Qual é o evangelho que você está ouvindo que está sendo dito dentro dessas igrejas que você está indo, hein? Meu irmão, se você está dentro da igreja aí, placa de igreja não te salva, pastor que está lá também, irmãos e irmãs que está lá também não, viu? Não faz milagre nenhum. Quem faz é Deus. Quem faz é Deus para glorificar e exaltar o Senhor Jesus. Tudo é para o Senhor Jesus ser glorificado, meu irmão. Então tem diversos ministérios. Você pode visitar vários, sair, ficar onde você se sinta bem, né? Aqueles que podem. Entendeu? Olha aí, o Senhor disse: eu sou Deus, te corto o laço, viu? Eu sou Deus que dou livramento, o Senhor está dizendo a mim aqui agora. Eu sou Deus que corta o laço, dou livramento, fecho sepultura. Eita Deus! E o grandão da Galileia está na casa, viu? E durante 90 dias, meu irmão, eu vou apresentar a tua causa. Eu vou apresentar aí a tua vida. Eu vou falar ao Senhor a respeito da tua causa, a causa na justiça. Manda para cá. É aposentadoria. O meu irmão José Maria, do estado do Pará. Grava aí seu testemunho da sua aposentadoria para me passar aqui, viu? Deus sabe o que faz, não erra endereço, amém? Você que já tinha batido em tantas portas aí. Porque é para o Senhor Jesus ser glorificado, não é nome de rádio, meu irmão. Placa. É para a glória e honra do Senhor e Salvador Jesus Cristo, todos os feitos. Você que recebeu vitória, manda para cá. Vou passar no ar. Dê bom testemunho. Porque quando você faz isso, o diabo é envergonhado. Em nome de Jesus, ó, pastor. É, eu vou ler, eu vou ouvir, viu, minha irmã? Calma aí, viu? Choveu de mensagem aqui agora. Deixa eu passar aqui o contato para você, que está aí do outro lado ouvindo o programa, Templo do Senhor Jesus Cristo, da face da terra. Amém? Anota aí esse contato aqui, o WhatsApp. Anota aí, em nome de Jesus. Sonhou com algo à noite aí? Manda para cá.

0: Pastor, já participei antes, pode participar agora? Pode. A obra não é só antes, é todos os dias. Você que está me acompanhando pela primeira vez, Deus te fez ouvir esse programa para mim te ajudar. Eu vou te ajudar em propósito, viu? Tudo aquilo que o Senhor passar para mim, eu passarei para vós, porque recebi do Senhor aquilo que vos entrego aqui. Em nome de Jesus, meu irmão, Deus é Espírito, viu? Vamos lá. Anota aí. Você que me ouve no Brasil, em todo território nacional. Você que está acompanhando aí pela primeira vez. Muitas vezes, muitas pessoas mandam mensagem para cá dizendo: ó, pastor, ouça aí fora do ar, leia aí fora do ar. Muitas vezes não quer ouvir, não quer passar no ar. Porque é um vizinho, alguém conhecido, a pessoa fica meio assim. E eu respeito isso também, tá? Você pode mandar aí. Se for áudio, no início do áudio aí que você for gravar, você fala assim: ó, pastor, ouça fora do ar. Eu vou ouvir fora do ar. Leia fora do ar. Apresenta aí. Mas você que deseja pedir oração, diz: pastor, eu quero propósito dessa área, eu quero envergonhar o diabo, então bora! Em nome de Jesus, anota aí, ó, 011, dígito 9, só um 9, viu? 011-9102-70-654. 011-91, só um dígito 9, viu? 011-9102-70-654. Você que me acompanha em qualquer estado, cidade, vila, sítio, por rádio, em apartamento, trabalho, caixa de som, em nome de Jesus, eu vou orar por você, apresentar a tua vida, meu irmão. Nesses mais de 15 anos de jornada espiritual, o Senhor me traz em imagem, me leva em espírito, viu? Tanto os meus ouvidos como a minha visão é aberta no mundo espiritual. Eu vou apresentar aí a tua causa, tá bom? Não tenha medo. Em nome de Jesus, ó, você que está me acompanhando aí, fora do Brasil, em Cabo Verde, estamos lá também. Você que está aí me acompanhando no continente africano, bom é Deus, viu? Bom é Deus, e a sua misericórdia dura para sempre. Então eu vou falar para você que está aí me ouvindo nos Estados Unidos, que é brasileiro, também acompanha aí em Portugal, no país francês, que tem uma grande restrição também na Alemanha por rádios, viu? Mas nós estamos lá, né? Lá foi Deus que colocou em algumas cidades. Participa. Fora do Brasil, viu? O WhatsApp é +55 11 9102 70-654. A batalha já está travada, viu? A batalha já está travada. Hã? Eu falei aqui, muita gente fica às vezes assim, né? Tem coisa, irmão, que se eu falar aqui, o povo vai dizer assim: esse pastor aí tá doido. Esse profeta aí tá maluco, né? Quando você vê algo acontecendo na tua vida, o espiritual já aconteceu, meu irmão, viu? Já aconteceu. Porque o tempo espiritual não é o teu tempo na terra. O tempo do homem aqui, a Bíblia diz que 70 e 80 já enfade e canseia se passar disso. É o que está escrito, meu irmão. Não é palavra minha, é palavra de Deus. Então no espiritual já aconteceu. E tem gente que não entende, né? Tem gente que passa luta, barreira, que precisa fazer uma quebra de maldição, que precisa buscar de forma diferente, e eu vou apresentar individualmente cada vida. Amém? Em nome de Jesus, participa!
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0: Deixa eu ouvir aqui o áudio da filhinha ali. Diz, pastor, eu tava... Tive vários sonhos, deixa eu ouvir aí.
1: Pai do Senhor, diga, pastor. Eu sonhei vários sonhos. Um eu sonhei que, tipo, o marido da minha avó, por parte de pai, ele sumia. Ah, era tanta gente procurando ele uns 3 dias, sabe? Gente em cima de pé de árvore, essas coisas procurando ele, não achava. Aí quando achava, eu falava pra ele, você tava onde? Aí ele dizia que não se lembrava, ele voltava sem memória. Aí meu tio disse, tá bom, sumir de novo, porque não foi sumir, deve tanto refeições para quem achasse. Aí já no outro eu sonhei que eu encontrava meu pai, aí ele ia com um balde cheio de alface bem verdinho.
0: Minha irmã, vamos por parte aqui, ó, esse primeiro aí, ó, você diga aí pra sua avó, diga aí esse povo, não mora aí, não anda aí, ela abandonar a idolatria, tanto ele como ela. Porque, minha irmã, atrás de imagens tem demônios. Viu? Vamos abandonar, porque quem tem prazer em enfermidade não é Deus. Quem tem prazer em enfermidade não é Deus. É o mal que tem prazer em sofrimento alheio. A Bíblia diz, a palavra de Deus diz assim, que o Senhor não tem prazer nem na dor de um ímpio. Em nome de Jesus, vamos lá. Pode soltar aí.
1: E eu acho que eu tava com coentro, era esse bolinho, não lembro. Aí vinha eu, meu avô e meu cachorro no carro. Aí dizia, Moisés, pro meu cachorro, aproveitei e tirar seu pelo, tá grande. Aí não consegui tirar o pelo do cachorro.
0: É isso que eu tenho falado, viu, minha irmã? Você vai dizer assim, ó, vozinha? Minha amada... Vamos deixar a idolatria de lado? Porque tem duas coisas a ser feita aí. Quando você agrada um, desagrada o outro. Deus não tem parte, viu? Não tem comunhão com ídolos nenhum. Você vê que nas redes sociais, você que está acompanhando aí de longa jornada esse programa... Você vê que o povo aí diz, olha, eu vou, é meu ídolo, não sei o quê. Sabe qual é o ídolo meu aqui? Jesus. Não haverá e não tem outro. Viu? Em nome, então diga isso aí, viu, filhinho? É somente isso. Em relação aí, ó, a parte materna é demônios trabalhando na vida desse homem também. Demônios estão trabalhando na vida desse homem, tá? Mas tem um começo, o meio e também tem o fim, né? Tem gente que não está preparado, mas Deus trabalha no oculto. Às vezes você está aí, ó, no silêncio, Deus trabalha. Tem até um louvor que fala isso, né? Se eu não me engano, acho que é de Shirley Carvalhais, eu acho. Fala, no silêncio, Deus trabalha por você. Aqui tem uma loja, você está querendo alugar essa loja? Você está querendo fazer negócio nessa loja? O pouco com Deus se torna muito, e é apenas uma abertura de porta para algo melhor lá na frente. Às vezes você vai achar que é pouco dinheiro para essa loja aí, quando na verdade vai se tornar muito. Deus primeiro testa, prova a nossa fé, minha irmã. Viu? Aprenda isso aqui, eu não sei para quem é, estou falando. Pastor, eu moro no Rio Grande do Sul, cidade de Dom Pedrito, rua Bernardino Ângelo, 1931. Peço oração, tenho passado por tempos desafiador. É, meu irmão Miguel? Sabe o que é que eu vou falar para o senhor fazer aí? Tá ouvindo bem? Se você quiser o programa, quando terminar aí, você fala aqui que eu envio, porque o programa também aqui é gravado, viu, meu irmão? Muita gente pede o programa, Muita gente ouve em outros horários, envia para as pessoas ouvirem e vai fazendo. O ID do Senhor Jesus. Meu irmão, fica 7 dias aí, ó. Desça aí 7 dias, Deus quer ter um particular contigo 7 dias, tu e ele. Nesses 7 dias você vai se apresentar diante do Senhor, não apresente o nome de ninguém, só o seu. Em jejum, desça. Viu? Desça. Medita aí no Salmo 37. Viu? Dentro desses 7 dias, tu e o Senhor aí, viu? Faça esse propósito aí, diante do Senhor. Quem precisar de oração, de propósito aí, ó, manda para mim, viu? O nome completo de todos. Porque o maior desafio a ser vencido, o maior deles, meu irmão, preste atenção aqui, ó. Quebra de maldição maior, viu? Desafio é tu com Deus. É você com você mesmo. Em nome de Jesus, amém? Vamos lá. Diga, meu irmão, aí. Bom dia.
2: Gostaria de contar um sonho que eu tive essa madrugada. Sonhei que eu estava em um cemitério e tinha bastante gente. E tinha um caixão também lá. Só que nesse sonho eu estava pregando a palavra. Só que eu não entendi o que significava isso. Na madrugada, sonhei que eu estava em um cemitério e tinha bastante gente.
0: Meu irmão, o senhor tem falado do evangelho? Paulo diz assim. Perguntaram para o apóstolo Paulo, dizendo para ele assim, isso aqui, ó, presta atenção. Por que o povo aí não se converte? O dom é de Deus, viu, meu irmão? Por que o povo aí não se converte? Paulo, o apóstolo Paulo, disse, é porque o Deus desse século cegou a eles. O senhor pregando para quem já está assim, viu? São pessoas, meu irmão, que não querem ouvir a palavra. São pessoas que não querem ouvir o evangelho. Que você, por mais que você fale, por mais que você... O povo não dá crédito ao senhor aí. Muitos estão olhando para o senhor pela sua falha, pelo seu erro. Muitos não veem o Senhor como um cristão. Aí o senhor vai falar, o povo não dá crédito. Aí Deus está dizendo assim, ó, sacuda a poeira dos pés e pregue a minha palavra para aqueles que querem ouvir. O Senhor Jesus disse assim, a paz que vós der a esse povo. Se não querem dar a paz, essa paz retornará para vós. É para quem quer ouvir. É para quem quer ouvir, meu irmão. Em nome de Jesus. E o senhor também me traz aqui, homem, sobre a tua vida. O senhor me traz aqui sobre a tua vida, sabe o quê? Porque não adianta misturar aí o mundo com a palavra. Aqui eu vejo uma mulher, o senhor querendo trazer a palavra, mas no seu coração também está plantada aí a carnalidade, né? Busca a libertação. Eu não preciso estar aí, né? Deus mostra a vida. Em nome de Jesus. Em nome de Jesus. Agora, se eu tiver mentido, o Espírito de Deus me desminta ao vivo. O programa está aqui, ó. Em nome de Jesus Cristo. Se for verdade, diga a verdade. Glória, glória, glória, glória. Exaltado e glorificado seja o Senhor Jesus. Pastor, bom dia. Vamos lá, eu vou. Amém. Olha aí, muitas mensagens aqui agora. Muita gente. Filhinha, você é do DDD 77. Final 0407. 77 é da onde? Da Bahia? Né? Nome completo, viu? Tem gente que precisa sair do teu caminho aí, ó. Isso pra você pode causar alguma... Veja aqui, ó. Pode causar pra você algum... Algo assim diferente, né? Talvez até querer você ficar um pouco entristecido, mas é Deus que vai tirar do teu caminho aí, viu? Deus vai tirar do teu caminho aí. Fica aí, eu volto já já, viu? Vai dando glória.

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0: Amém, louvado seja Deus. Eu estava respondendo aqui algumas pessoas. Minha irmã, a senhora que mandou a foto desse carro aqui, querido, deixa eu ouvir o áudio aí da senhora.
1: Pastor, que depois que a gente comprava esse carro só vive dando problema. Tá, a gente estamos gastando muito, cada hora, cada dia, pastor, é um problema nesse carro e nós estamos gastando muito. Não é a pena.
0: Minha irmã, a senhora aí, viu? A senhora vai dar 7 voltas ao redor desse carro aí e vai dizer assim, ó, toda maldição, toda inveja, tudo aquilo que não agrada a Deus, seja quebrado agora, viu? Aqui é inveja, palavra de maldição, pessoas que não têm veículo, pessoas que não têm condições. A Bíblia diz que é invejoso, a inveja é pior, chega a apodrecer os ossos, viu? Esse é o primeiro ponto a ser feito. Aí o segundo, tem gente que não consegue ir numa padaria a pé. Andar aí 5 quilômetros, 10 quilômetros, tem que ir de carro. Né? A idolatria também. Vamos deixar aí também, minha irmã, isso um pouco. Vamos viver mais a realidade. Deus tem obra na sua família. Precisa consertar também, fechar algumas brechas aí nessa família. Porque Deus vai usar, o Senhor me traz aqui que vai usar vocês aí para pessoas, viu? Não para aparentar o que tem ou conquista, mas sim o evangelho dito a essas vidas. Deus vai usar vocês, essas vidas. Mas a maior obra começa dentro da sua própria casa. Dentro da casa. Viu? Com nós mesmos, a Bíblia diz assim, ó, conserta o teu templo. Conserta o templo. E faça o que o Senhor destinou a fazer. Isso aqui não é nada o que Deus tem para vocês aí, viu? Deus tem coisas maiores. Deus tem coisas maiores para ser entregue aí. Entendeu, minha filha? Pastor, viu o programa, amém. Vamos orar porque chegou no final, mas já, uai. Né? Falei igual mineiro agora, hein? Uai, né? Já terminou o programa? Mas já? Sim. Em nome de Jesus, vamos orar. Faça aí essa oração comigo.
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0: Senhor meu Deus, soberano e eterno Pai glorioso, meu Pai amado, aonde esta voz estiver chegando, ao teu filho, meu Pai, que ora comigo agora, visita, meu Pai, o teu escolhido, da cabeça à planta dos pés, vai tirando todo pensamento maligno, todo pensamento de fracasso, de derrota, no nome do Senhor Jesus Cristo, arranca, meu Pai, aquilo que não agrada a ti, dos caminhos do teu filho, no nome de Jesus, assim como está escrito, é vaso, nas mãos do olheiro, vasos de honra, meu Pai, no nome de Jesus, porque o mundo já és do maligno, o mundo, que muitas vezes, meu Pai, o maligno tem usado dentro, meu Pai, desse tempo para entristecer, para que ele venha andar de cabeça baixa, para que ele venha andar, meu Pai, com pensamento maligno, se sentindo um perdedor, fracassado. Legião de 7 demônios, no nome do Senhor Jesus Cristo, sai agora! Sai!
3: de Jesus dessa vida. Se por um caminho vem sete, sai agora. No nome de Jesus. Visita, meu Pai, essa mente. Alegra o coração do teu filho, a tua presença. Como está escrito, meu Deus amado, que aonde tiver a cara no pó, aí dá esperança. Onde tem um fogo de vida clamando. O Senhor está com os ouvidos atentos, meu Pai, a esse clamor, aqueles que clamam o seu santo nome. Eu peço, meu Deus amado, por cada vida, essa casa, tua filha, no nome do Senhor Jesus, abençoa, meu Pai, essa família. Arranca essa idolatria, meu Pai, do meio dessa casa. Abençoa as portas, meu Pai. A janela do céu direciona, meu Pai, aqueles que aos ouvidos do Senhor estão atentos. No nome do Senhor Jesus, é um clamor. Eu peço, meu Pai, dê-me esse propósito, assim como o Senhor tem feito na vida de milhares. Tem tirado, meu Pai, o maligno amarrando esses demônios. Eu peço no nome de Jesus, abençoe, meu Pai, a cada vida, seja de perto ou de longe, aonde essa voz estiver chegando, que o Senhor venha abençoar e dar vitória. É o que eu peço e agradeço, no nome do Senhor Jesus Cristo. Amém?
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2: Está chegando a tua vez, quantos creem nessa palavra? Oh, aleluia. Você tem a marca da promessa do Senhor, meu amado. Você tem a marca da promessa do Senhor. E ninguém pode apagar. Ninguém pode mudar isso. Oh. Se você crê nessa palavra, vamos declarar juntos. Vamos declarar juntos.

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5: De volta com o que você mais curte, tá no ar o Music Mix e vem muito mais músicas boas por aí.

em vós o mesmo sentimento que houve em Cristo Jesus, pois ele não subsistindo em forma de Deus, não julgou como usurpação ser igual a Deus. Antes a si mesmo se esvaziou, assumindo a forma de servo, tornando-se a semelhança de homem e reconhecido em figura humana. A si mesmo se humilhou, sendo obediente até a morte, e morte de cruz, pelo que também Deus

0: Ah, essa eu gostei. Toca mais uma. 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
1: Desde a antiguidade, Deus habita no meio dos louvores. Jesus disse que aquele que oferece sacrifício de louvor me glorificará. Não encontra.

0: Dá tempo de pegar uma água e voltar, porque depois do break tem mais hits no Music Mix. Segura aí!
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3: E a sequência de sucessos continua. Cola com a gente porque o Music Mix está só começando.

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3: Está começando agora o Seleção Musical do Ouvinte. Três lançamentos que estão bombando em todo o Brasil. Vamos de primeira música.
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3: Já ouvimos a primeira, agora é a segunda concorrente entrando no jogo. Qual delas vai ganhar seu voto, hein?

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1: Tá quase decidido, hein? Vamos ouvir a terceira música e você já pode mandar a sua escolha pelo WhatsApp.

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2: Foram três músicas em disputa. A vencedora vai tocar depois do break.
3: É só um break.
2: Vota nos instantes. Mais músicas que você ama no Music Mix. 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
3: Tá bom demais.
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3: E a campeã do Seleção Musical do Ouvinte é a música que você escolheu no WhatsApp. Vamos ouvir ela completa agora.

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fé vem pelo ouvir, e ouvir a palavra de Deus. Romanos 10, 17. 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

esse é pra Jesus. Amém? Pessoal, entre sim, um pulandinho pra Jesus. Vamos lá, a hora que tiver um bom tanto de som, nós soltamos um pancadão pra Jesus. Vamos lá, pulando.

esse é pra Jesus. Amém? Pessoal, aí em cima, pulandinho pra Jesus. Vamos lá, a hora que tiver um bom tanto de som, nós soltamos o pancadão pra Jesus. Vamos lá, pulando.

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2: Bom dia com alegria, eita glória, você que tá no rádio ligado, sintonizado, aqui é o irmão Gilberto Leite da Costa, em nome do Pai, do Filho do Espírito Santo. Vamos ouvir aqui, é uma canção abençoada. Eita glória. Glória ao Pai.

Bom dia, você que está no rádio aí acompanhando nós nessa programação abençoada de Papai do Céu. Bom dia, meu irmão. Bom dia, minha irmã. Um beijo e um abraço. Quantos aninhos faz?

Olha aí, ouvinte, né, do rádio ligadinho que ama a comunicação do rádio, viu? A espada do espírito, exatamente, porque somente o Espírito Santo, ele nos pode instruir no uso dela. Você jovem pensa que pode pegar, né, a sua Bíblia e pregá-la de uma vez de maneira apropriada e com sucesso? Você cometeu aí um erro aí, né? Uma espada é uma arma que pode ferir o homem que progride com ela por mero orgulho desenfreado, viu? Ninguém pode manejar corretamente a espada do Espírito, exceto o homem escolhido, treinado na arte das armas, a quem Deus ordenou desde antes da fundação do mundo. Por isto, os eleitos de Deus são conhecidos porque ama a palavra de Deus. Você ama a palavra do seu Pai Criador? Você lê? Hein? Você gosta de ouvir? Para ouvir? Deus tem uma grande referência por ela. Vai discernir entre a Escritura, né? E as palavras humanas. Vamos aqui observar, né? Os cordeiros lá do campo. Exatamente. Agora mesmo, pode haver 1.000 ovelhas. Isso mesmo. E cordeiros. Todavia, cada cordeiro pode encontrar sua própria mãe. Da mesma forma, um verdadeiro filho de Deus sabe para qual local ir para obter o leite que nutre a sua alma. Como é que você está cuidando da sua alma? As ovelhas aqui de Cristo conhecem a voz do bom pastor na palavra e não consegue aqui um estranho, pois não conhece a voz lá do estranho, viu? O próprio povo de Deus tem o quê? Discernimento para descobrir, saborear a própria palavra de Deus. Isso é bom demais. Os anjos já estão aqui com você, né? Com a bandeja na mão, servindo água, servindo pão, outros com espada na mão, né? Porque são anjos de batalha, de guerra, olhando, observando, né? Porque quando Davi estava na caverna de Adulão, o rei Davi disse: eu estou com sede, né? Só que os adversários, os inimigos, tinham no Poço de Belém, tinha cercado o Poço de Belém, né? Porque achava que Davi estava por ali, né? Com seus 300 homens de guerra, de batalha. Aí, eles podem vir aqui beber água, vamos aqui pegar eles, certo? Mas Davi teve sede, 3 valentes saiu para ir lá para o Poço de Belém pegar água. E havia dificuldade para entrar no poço, adquirir água, né? Mas aqueles 3 valentes foram lá fazer servir ao rei. Será que eu quero servir ao rei? Será que eu quero o meu rei, o meu criador, o seu pai criador que está falando com você e comigo? E os 3 valentes foram, trouxeram a água,
para o rei Davi na caverna. E Davi derramou aquela água na presença do Pai Criador. Viu? Amém. Quem ama a palavra de Deus, eles não serão enganados pela astúcia e pela esperteza dos artifícios humanos. Santos conhecem a Escritura por instinto interior, a vida santa que Deus infundiu àqueles que nasceu pelo seu Espírito. Ama o quê? A palavra, a escritura, e aprende como usá-la para propósito santo. Aí tem um jovem soldado. Você deve ir para o campo de treinamento com o Espírito Santo para te se tornar, né, um soldado. Você irá em vão a metafísico ou ao lógico, porquanto nenhum deles sabe manejar uma arma espiritual. Em outras artes, eles podem ser mestres, certo? Mas no uso sagrado da palavra divina, eles são meros tolos nas coisas da palavra, né? Exatamente. Somos estúpidos até entrarmos na escola do Espírito Santo. Ele deve tirar as coisas de Cristo e mostrá-la a nós. Devemos nos ensinar a acompanhar essa espada aqui pela fé e a como segurar com vigilância, a fim de desviar o golpe do adversário e levar a guerra para o território do inimigo. Bem ensinado é aquele que consegue acompanhar essa grande espada de duas mãos para enfrentar e para trás. Você tem que enfrentar e para trás, o que consegue cortar com exatidão os seus oponentes é a espada do Espírito, saindo no final da batalha como um conquistador. Pode levar muito tempo para aprender essa arte, mas temos aqui um professor, viu? Adequado, habilidoso. Aqueles de nós que estão nessa guerra, 30, 40 anos, senta ainda não alcançar o uso pleno dessa espada. Ou não, eu pelo menos sei que preciso ser ensinado diariamente. É como usar essa arma misteriosa que é capaz de muito mais do que eu imaginei, viu? É a espada do Espírito, adaptada para o uso de um braço todo-poderoso, portanto, capaz de fazer muitos mais do que suponhamos. É o Espírito Santo, ensina-nos novos feitos de armas por essa tua espada. Eita, Espírito Santo, é uma bênção. É você ter o Espírito Santo, buscar o Espírito Santo. Me ensina aqui a conduzir essa espada aqui, em nome do Pai, do Filho e do Espírito Santo. Amém. Ô, glória, glória, o Pai, o Filho e o Espírito.

É o seu pastor e o meu pastor, ele veio aqui ao planeta Terra para sarar, curar, libertar eu e você. Ele entrou ali por Maria, certo? Cheio de Deus, porque quem fez essa obra foi Papai Criador, mandando o seu filho em forma de carne. E o Espírito Santo é quem opera, viu? Agora, as ovelhas, quem nasceu de novo, saiu lá da desobediência, lá de Adão, de Eva, que os anjos caídos atacou lá, viu? Aí papai viu tudo, papai criador, certo? Mas papai criador mandou seu filho, e ele entrou aqui na terra lá pela jovem escolhida por Maria. Agora não teve nenhum relacionamento com a carne. Foi o poder do Pai Criador. E esse pastor aqui, o Messias, o Cordeiro de Deus, aí, não é religião. Não é religião. Não é o templo que você vê, que você vai, certo? É o pastor que se fez carne, habitou aqui 33 anos na terra. É a palavra. Ele passou pela cruz e venceu a morte, cumpriu a lei, certo? E aí escolheu 12 discípulos e mandou pregar a palavra, o evangelho. Aí, como é religião? Como? É eu e você nascer do poder da palavra, o poder do Espírito Santo que convence cada um de nós, certo? Agora, nasceu de novo, nasci. Encontrou o pastor, o verbo que se fez carne, encontrei. Agora tem que encontrar o Espírito Santo, certo? Só que esse pastor aqui, nosso pastor, ele foi à cruz do Calvário. Os discípulos tiveram perto, num pé da cruz do Calvário. Então tem que ter a cruz, tem que ter o Espírito Santo que vai nos conduzir a levar a cruz. E a maioria, né? Não recebe aqui o quê? A plenitude do Espírito Santo. No momento que vai crer no Messias, o Salvador, o verdadeiro pastor. E o que é pior ainda, muitos anos bem depois, crer continua envolver com pecado, permanecendo carnais, viu? E aqui, né, ser liberto da carne, com a base, viu? Não queremos dar a entender que quem nasce deva primeiro crer na obra, né? Substitutiva aqui da cruz. Antes é crer em sua obra, identificação, mas é verdade que logo aqui no início, muitos ainda não compreendem, né? Clara no que diz a respeito da cruz. Entenda apenas parte da verdade. Necessita receber o restante, né? A ocasião. E apresentar aqui vai interessar pouco aqueles que já aceitaram a obra completa da cruz. Tem que ter cruz. Não tem como
Eu nasci de novo pela fé. Vai ter o pastor, vai ter o Espírito Santo. Agora vai ter que carregar a cruz, viu? Vai ter que carregar a cruz. Misericórdia. Vai ter que carregar a cruz, né? Ô, glória, porque é necessário crer. E vai ter que... o Espírito Santo, né? Porque o movimento da carne aqui, as obras da carne, essa nossa roupa aqui, que nós habita aqui no planeta Terra. Nessa carta aqui aos Gálatas, Paulo diz, os que são de Cristo, Jesus, crucificaram a carne com as suas paixões e concupiscência. Isso aqui é uma forma aqui de quê? Livramento. É estranho, né? Que a pessoa se preocupar com algo totalmente assim, bem diferente que interessa ao Pai Criador, né? Tem uns irmãos que estão preocupados com as obras da carne, isto é, com os vários pecados da carne. Ele está mais voltado para a ira de hoje, a inveja, né? A contenda, e aquele que nasceu lamenta determinado pecado e anseia obter a vitória sobre ele. Todo esse pecado aqui, viu? Porém, não passa de fruto de uma mesma árvore. E enquanto se tira um fruto, na verdade, não se tira nenhum. Vai surgir outro. Eles brotam, viu? Um atrás do outro, não nos dando chance de vitória. Não o bastante. Deus não está preocupado com as obras da carne, mas com a própria carne. Se a árvore estiver morta, haveria necessidade de temer que ela desse fruto, né? Mas aquele que nasceu de novo é muito diligente para elaborar planos para acabar com os pecados, que são os frutos. Mas se esquece, mortificar a própria carne, que é a raiz. Não é de estranhar, né? Pois antes que possa se livrar de um pecado, vai surgir outro. Hoje, portanto, devemos resolver o problema da fonte do pecado. Quem é bebezinho em Cristo precisa compreender o significado mais profundo da cruz. Tem que ter cruz, pois ainda é carnal. É carne. Cadê a alma, pelo amor de Deus? Está abraçando a carne. Cadê o espírito? Não quer beber água, não quer comer pão, não quer ouvir palavra, fica inquieto, fica nervoso. O que é que eu sou apaixonado, hein? Pelas coisas do mundo. Se eu não sou do mundo, essa carne aqui é uma roupa. A minha alma, quando partir, eu quero ir para a casa do meu Pai, porque está na palavra. Ele é meu Pai. E eu preciso do meu pastor, que é o filho do meu Pai, que se fez carne. O Verbo que se fez carne. Não é religião. Não é prédio, não é placa. É a palavra, é o poder do Espírito Santo.
para sair lá do velho Adão, para se libertar das armas de Satanás que atirou em Adão e Eva, viu? E Adão e Eva reinou a carne. Aí eu e você tem que sair do poder da carne, do governo da carne. Porque a carne vai pro pó da terra. Nós somos peregrino. Isso é passageiro. Aí Satanás ataca. Satanás ataca. Fica com raiva, fica irado, né? Aquela igreja, aquele pastor, aquele padre. Aí começa ódio, raiva, ira, inveja, contenda, obra da carne. O pensamento. Aí pensa que o pensamento é dele, é uma seta maligna de Satanás, né? Satanás quer botar ele para quê? Para a carne reinar. A carne reinar. Viu? Aí cadê o Espírito? Cadê o Espírito Santo? Né? E aqui o nosso Pai Criador, propósito de Papai do Céu, é crucificar com Cristo o velho homem, a velha criatura, para que se cumpra aquilo que está escrito. Os que são de Cristo Jesus crucificaram a carne com as suas paixões, concupiscência. Lembremos aqui, né, de aquele que nasceu juntamente com suas paixões, desejo forte, que foi crucificado, do mesmo modo que o pecador foi regenerado, redimido dos seus pecados através da cruz. Aí o bebezinho em Cristo, que é carnal, deve ser liberto do domínio da carne, também pela cruz, a fim de poder andar segundo o Espírito, porque vai ter que passar pela cruz, viu? Nasceu de novo, o pastor, o verbo que se fez carne, vai conduzir eu e você para a cruz, levar a cruz, e o Espírito Santo vai chegar, viu? A fim de poder andar segundo o Espírito, e não mais segundo a carne. Nasceu, mas a carne quer, eita, o desejo da carne, a vontade da carne, a velha criatura, né? O que é o desejo da carne? Eu não vou nem falar, não vou nem dizer, porque vai ficar com raiva, sentimento de raiva, é porque a alma vai estar segurando aí a carne, vai ficar com raiva de mim, né? A prática da carne. Porque o adversário vai querer atacar também. O adversário, ele não vai ficar olhando sem atacar, não, né? Desejo, vontade. Aí tem o livre-arbítrio, né? Também de Papai do Céu, né? Mas esse movimento aqui, não mais segundo a carne, a partir daí não demora muito para que ele se torne, né, um cristão aqui, um que nasceu espiritual. Né? A queda do homem. Aí vem o quê? A operação da cruz. A salvação vai ser efetuada pela última, né, o remédio para a primeira. Em verdade, é perfeitamente adequado ao outro. Em primeiro lugar, Cristo morreu na cruz. Pelo quê? Pelo pecador, sim ou não? Para perdoar seu pecado. Ele veio em forma de carne, o Filho do Criador, o próprio Criador. Aí fica,
é religião. Aí não quer ser liberto da obra da carne. Misericórdia! O que é que eu amo tanto aqui na terra e a carne? Meu Deus do céu! Eu não sou daqui, papai do céu! Papai do céu, me acuda que quando eu sair daqui, eu quero ir para a casa do Senhor. Pelo amor de Deus, Jesus! Pelo amor de Deus! Porque a carne, ela vai para o sepulcro. Para o sepulcro. Vai lá para debaixo da terra. Aí cadê o espírito? Cadê o espírito? O meu espírito tem que estar vivo pela palavra de Deus. Eu tenho que confiar na palavra de Deus, né? Em nome de Jesus. Oh, glória a Deus. Glória a Deus. Glória a Deus. Só isso pode capacitar o espírito do homem. Olha aqui, a reconquistar sua posição certa e o domínio, fazendo do corpo seu servo exterior e da alma intermediário. A alma vai dizer assim: carne, ei, você está querendo aqui desejo, vontade, prática, para eu lhe servir, certo? Certo? Mas eu sou uma nova criatura, certo? Aqui eu tenho, olha, o espírito que está comendo a palavra, está bebendo a água da palavra. Aqui tem o Espírito Santo. Aqui tem o verdadeiro pastor, o verbo que se fez carne. E tem o Criador. E eu sou aqui, peregrino aqui nesse planeta Terra. Então, eu tenho um Pai Criador. Para eu escutar e ver, eu saí do estado de Adão, que foi atacado pelo adversário, pelo inimigo que vem matar, roubar, destruir, que são os que se rebeliou contra o nosso Pai Criador. E aqui, dessa forma aqui, o espírito, a alma e o corpo são restaurados à posição original de antes da queda. Desconhecemos o significado da morte aqui descrita. Jamais seremos libertos. Que o Espírito Santo possa nos revelar isso aqui, viu? Que o Espírito Santo venha nos ensinar isso aqui, né? Os que são de Cristo Jesus, refere-se a todos aqueles que são do Senhor. Todos os que creram nele nasceram de novo, pertencem a ele. O fator, né, decisivo para todos nós é a nossa ligação em nosso pastor, o verbo que se fez carne. E não possa, né, o nível espiritual, o trabalho que realizar para o Senhor, nem a libertação do pecado, nem a vitória sobre as paixões, desejo da carne, nem a plena santificação. A questão é apenas saber se a pessoa foi regenerada ou não. Ela creu no Senhor Jesus como seu Salvador ou não? Se creu, não importa seu estado espiritual agora, seja ele de vitória ou de derrota, a carne vai ter que ser crucificada. O pastor vai conduzir aqui a cruz. Mas quem é esse pastor que você está falando? É o filho do Criador. Nós vamos ter que ir para a cruz, levar a cruz, carregar a cruz, ver o Consolador, o Espírito Santo. Viu? Portanto, a questão aqui é o seguinte: estabelecer não é moral, nem tem a ver com a vida espiritual, nem com conhecimento aqui ou trabalho. Simplesmente é saber, somos
somos do Senhor. Se somos, já somos crucificados. A carne na cruz. Está claro que a ideia aí não é de que vamos crucificar no futuro, nem de que estamos crucificados, mas sim que já a crucificamos. A velha carne tem que morrer. A carne não pode se manifestar de maneira alguma, viu? Né? Vimos aqui que a crucificação da carne não depende aqui das experiências, por mais extraordinária que ela seja. Vai depender apenas da obra consumada por Cristo na cruz. Os que são de Cristo, Jesus, tanto fraco como os fortes, têm que crucificar a carne com a sua paixão, viu? Concupiscência. Uma pessoa diz ainda, peca, Deus diz que ela foi crucificada na cruz. Nós dizemos que nós, maus gênios, a resposta de Deus é aqui que fomos crucificados. Dizemos que nossa, aqui, olha, lascívia continua muito intensa. E o Senhor, mais uma vez, replica que a nossa carne foi crucificada. Aqui nesse momento, por favor, não vamos olhar para a nossa experiência, mas atentar exatamente para o que Deus fala conosco. Se não ouvir a sua palavra, mas em vez disso ficarmos olhando diretamente para a nossa condição, não poderemos entrar na realidade da crucificação de nossa carne. Viu? Aqui os sentimentos, as experiências. Papai do céu diz assim, que a nossa carne foi crucificada. Portanto, ela foi crucificada. Vamos simplesmente acatar o que diz a palavra do Senhor e teremos a experiência. Quando Deus diz que a carne foi crucificada, devemos responder: amém! Verdadeiramente minha carne foi crucificada. Assim, agindo com base nessa palavra de Papai do Céu, veremos que a nossa carne realmente está morta. Esses irmãos aqui de Corinto aqui haviam entregados aos pecados, fornicação, inveja, contenda, espírito faccioso, litígio e muitas outras coisas. Sem sombra de dúvida, eles eram carnais. Aqui de Coríntios. É verdade que era bebê, os nenenzinhos de Cristo, mas era de Cristo. Será que podemos dizer que a carne daqueles lá de Coríntios, carnais, tinha realmente sido crucificada? Com certeza sim. Até mesmo eles tinham crucificado a carne. Como assim? Precisamos saber que a palavra do Senhor nos diz para sermos crucificados. Ela simplesmente afirma que fomos crucificados. Precisamos entender que não temos de ser crucificado individualmente, mas que fomos crucificados juntamente com Cristo.
Se é uma crucificação conjunta, no momento em que o próprio Senhor Jesus foi crucificado, nossa carne também foi crucificada. Além do mais, a crucificação conjunta não imposta a cada um de nós individualmente. Pois foi o Senhor Jesus quem nos levou à cruz. Quando foi crucificado, né? Por conseguinte, Deus considera a nossa carne como já tendo sido crucificada para Ele. Isto é um fato consumado. Seja qual for a nossa experiência pessoal, Deus declara que os que são de Cristo Jesus crucificaram a carne. O que temos de fazer para tomar posse dessa morte e crer na palavra de Deus? Nós temos de nos preocupar em descobrir como ela se processa. Tampouco precisamos dispensar muita atenção à nossa experiência pessoal. Nossa atitude deve ser a seguinte: Deus diz que minha carne foi crucificada, então creio que ela está de fato crucificada. Conheço que o que Deus diz é verdade. Agindo dessa forma, logo esse fato será uma realidade para nós. Se olharmos para a verdade de Deus, primeiro, a experiência virá depois. Do ponto de vista divino, esse Coríntios aqui já tinha crucificado a carne com o Senhor Jesus, do ponto de vista deles. Porém, certamente não possuía uma experiência pessoal de crucificação. Talvez isso deve ser de fato desconhecer a verdade de Deus. Por isso, o primeiro passo para livramento, encarar a carne, segundo o ponto de vista divino, é qual é ele? Não é tentar crucificar a carne, mas é reconhecer que ela já foi crucificada. Não é andar conforme a carne. Né? Eita glória! Mas segundo a nossa fé na palavra de Deus, se nós reconhecer firmemente que a carne já foi crucificada, poderemos avançar na experiência de resolver aqui o problema dela, da carne. E se vacilarmos nisso, perderemos a possibilidade de entrar na posse definitiva dessa experiência para experimentar a crucificação conjunta. Devemos primeiro colocar de lado nossa situação atual, viu? E simplesmente confiar na palavra de Deus. Eita glória! Tem que ter o pastor, é uma benção, né? Tem que ter a cruz e tem que ter o Espírito Santo.

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3: Bom dia, com alegria, comunicando com você, o irmão em Cristo, Gilberto.

Leite da Costa. Todo mundo gosta, todo mundo ama, todo mundo gosta. Eita glória! É benção! Eita casa abençoada, essa casa que tá com rádio ligado.

Glória, glória. Ainda tem gente que diz que é religião, pelo amor de Deus. Papai Criador tá aqui, né? Tá aqui com você, tá aqui comigo. Aí a palavra aqui, o pão aqui, diz assim, olha. Disse-lhe Jesus, né? Eu sou o caminho, a verdade e a vida. Ninguém vem ao Pai senão por mim. Eita glória! Eita riqueza, viu? Isso aqui é uma riqueza. Não se turbe o vosso coração. Olha aí, meu irmão, minha irmã. Credes em Deus, credes também em mim. Na casa de meu Pai há muita morada.

Se eu for, eu vos preparar lugar, virei outra vez e vos levarei para mim mesmo, para que onde estiver esteja vós também. Oh, glória a Deus. Mesmo vós sabeis para onde vou, eu conheceis um caminho. Glória a Deus. Olha aí, meu amado, minha amada. Em nome de Jesus, pelo amor de Deus. Papai do céu está olhando para mim, está olhando para você, está olhando para nós. E eu quero chegar aqui na casa de papai, viu? É, eu penso. Eu falo, papai, pelo amor de Deus, papai. Eu não quero ficar aqui, não. Não quero, não. Eu quero ir para a casa de papai. Oh, aleluia, aleluia! Oh, aleluia! Oh, glória! Eu sou de Jerusalém. Oh, glória! Eita, glória! Deus pega, pega. Deus pega os loucos para confundir os sábios. Quantas pessoas inteligentes tem, né? Olha assim para mim e diz, isso aí é um doido. Isso aí não sabe de nada, não. Aí papai tá olhando para ele, tá olhando para mim, né? Por quê? Porque ele desenvolveu a sabedoria humana. Estudou, né? Oh, glória, e os pequeninhos, porque eu sou pequeno. Nós somos pequeninos, nós somos falhos, nós somos pecador. Oh, papai do céu. Oh, papai do céu, eu preciso beber água. O anjo do Senhor, sirva água. Oh, glória, eu tô vendo, pai, o anjo do Senhor. Oh, glória. O Espírito Santo mandou eu falar aqui. Oh, glória, oh, riqueza. É a palavra. A riqueza que eu falo é a palavra. Sabe, meu irmão, minha irmã? Antigamente eu não tinha calma, eu não tinha paciência de ouvir a palavra de papai do céu. Ainda bem que eu não saí daqui da terra daquele jeito, né? Hoje eu quero a palavra.

Sabe, irmão, quantos anos você tem aqui na terra? Papai do céu cuida de você, viu? Oh, glória a Deus, como é bom essa presença. Olha, o anjo se vê na palavra de Papai do céu. Mas aquele consolador, eita glória, aí, o Espírito Santo, que o Pai enviará em meu nome, vos ensinará todas as coisas, vos fará lembrar de tudo quanto vos tenho dito. Oh, glória a Deus. Oh, como é bom sentir a presença de papai. Chorar, e os anjos pegam com a taça as lágrimas, aí leva lá para a glória. Lá para a glória. É bom demais chorar na presença de papai. Oh, como é bom falar em mistério. Oh, aleluia. Aleluia. Tem uma irmã. Peraí, deixa eu botar a garganta aqui. Que ela coisou aqui, mas... Vamos lá. Tem uma irmã que eu acho bonita. A irmã, a guerreira, né? Cabelinho branco. Uma senhorinha. Que ela canta em língua. Ixi, uma vez eu vi uma irmã, eu andando pelo hospital na evangelização, quando eu olhei para aquela mulher, ela no hospital, na sala, sozinha, deitadinho. Oh, Jesus. Aí eu fiquei na porta, eu senti o Espírito Santo. Oh, como é bom esse momento. Vai ter que ter irmão. Vai ter que ter irmão que vai dizer que é emoção, que é alma. Ih, não. Porque saber a verdade, ver a verdade pela palavra, irmão, ter esse privilégio. A presença de Papai do Céu que está com você aí, meu irmão. Minha irmã, não importa que você seja aquele irmão lá em Coríntios, como Paulo está falando lá na carta de Coríntios, que ele era cardaz, que era dedezinho. Oh, aleluia. Mas o pastor está trabalhando na sua vida, na minha vida. Aí tem pessoa que diz, a visão, né? Congregação, templo, a placa, não é isso não, é a palavra, meu irmão. É a palavra. Quanta gente está indo embora aí, meu irmão? Quantas pessoas estão indo embora? Quantas almas estão indo embora? E eu e você tem feito o quê? Que é igreja, que é templo, morada do Espírito Santo. Aí você é saudado. Principalmente quem chegou com o título de pastor,
pastor inteligente, pastor sabido, pastor que se veste bem, pastor que ganha muito dinheiro e vive muito bem. Misericórdia. Oh, aleluia, já dá vontade de chorar, meu irmão. Já dá vontade de chorar. Por quê, irmão? Por causa das almas. Tantas almas aí fazendo as coisas da carne, cego, cego. Eu fico olhando assim, a televisão, quando eu posso olhar, aí tem uma pessoa que arrasta multidões, que arrasta multidões, cantores, cantoras, só coisa da carne, só obra da carne. Pelo amor de Deus, né? Eu não tenho nada a ver com essas pessoas, né? Mas tem uma facilidade de arrastar a multidão de gente com a obra da carne, com as coisas da carne, violência, briga, contenda, vícios, roubo, assaltos, né? Mortes. Pelo amor de Deus, a energia das trevas. Aí eu fico olhando assim, aí eu fico, Jesus, pelo amor de Deus, Jesus, o que é isso aí, Jesus, pelo amor de Deus? É um artista? É. Mas é só carne, carne, carne. A bebida. E outras coisas mais. E aí, quando sair daqui da terra, meu amado, quando sair daqui da terra, não tem a palavra, meu. Não quer crer na palavra. Não quer crer na palavra aqui, olha. Ô, glória, deixa eu ver aqui. Jesus respondeu e disse-lhe: se alguém me ama, guardará a minha palavra. Como é que eu vou amar, querer um ídolo? O que é um ídolo? O que é que está me arrastando para o buraco, o abismo? Cadê a minha família? Cadê meu casamento? Cadê minha mãe? Cadê meu pai? Cadê os meus irmãos? Cadê? Eu só quero coisa que destrói a minha vida. Muitos amigos, muitas bebedeiras, muita obra

motéis, raparigagem, coisas carnais. Isso é pecado. É o desejo da carne. Satanás atirando pra, pra, pra, pra, pra, pra, na cabeça, na mente das pessoas. Aí aqui, ó, essa palavra aqui, ó, que eu vou ler aqui de novo aqui, ó, diz assim: Jesus respondeu e disse: se alguém me ama, guardará a minha palavra, e meu Pai o amará, e viremos para ele e faremos nele morada. Aí como é que eu vou fazer a obra da carne? Como? Se eu sou templo e morada do Espírito Santo, se eu nasci de novo. Quem não me ama, não guarda minhas palavras. Ora, a palavra que ouviste não é minha, mas do Pai que me enviou. Que isso aqui é o pastor falando para aquele que se arrependeu. Aquele que se arrependeu. Hein? Glória a Deus, glória a Deus. A salvação, o tratamento. O tratamento na alma. Né? O tratamento na alma. Misericórdia. Misericórdia. Misericórdia. Né? Glória a Deus. Eu vou lá para Romanos capítulo 8, que é uma riqueza ele. Cadê Romanos aqui? Deixa eu procurar aqui. Romanos. Glória a Deus. Aí diz aqui. Glória a Deus. Esse mundo aqui passageiro. Misericórdia. A pessoa tá viva com da fé. Cadê a pessoa? A pessoa morreu. E aí? Foi para onde? Vamos lá. Nós vamos entregar tudo o que o Espírito Santo está mandando dizer. Porque a inclinação da carne é morte. Aqui é no capítulo 8 de Romanos. Isso aqui é um ouro, é um tesouro. O mundo aqui não pode dar isso aqui. Chega, Jesus. Portanto, a inclinação da carne é morte, mas a inclinação do Espírito é vida e paz. Ô, glória. Portanto, a inclinação da carne é inimizade contra Deus. Amado, você não crê não que tem um Criador que fez você, mandou você para a terra, e você tem que nascer de novo? Ser liberto do pecado, ser liberto das garras de Satanás, do cão, de Lúcifer, que é essa guerra que você enfrenta, que nós enfrentamos, porque quer cegar, né? Vós, porém, não está na carne. Pronto, eu e você, nós estamos na carne, sim. Por quê? Porque é a roupa. Mas no Espírito, se é que o Espírito de Deus habita em vós. Pronto. Se o Espírito de Deus habita em mim, em você, mas se alguém não tem o Espírito de Cristo, este tal não é dele. É porque aí não nasceu de novo. É a palavra, não é a placa, não é o prédio, não é o pastor, não é o padre, meu irmão, minha irmã, ser humano, é a palavra, viu? Porque os que são segundo a carne, inclina-se para as coisas da carne. Tá aqui tão cego aqui. Mas os que são segundo o Espírito, para as coisas do Espírito. Pelo amor de Deus.
né? Aí aqui diz aqui a palavra do nosso Pai. Diz aqui: portanto, agora nenhuma condenação há para os que estão em Cristo Jesus, que não anda segundo a carne, mas segundo o Espírito. Eita, glória a Deus. Glória a Deus. Miserável homem que sou. Quem me livrará do corpo desta morte? Mas vejo nos meus membros outra lei que batalha contra a lei do meu entendimento e me prende debaixo da lei do pecado que está nos meus membros. Mas Cristo é quem liberta, viu? Jesus é quem liberta, meu irmão, minha irmã. O Espírito Santo está trabalhando. Queimar. Satanás, os anjos caídos, é atirando. Voltando lá para a irmã, lá no hospital, eu senti o Espírito Santo. Não tinha ninguém ali com ela, ser humanos, não tinha ninguém. Um sorriso. Aí eu entrei, falei com ela, aí ela disse: meu irmão em Cristo, eu não tenho mais ninguém da família. Oh, Jesus. Aí o soldado aí, viu? Deitadinha na cama, no hospital, viu? Cabelinho branquinho. Aí ela disse assim: você quer ver aí o meu problema? É no pé, é enfermidade. Eu digo: não, quero não. Mas eu já estou indo embora. Eu vou receber alta. Tá vendo aí? Qual é a luta que você está passando? Qual o problema que você está passando? O Espírito Santo está com você. O Espírito Santo dá força a você. A irmã lá disse: não tenho mais ninguém. Ei, você sabe o que essa alma passa? O coraçãozinho dela, a cabecinha dela, o pensamento dela. Mas o Espírito Santo está ali com o espírito dela, cuidando da alma, cuidando da carne. Você entendeu? Eu senti o Espírito Santo na vida daquela pessoa.

Fala em mistério aí, em nome de Jesus. Quando a gente fala em mistério, fala com o Papai do Céu. Tem irmão que não crê não, tem irmão que não acredita não. Não, pelo amor de Deus. Pelo amor de Deus. Ter uma experiência com o Espírito Santo, para mim não é fácil, para mim, eu sei que não é fácil. Mas eu quero, oh glória, eu preciso. Jesus, Papai Deus chegou, eu estava passando uma coisa tão ruim. Aí Papai Deus falou assim, Gilberto, oi papai, eu tava mal. Aí ele disse assim, canta pra mim. Aí eu disse, como é que eu vou cantar? Se eu não sei cantar. Eu tenho vontade de cantar em língua, que eu vejo aquela irmã cantando. Oh glória, coisa ruim. Que coisa ruim é essa? Rapaz, parecia que eu ia morrer, eu ia me embora. Aí, abra a boca, me adore. Aí, eu comecei a cantar. Primeira vez que eu cantei em línguas. Aí ele me ensinou a cantar em línguas, para adorar ele, mesmo naquela luta, naquela situação. Porque o inimigo, o adversário, ele queria me matar, né? Eita glória! O adversário queria parar, queria matar a minha pessoa. Aí eu comecei a cantar. Aí eu fui curado. Eu não posso esquecer isso nunca. Oh glória, até hoje eu estou vivo. Então meu irmão, minha irmã, você quer andar, quer pular, quer saltar, quer marchar, quer falar em mistério, eita glória, quer cantar em língua, vai, canta em língua, marcha, oh glória, na presença do Espírito Santo, eita glória, glória a Deus, amém, glória, glória, glória, glória, glória, vaso de fogo.

Glória de volta, né? Na programação. Gilberto Leite da Costa. Papai do céu mandou eu ir lá pro Hebreus, capítulo 9, né? Que eu gosto muito do tabernáculo. Glória a Deus. Glória a Jesus, né? E aqui eu tô aqui no Hebreu, né? Glória a Deus, glória a Jesus. É uma riqueza aqui. Eu vou ler a palavra aqui. Ora, também o primeiro tinha a ordenança de culto divino e um santuário terrestre, porque um tabernáculo estava preparado. Eita glória! Olha o tesouro aqui, meu irmão. Olha a presença de papai aqui, meu irmão. O Espírito Santo está aqui. O primeiro em que havia o candeiro e a mesa e os pães da propiciação, o que se chama santuário. Eita glória! Eu poderia ter saído da terra, meu irmão, e nunca ter escutado, ouvido, lido essa palavra, esse pão que eu estou comendo aqui, esse maná. Mas depois do segundo véu estava o tabernáculo, que se chama o Santo dos Santos, que tinha um cessário de ouro e a sarça do concerto, coberta de ouro toda em redor, em que estava um vaso de ouro, que continha o maná, a vara de Arão, que tinha florescido, e as taubas do concerto, e sobre a arca, os querubins da glória, que fazia sombra no propiciatório, das quais coisas não falaremos agora particularmente. Aí o tabernáculo eu amo, ô glória, porque o sacerdote rasgou o véu de cima a baixo, meu irmão, Cristo, eita glória, ô glória. Aí quando eu via Jorginho, eu sempre falava do tabernáculo para Jorginho. E Jorginho crente, Jorginho andava com a gente, oração, preocupado, ansioso, pedindo oração, subia o monte, um menino bom, um jovem, né? Mas ele olhava para mim e tinha eu como louco. Mas só que ele não falava pra mim. Mas toda vida quando eu via ele, eu falava do tabernáculo. O sacerdote. Jorginho, o véu se rasgou de cima a baixo, Jorginho. Eu vi ontem ele, eu passei por ele. E Jorginho ansioso. Jorginho com medo. Preocupado. Aí um dia ele me procurou. Aí disse: Gilberto, eu quero pedir perdão a você. Eu disse: Jorginho, você vai pedir perdão a mim? Por quê? De quê? Você não fez nada comigo. Ele disse: rapaz, não fiz não. Mas só que o Espírito Santo mandou eu vir aqui pedir perdão a você, porque você não sabe. Eu disse: de quê? Porque eu tenho você como louco, eu tenho você como doido. De eu, Jorge, eu sou doido, sou louco? Ele disse: sim. Porque você, quando vem pra mim, você
fala da arca sagrada, dos querubins da glória, do maná, do candeeiro, da mesa, do segundo véu, do incensário, das taubas, dos querubins, dos vasos de ouro, do santuário, o tabernáculo. Tudo bem, Jorginho, tá perdoado, mas... Você pensa isso de mim, é? Aí ele disse, mas eu vou passar um processo. Eu digo, é, Jorginho? Ele disse, viu? Aí Jorginho passou pelo processo. Ei, meu irmão, minha irmã. Você tá com medo? Tá ansioso? Hein? Tá com medo? Tá ansioso? Tá preocupado? Hein? O Espírito Santo tá aqui. Viu? Amém? O Espírito Santo tá operando na sua ansiedade, no medo, na preocupação. E agora, o que é que vai ser de mim? E agora, o que é que vai ser de mim? Estou preocupado, estou com medo. Deus está no controle. Deus está no controle, meu irmão. Minha irmã, toda ansiedade, todo medo, saia em nome de Jesus. Toda preocupação, em nome de Jesus, saia. Em nome de Jesus. Glória, glória, glória. Glória a Deus. Papai do céu está trabalhando na sua alma. Viu? Preocupação. Aonde é que eu vou trabalhar? Como é que eu vou comprar minha feira? Como é que eu vou pagar minha dívida? O que é que vai ser de mim? Papai do céu está curando você. Está com ansiedade. Está com uma coisa ruim. Papai do céu está operando. Glória, glória, glória, glória, glória, glória a Deus. Porque o Senhor está curando você. Jesus, o que é que vai ser do meu casamento? Jesus, o que é que vai ser da minha família? Oh, glória, glória. Receba o seu milagre. Receba a sua vitória. Oh, Espírito Santo está trabalhando, tirando toda a ansiedade. Glória a Deus. Jesus está operando. Jesus está neste lugar. Jesus está com você, meu irmão, minha irmã, em Cristo. Veja o anjo do Senhor trabalhando na sua vida. Oh, glória a Deus. Vai curando a ferida da alma aí desse irmão, Papai do Céu. Vai curando a alma desse meu irmão, dessa minha irmã. Conversa com o Papai do Céu. Adora Papai do Céu. Sinta a presença de Papai do Céu. Fala tudo o que você quer falar e não fala. Porque você tem vontade de falar. Você sabe o que quer falar. Mas você quer ver uma pessoa. Ô, Espírito Santo. Aí Jesus diz para você. Meu filho, minha filha. Fala, abra a boca. Conversa que eu tô ouvindo. O que você fala. Quando você fala, você tá orando. Fala o medo. Papai do céu, eu estou com medo disso, daquilo. Eu?
abraça o seu pastor Jesus Cristo, anda com ele e diga assim: Jesus, eu estou andando com o Senhor. Jesus, deixa eu pegar na mão do Senhor. Oh, Jesus, eu estou sentindo a tua presença. Saia toda serpente, saia toda cobra, saia todo demônio, capeta, todo anjo caído, os anjos do Senhor com a espada do Senhor. Ajudando esse irmão, essa irmã. E tem anjo do Senhor, papai, com a bandeja servindo água. Elias viu. Elias saiu da caverna. Elias ouviu a

Senhor está pegando as suas lágrimas, é com uma taça de ouro. Os anjos estão levando para o seu pai. Os anjos do Senhor estão curando a sua ansiedade. Ô, Naraba, Xitiribe, Contarabai. Olha no espelho. É uma pessoa tão linda, tão bonita. Papai do céu que fez você, meu irmão, minha irmã. Olhe no espelho. Sorria. Ô, glória. Jesus ama você. Papai do céu acha

livrou você da cova, da sepultura, e você não viu, você não vê, dos leões, das cobras, dos pitbulls, hein? Porque se você visse, você ia ficar mais medo ainda. Será que a minha mente, a sua mente, a nossa alma ia suportar ver a realidade das energias que estão ao nosso redor, meu irmão, minha irmã? Adão e Eva viu a serpente, conversou com a serpente. Paulo falou: eu temo que a serpente enganou Eva com a astúcia dela. Vos engane também. Quantas serpentes tem no meio de cada um de nós, querendo levar nós para a carne, querendo levar nós para a escravidão? Você não vê não, meu irmão, minha irmã? O planeta Terra, o mundo como está. Uma pessoa chorando, dizendo assim: pastor, pregue a palavra, eu estou preso. E eu olhando para ele, ele fazendo a obra da carne, ele vendendo a carne, e ele dizendo, ele chorou, eu vi ele chorando. Quantos demônios tinha, tem judiando com aquele jovem, levando ele para aquele negócio que ele sabe que não é. E ele diz: o anticristo está na terra. Prega a palavra, pastor. Eu estou encarcerado, eu estou preso. A minha alma quer sair desse cárcere. Mas não pode sair, pastor. Pega.

espiritual e celestial. Tem vários anjos trabalhando, viu? Anjo com a bandeja servindo pão e água. Anjo com espada de ouro e de fogo cortando cabeça de capeta de demônio, né? Porque aquela mulher vinha correndo. Aquela mulher foi pega em pecado, em adultério, em prostituição, cabaré, motel. E todos queriam matar ela. Todos queriam julgar ela. Mas o pastor conhece você, conhece eu. O pastor disse, atira a primeira pedra que não tiver pecado. E salvou aquela mulher. O pastor disse, mulher, cadê os teus acusadores? Homem, cadê os teus acusadores? Porque encontrou com o pastor. Encontrou com a luz. Encontrou com aquele que liberta. É a palavra. É a luz, é o caminho da verdade. Amém? Glória a Deus, glória a Deus, glória a Deus. Continua na programação abençoada. Irmão Gilberto Leite da Costa, eu quero dar um abraço em você e até outro programa. O Espírito Santo, ele está aqui com nós.

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0: Amém, queridos, louvado seja Deus. Eu quero cumprimentar todo o povo corajoso com a paz gloriosa do nosso Jesus de Nazaré. Aonde você estiver sintonizado nessa programação, que a paz e a graça e a misericórdia do Senhor esteja na vida de cada um, viu, que está acompanhando aí a programação da Rede Continental Live, né, meu irmão? Né, minha irmã? Você que de longa jornada acompanha esse programa, acompanha a programação, porque esta rede de rádio, quando foi criada, Deus já tinha destinado, presta atenção, a você ouvir essa programação, a você acompanhar esse programa. Então Deus sabe que você está ligadinha na programação, o Senhor Jesus sabe que você recebe esse programa, viu? Aonde você vai enviar esse programa, pastor, tudo o Senhor permite, sim, Deus permite, muitas vezes, não tudo, mas algumas coisas na nossa vida, com propósito, viu, meu irmão? Deus permite algumas coisas na nossa vida com propósito. Ah, pastor, eu conheci alguém, será que tem propósito nessa vida? Sim. Você que é mulher solteira, você que é varoa, que está aí, né, à espera do príncipe encantado, Deus, ele não vai te conduzir caminhando, Senhor Jesus, com ele, de qualquer maneira. Não vai te conduzir sem propósito. Lógico que tem propósito. Tem algo a ser feito sobre a sua vida, mas muitas vezes o que atrapalha esse propósito não é Deus. Pastor, Deus não atrapalha propósito para se manifestar a obra dele sobre a minha vida, a vida de quem vai andar comigo. Deus atrapalha? Não, minha irmã. Viu, meu irmão? Deus não atrapalha plano bom, não. Sabe o que é que acontece muitas vezes? Entenda. O que acontece é que você que está aí me ouvindo, quer colocar aí a sua vida, quer colocar aí a sua caminhada, muitas vezes, a sua vontade. Aí a sua vontade passa a ser maior do que a vontade de Deus, e muitas vezes isso atrapalha. Outras pessoas não querem fazer o que Deus determinou. Colocam muitas desculpas, e dentro da palavra de Deus, eu vou trazer isso hoje, nesse programa, louvado seja Deus, dentro desse propósito, nesse programa eu vou trazer para você que está aí do outro lado, para você que está recebendo o programa, para você que está chegando agora, eu vou trazer para você, presta atenção, o que o Senhor trazia para mim sobre as vidas que estão perecendo, sobre o propósito que ele tem na vida de cada um, sobre a palavra dele a ser dita, e muitas vezes, por essa palavra não estar sendo dita, Deus levanta pessoas para fazer no lugar. Aí a pergunta que eu faço para você que está com o rádio ligado agora: se Deus disse para você, estou te unindo a essa pessoa com o propósito de fazer a minha obra, você vai colocar a tua vontade, ou a vontade do teu povo, dos teus parentes, ou vontade do vizinho? Estou dando exemplo. A vontade do homem, ou você vai viver a vontade de Deus? Porque naquele grande dia, vai chegar o dia que você que está aí do outro lado vai ter seus argumentos, vai passar pelo tribunal de Cristo. E o que que você vai dizer para o Senhor? Ah, eu não fui, eu não me reuni, eu não caminhei, eu deixei de fazer a vontade do Senhor porque eu quis a minha vontade. Eu dediquei anos da minha vida na terra, o Senhor me veio, me trouxe à terra. A Bíblia diz que nós estamos aqui, mas não somos daqui. A Bíblia diz que o ser humano ele está peregrinando em terra estranha. O Senhor Deus, quando fez o homem, soprou nas suas narinas o seu espírito. E se veio de Deus, é para onde devemos ir? Para onde Deus? De onde viemos? Mas antes disso acontecer, o que, que você vai argumentar para Deus? Dizer, não, eu não fui. Eu não vou colocar o meu caminhar dessa maneira, não, porque a pessoa ali pode ser uma pessoa mal-humorada. É uma pessoa que não tem uma boa aparência. É alguém que está há muitos anos aí na terra sozinho ou sozinha. Hã? Amém. É alguém que está há muitos anos aí na terra. Amém, ó. É alguém que está aí, louvado seja Deus, começou, choveu de mensagem aqui agora, ó. Pastor, é alguém que está aí na minha vida? E eu queria saber, pastor, o ouvir. Presta atenção, Deus vai falar através da sua palavra. Deixa só entregar isso aqui, ó. Tem gente que está ouvindo esse programa, que hoje está vivendo as suas vontades, está colhendo o que plantou. Estão querendo viver a sua vontade, colhe aquilo que mesmo está plantando. Porque se Deus tivesse plantado, não estaria dessa forma. Aí a pergunta que eu faço para você que está aí do outro lado, presta atenção aí, ó. Vamos lá, você que está com o rádio ligado aí, louvado seja Deus. Você que está aí do outro lado, presta atenção. Seja homem, seja mulher, você que está ouvindo a rede de rádio nesse exato momento. Não importa se é de manhã, se é à noite, onde você está ouvindo a programação. Quantas oportunidades você queria? Alguma parte da sua vida passada, se você tivesse a oportunidade agora, de fazer diferente, você aceitaria? Você que está aí ouvindo o programa, recebendo essa programação, pensa aí. Vou te dar aí 10 segundos para você pensar. 10 segundinhos apenas. Se você tivesse uma oportunidade hoje para você fazer diferente lá atrás, você faria? Né? Há muita gente pode responder, sim, eu faria, é. Tem gente que tem a oportunidade agora e não faz. Tem gente que tem a oportunidade agora e não faz. Por que que não faz? Porque a sua vontade é que está prevalecendo. Aonde a carne fala mais alto que o espírito. E não entende o propósito de Deus unir alguém. Não entende o propósito do Senhor colocar nessa família. Não entende o propósito de Deus fazer a mudança. E o tempo está passando. Eu vou trazer que Deus trazia o Senhor nessa madrugada. Todo dia o Senhor fala através dessa programação. Mas antes eu quero dizer o que diz no livro de Ester, capítulo 4, versículo 14, que diz assim, se você ficar calada nesta hora, socorro e livramento surgirão de outra parte para os judeus. Mas você e a família do seu pai serão mortos. Quem sabe se não foi para um momento como este que você chegou à posição de rainha. Muita gente, irmãos, que está ouvindo o programa, não entende o porquê está passando por esse processo, não entende porque está em outro país, não entende porque Deus uniu, não entende o propósito do Senhor, não entende porque é que Deus colocou na cidade. Aí o que é que o Senhor faz? Levanta pessoas para fazer diferente. Deus levanta pessoas para fazer no lugar. Se você não quer fazer a vontade de Deus, Deus vai levantar alguém para fazer no seu lugar. Por que eu falo isso? Aqui Deus já me usou para vidas, homens, mulheres, para a vida sentimental. Só que essa vida sentimental, a maioria delas, querem somente aquilo que elas desejam, ou seja, a Deus tem por obrigação fazer o que eu desejo. Porque eu sou merecedora de receber o que eu desejo. E Deus tem por obrigação trazer para mim o meu desejo. Aquilo que eu desejo é o que Deus tem para mim. Aí a pergunta que eu faço para você que está aí do outro lado, presta atenção aí, ó. Vamos lá. Pecadora, pecador, cheio de erro, não conhece 2 minutos da vida, e Deus tem por obrigação fazer o teu querer, a tua vontade. É? Não te disseram? Vou te dizer aqui, ó. Que o coração do homem é enganoso. Não te disseram, né, que o coração do homem é enganoso? E Deus, meu irmão, minha irmã, se engana de alguma coisa? Deus se engana de alguma coisa? Aí tem gente que está aí ouvindo o programa, dentro de um propósito grandioso. Tem pessoas que estão ouvindo esse programa agora, estão vivendo a vida conjugal, por exemplo, destruída. Mas tu tá ouvindo o programa e tá assim, tá vivendo, você sabe como é que você tá? Você não tá vivendo, você tá caminhando. Porque tu colocou o teu sentimento em cima da obra, maior que a presença, tá o sentimento que você tem aí por a vida desse homem que não quer nada com Deus, já te traiu, mente pra você, viu? E o teu coração tá aliançada ao coração do homem, não ao coração de Deus, né? É por isso que tua vida tá desse jeito aí, ó. Né? Porque para tu, se tu perder, ó, vou dizer algo aqui, o senhor quer que eu fale, ó. Se tu perder esse homem, tu acha que vai perder, vai morrer, vai passar necessidade, tu vai sofrer. Aí a tua vida, o diabo sabe onde é que tá o teu sentimento. E usa do mesmo para colocar destruição sobre a tua vida. Aí você está vivendo desse jeito aí, ó. Aí clama a Deus, Deus responde, Deus usa, Deus fala, te dá sonho, mas você insiste. E qual é a culpa e a parte que Deus tem nisso, da falha do homem? Zero. Zero. É igual aquela que abandona o marido e diz, não, vou viver as minhas vontades, porque a minha vontade é a melhor, o marido não quer nada, eu vou caminhar aqui, segundo a minha vontade. É? Aí, o homem diz assim para Deus, mas por que, Senhor? É? Senhor permitiu isso? Tem uns que até culpa Deus. Tem uns que até culpa Deus. Não, Deus é o culpado. Eu caminhando para Jesus, Deus, acontece um negócio desse. Hã? Meu irmão, tem muitos que estão dentro dos altares, dentro das igrejas, que estão ali todo dia, nem verá Cristo. Hã? Nem verão Jesus. Nem todo mundo que está dentro de igreja, meu irmão, vai ser salvo. Nem todo mundo que está ali dentro da igreja, Deus tem parte com eles. A igreja, sabe quem é a igreja? Tu é a igreja. Tu é a igreja. Aqui, ó. Se você não faz, Deus vai fazer, levantar outro para fazer no seu lugar, viu? Se você não faz, Deus vai levantar outro para fazer o seu lugar. Deus não chamou o covarde para a sua obra. Deus não ungiu o covarde, viu? Por que está se acovardando de fazer a obra? Por que está se acovardando de falar a verdade? Está invejando agora? Deus não chamou para ser invejoso? Deus não levantou você, não ungiu para você ser invejoso. Deus te ungiu para você orar, para você pregar. Você está com vida na terra, ele está te dando vida para você pregar a palavra, para você orar. Para você dizer a sua palavra. Você sabe o que, o senhor trazia para mim? Ó, vou trazer aqui. Né?
1: Amém.
0: Vou trazer aqui, ó, louvado seja Deus, ó, dentro desse programa. O senhor trazia para mim ali um casal que foi ungido à obra, só que não está fazendo a obra. Aí eu vi ali carro velho. Aí eu vi ali barraco. Todo tipo de tranqueira. A preocupação é com coisas materiais e coisas que não faz sentido. Aí se agarraram nessas oportunidades. Dessa maneira o senhor trazia para mim ali. Aí me levava dentro do carro dessa pessoa. Botou dentro do carro. Fiquei dentro do carro olhando. Aí aparecia um andarino na rua e dizia assim para mim: vem aqui, você vem comigo aqui, que eu vou te levar ali, na casa daqueles pastores. E eu disse: tá bom, vamos. Mas antes de eu chegar na casa desses pastores, mostrava ali três sepulturas, três pessoas mortas dentro, enrolado, no meio da estrada, perto da casa desse povo. Até da casa desses pastores, três pessoas enroladas ali, mostrava três defuntos. Aí aquele ali, o samaritano dizia assim: tá vendo ali aquelas vidas? A obra está no meio desse povo que está morrendo. A casa desse irmão, olha, três já morreu. Três já morreu. Mas ele não faz a obra! Três pessoas já morreram, tá aí, ó, enrolado num pano, três defuntos! Mas não prega a palavra! E o coração desse povo, o coração desse povo, que chama pelo nome de Jesus, mas por esses aí, estão perecidos. E tinha mais gente. E tinha mais gente que me mostrava ali, ó. Olha aí a preocupação, no carro velho. Olha aí a preocupação, é no meio de um sítio. Olha aí a preocupação, o coração tá para cá, ó. E nesse mesmo lugar tá lá. Obra de macumba sendo feita. Família sendo destruída. Mas quem está lá não ora, não prega a palavra. Não querem fazer a palavra chegar a essas vidas. Não querem expulsar os demônios. Não querem! Aí eu passava na estrada e olha um aí. Estava lá enrolado e morto. Olha outro ali. Olha outro lá. Olha aquele ali. Olha a obra. Olha a obra maligna. Mostrava tudo. Tudo. Aí Deus levantava aí e dizia. O Espírito de Deus vinha e dizia, ó. Mas você está aí, né? Mostrava eu. Você está aí. Você chegou aqui nessa região. Olha aí. Então você que está aí do outro lado, presta atenção. Você acha que Deus está dormindo, não está vendo o que você está fazendo? Não está ouvindo e vendo o que você está enfrentando? Você acha que Deus não dorme, viu? Não é que nem você. Não é que nem o ser humano. Deus não é homem e nem filho dele. Deus não é homem. de Jesus. Que essa palavra fique aí na tua vida. Que a partir de hoje você venha ser levantado a fazer o que Deus mandou. Meu irmão, porque uma coisa é querer ser reconhecido. Uma coisa é querer ser reconhecido. Uma coisa é você que está aí do outro lado ouvindo esse programa, querer ser reconhecido. Título. Né? Título, tem gente que está querendo ser, ter título. Tem gente que quer ter muito título. Aí eu fiz muitas canções, eu levei a palavra em muitos lugares, né? E a obra está parada. Hoje está parada. E hoje o Senhor está dizendo assim, ó, como disse para Esther, ali, disse assim, ó, se não fizer, vai morrer. Se não fizer, mudará hoje. E não adianta mudar de rádio, viu? Se não fizer, Deus levanta outra geração para fazer. E tu mesmo será colhido. Ou você acha que o Senhor Jesus derramou seu sangue na cruz? Levou a sua palavra. Vai ungir covarde para a obra. Não vai não, meu irmão. Faça a tua escolha hoje, viu? Faça a tua escolha hoje. Eu estou aqui para entregar, meu irmão. Deus sabe o que eu estou falando, né? Perante Ele. Estou aqui para trazer o que o Senhor quer que eu traga, viu? Faça a tua escolha hoje. Faça a tua escolha hoje. Eu vejo aqui uma quebra de maldição em nome de Jesus acontecendo numa família. Uma quebra de maldição acontecendo aí no meio dessa família. Deus está quebrando a maldição que veio da parte da avó, no meio dessa família. Que o povo está com a mente como se Deus está dormindo. O povo está com a mente e acha que Deus está dormindo. Eu estou aqui ao vivo, como vive o nosso Deus, dentro de um propósito grandioso, viu? O Senhor está quebrando a maldição no meio que veio da parte da avó, porque todo mundo aí nessa família é tia, é mãe, é sobrinha. O vício, ele tem operado grande aí, viu? Tudo mesma linhagem, viu? Deus, ele está quebrando a maldição no meio dessa família aí. A maldição, ó. Por que fala do velório? Por que fala para não ir em velório? Por que fala... O que você acha? Você acha que demônio, espírito maligno, o que é que demônio quer com o defunto? O que é que demônio quer habitar em corpo morto? Não quer, irmão. Qual o prazer que o corpo, o defunto, tem para oferecer ao espírito maligno, né? Tem gente que às vezes vai fazer obra maligna, come carne de defunto, é o alimentar-se. Aí o pai de Chiqueiro, a mãe de Chiqueiro, muitas vezes não compreende, não sabe, tá na cegueira. Aí, ó, você sabe o que é que o mal faz? Presta atenção. Quer sair daquele morto e quer habitar no ente. Quer passar de geração em geração. É no nome do Senhor Jesus. Sai! Quer passar de geração em geração. Aí Deus está quebrando a maldição hoje. No nome de Jesus Cristo. É no nome do Senhor Jesus. Sai agora. É no nome do Senhor Jesus. Sai agora. Sai. Segura aí. No nome de Jesus. Sai agora. Olha aí, ó. Dois já bateu em retirada. Dois já bateu em retirada aí, ó. Aqui você não vai fazer nessa vida, porque Jesus, o Senhor... O Senhor Jesus pagou um preço na cruz do Calvário e foi grande o preço pago ali. Essa vida pertence a Jesus. Essa vida pertence ao Senhor Jesus Cristo. Em nome do Senhor Jesus, e o mal vai embora. O mal vai embora. Diga aí onde você está aí agora. Diga assim, ó. Eu e minha casa serviremos ao Senhor Jesus. Serviremos. Josué, quando falou isso, ele não falou, nós vamos... Eu e minha casa somos crentes ao Senhor Jesus. Não, ele disse, eu e minha casa serviremos. Serviremos. Repete, serviremos ao Senhor Jesus. Eu e minha casa serviremos ao Senhor. Em nome do Senhor Jesus, ó, você que está mandando mensagem, daqui a pouco eu vou ouvir aqui, eu vou ler, viu? Sonhou com algo à noite aí, ó? Grava um áudio, diga, pastor, sonhei dessa maneira aqui. O dom é de Deus, irmão. O dom é do Senhor. Eu sou apenas um instrumento. Eu sou apenas um instrumento. Você que está aí do outro lado, ligado nessa programação... Você quer vencer na tua vida sentimental, homem? Obedeça. Porque Deus pode me usar para apresentar, fazer você conhecer a tua esposa. Viu, mulher? Fazer tu conhecer o teu marido, através, pode me usar. Eu me usou para vários aqui. Quantas pessoas já tem falado de casamento aqui? Quantas vidas o Senhor já tem libertado, dizendo, ó, caminha por aqui. O que põe tudo a desandar aí não é Deus. Já abri o programa falando isso aqui hoje. Falei que não é Deus. É pessoas que querem fazer a sua vontade acontecer. Por isso que tua vida está até agora. Mas o Senhor Deus está com a mão estendida para te abençoar e você receberá a tua vitória. Você vai receber a tua vitória, a tua bênção vai chegar e Deus vai te honrar, tá? Quem vai te honrar é Deus. Quem vai te honrar é Deus, tá? Quem vai te honrar é Deus. Então, dentro desse propósito, Dentro desse propósito, tem gente que quer vencer. Tem gente que quer vencer, presta atenção. Pastor, eu quero vencer com Deus. Eu quero caminhar com Deus, eu quero vencer com Deus. Tem que obedecer, irmão. Obedecer a palavra, viu? Obedecer a palavra, por quê? Pastor, mas se eu não conseguir obedecer a palavra da maneira que a palavra assim diz, mas você está tentando. O Senhor Jesus diz em Apocalipse, ó, mesmo tendo pouca força, não tem negado o meu nome. Eu conheço as tuas obras. Eu conheço as tuas obras. Conhece, é porque você está aí do outro lado. A mente do ser humano, comparada a tanta coisa por mídia, por televisão, por celular, né? É porque acha que o tempo que a pessoa está vivendo aqui. Presta atenção, aprenda a entender o outro tempo. Se você não aprender isso aqui, talvez na igreja onde você está indo, ou nunca te disseram que o tempo de Deus não é o teu. Então o tempo, sabe o tempo, relógio, o tempo teu na terra, não é assim que funciona. Não é no seu tempo as coisas. É no tempo de Deus. Aí por causa disso, muita gente não compreende, não aprendeu a buscar no tempo de Deus. Sabe o que, que acontece? Acaba antecipando as coisas, achando que é de qualquer jeito. E acaba tropeçando aí. Acaba tropeçando. Acaba colocando as suas vidas em risco. A palavra de Deus não fala, não atentarás o Senhor teu Deus? Hã? Aí você que está aí na cegueira espiritual, eu vou te ajudar. Eu tenho mais de 15 anos de vida espiritual, eu vou orar por você. Eu vou apresentar aí a sua vida. E o manifesto de Deus, assim como o Senhor tem se manifestado na vida de muitas pessoas, também vai se manifestar na sua. Pastor, a diferença deu para as outras pessoas que eu recebo muita mensagem assim, pastor, eu vejo tanta gente recebendo bênção aí, já vi tanto casamento, já vi tanta vida financeira, já vi saúde. E eu, pastor, parece que eu tô, é porque muitas vezes você tá aí primeiro, ó. Tem gente que tem que aprender, eu vou ter que fazer um programa aqui. Eu tô pensando seriamente de vir aos domingos aqui, só para me trazer a respeito do tempo aí pro povo. Porque tem gente que tá ouvindo o programa, não compreende que o tempo de Deus não é do homem. Criatura, você que tá aí ouvindo esse programa, onde é que tu estava quando Deus fez o mundo, por exemplo? Você estava onde, você sabe? Por que que você fica antecipando o tempo teu? Querendo que as coisas aconteçam no seu tempo, querendo que as coisas se manifestem do jeito que você quer, Deus não vai fazer para te agradar. Porque a vontade do homem é falha. Deus vai trazer para ti o que é melhor para você. Em nome de Jesus, eu vou orar. Eu vou apresentar aí a sua vida. Eu vou apresentar aí, amém? Louvado seja Deus. Eu vou apresentar aí a tua casa. Aqui o Senhor me traz uma mulher que recebeu um vestido de presente. Esse vestido aí você pode pegar ele. Você vai embalar ele. Vai botar numa sacola. E vai jogar no lixo. Viu? Porque na tua vida, quem te entregou, quem enviou para você, o Senhor me traz assim, ó. Quem enviou para você, antes de chegar na tua mão, passou em um outro lugar. Ah, pastor, mas eu conheço. Eu conheço há anos, eu conheço aqui. O Senhor já me usou para falar de parente que faz obra maligna para o próprio parente. Então maldição nenhuma, obra maligna nenhuma chegará à tua tenda. A Bíblia diz que nada acontece a seus servos de prova, antes que o Senhor não avise. É a Bíblia diz, e é claro isso. Então você que está ouvindo o programa pela primeira vez, você que me acompanha todos esses anos, sonhou com algo à noite aí, manda para cá. Pastor, eu queria a propósito dessa área aqui, é sentimental. Diga aí. Pastor, eu estou passando muita luta no trabalho. Manda aí. É, meu irmão. Louvado seja Deus aí no monte ouvindo o programa. Deixa eu falar uma coisa pro senhor aí, viu? Deus não erra endereço, sabe com quem fala? Deus não erra endereço, não erra nome, não erra nada. Não erra nada. Tem gente que se sente aprisionada aí em cima de situação. Deus não vai te aprisionar, meu irmão, em cima de situação nenhuma. A única coisa que o Senhor deseja, meu irmão, ó, presta atenção, é que nós tenhamos comunhão com Ele. Nós tenhamos, andamos com Ele. O nosso Senhor não é injusto. Não ama injustiça não, meu irmão. Quem tem prazer na injustiça é o diabo, não é Deus não. Não é Deus, não. Deus é um Deus justo e de justiça. Justo e de justiça. Tem uma causa que está sendo apresentada a Deus aqui através desse programa. O senhor está dizendo assim, ó, hoje eu vou mudar a sentença dessa causa por amor a essa criança, viu? O senhor, por causa da criança aí, ó. Deus vai mudar a sentença, que para muitos já era perdida, viu? Deus vai mudar a sentença e vai entregar, viu, a tua vitória. Deus vai entregar dizendo assim, o Senhor dizendo assim, ó, tu não será desamparada não. Eu vejo aqui, ó, tua moradia, eu vejo aqui o teu terreno, eu vejo aqui, ó, tu recebendo a tua vitória. Mas antes você vai passar por situações aí que você vai ser obrigado a passar. Deus vai fazer você passar por essas situações aí, ó. Vai ter que andar com pessoas que você não deseja andar. Vai ter que fazer coisas que Deus vai permitir que você passe por esse processo. Mas é através disso aqui, ó. Desse caminhar dessa maneira, o passar dessa forma, é que você vai receber a tua bênção. Eita, Jesus! Mas deu testemunho para o nome do Senhor Jesus, para o Senhor Jesus ser glorificado. Não é placa de rádio, minha irmã. Viu, meu irmão? Eles confiam em carros e cavalos, né? Mas nós confiamos é no Deus vivo e altíssimo. Nós temos é um Pai que para Ele nada é impossível, meu irmão. Talvez você está aí, ó, batendo em porta, já fez de tudo. Já fez campanha, já andou para tudo, já pediu oração para um, para outro e nada. Aí Deus te faz ouvir esse programa com propósito. Eu irei te ajudar. Eu vou te ajudar. Você manda sua mensagem para cá. Manda aí, pega aí o telefone que o senhor te deu. Pastor, eu queria oração na vida sentimental. É porta de trabalho. Eu vou apresentar aí a sua vida. Eu vou apresentar aí a tua causa. Vamos lá. Ô, minha irmã, entendi. Pastor, eu tive um sonho aí. Sonhei um sonho aí com meu pai. Eu passava muita raiva, havia muita briga ali, minha irmã. Presta atenção aqui, filhinho, ó, vou dizer aqui pra você. Viu? Quando fala de pai, não é o teu pai carnal, viu? Tá bom? Aqui não é isso. Entenda, aumenta aí o volume do rádio. Isso aqui, ó. Tem situações que você passou, processo que você passou, processo que você está caminhando. Que entristeceu aí o Espírito Santo. Mas mesmo com gemidos inexprimíveis, ele, assim como diz a palavra, mesmo com gemidos, pega a Bíblia aí, vamos lá. Eu vou dar esse tempo para você pegar a Bíblia aí. Pega aí. Mesmo com gemidos, vamos lá. Amém. Romanos capítulo 8, versículo 26 a seguir, diz assim, que mesmo, viu? Na nossa fraqueza, mesmo sem saber orar, mas o Espírito intercede por nós, com gemidos inexprimíveis. Isso aqui, ó. Você tem que olhar. É o Senhor dizer assim, ó, olha aí para mim. Eu vou te ajudar. Apesar de muitos aí quererem o seu fracasso, demônios te acusando, eu não vou te acusar, vou te ajudar. Dê glória a Deus. Dê glória ao Pai, ao Filho e ao Espírito Santo. O Senhor vai te ajudar. Hã? Não há, presta atenção, acusação alguma para aqueles que estão em Cristo Jesus. Você está vivendo ontem? Não, pastor, estou não. Então, está vivendo o quê? O agora e o amanhã? O amanhã pertence a quem? Não, amanhã pertence a Deus, nem a mim pertence. Pois é. Então vamos olhar para o alto. Em nome de Jesus. A mãe que está ouvindo aí o programa. Os filhos estão aí, nasceu com a deficiência física dentro da casa. Deixa eu falar algo para a senhora. Vergonha maior, minha irmã. Não é a senhora pedir oração, não é Deus, viu, minha irmã? Trazer, Deus trata aquele que ele ama, repreende através da sua palavra, viu? A senhora se cala aí, porque disseram para ti, até mesmo quem está dentro da igreja, disseram para você assim, ó, não manda mensagem aí não, esse pastor aí pega muito pesado, não é eu. Aqui eu não pego pesado não, eu trago a palavra, a verdade, tá? Difícil mesmo é chegar diante do Senhor Jesus e ele dizer, nem te conheço. Aí é duro. Hã? Aí é mais duro. É ou não é, minha irmã? Aí aqui o senhor me traz com o marido da senhora, disse, não ouve esse programa aí não. Não participa aí não. Eu estou trazendo que o senhor me traz. Estou dentro da tua casa. Eu estou dentro da tua casa. Tem criança especial dentro da casa, nasceu com essa uma deficiência física, não espiritual. Nasceu com propósito até mesmo aí na tua casa. Deus aproxima o Espírito Santo a dizer. Porque as vozes que você tem ouvido aí, não é Deus falando não, não é o Espírito de Deus falando através desse povo aí não, desse homem aí não, viu? Ali, que é um que dizia assim, mas Deus, Deus mandou dizer isso, Deus mandou dizer aquilo. Hã? Amém. Eu estou aqui para entregar, irmã. Eu estou aqui para entregar, trazer o que Deus deseja, porque a presença dele é grande aqui, viu? A presença do Senhor é grande, o Senhor está dizendo assim, eu não falei aí não. Ali tinha um que dizia, Jeremias, amém. Vou passar o telefone, né? Amém. Ó, aí dizia, falei, é Deus que está falando, Deus falou aqui para mim que não foi ele que disse aí não, tá? E o Senhor está dizendo assim, ó, em 3 dias, o que está encoberto, tu verá. O Senhor está dizendo aqui, ó, para mim, em 3 dias, tu verá o que está encoberto aí. Viu? Em nome de Jesus, ó. Pega aí o telefone que o Senhor te deu, pastor. Queria oração. Louvado seja Deus. Queria propósito. Eu vou anotar teu nome aqui, ó. Vou apresentar a tua vida a Deus, em nome de Jesus. Eu vou apresentar aqui, ô servo, ô serva. Vamos orar, minha irmã. A senhora está em casa aí ouvindo o programa. Está no Goiás, está acompanhando a programação. Em nome de Jesus. Manda aí a sua mensagem para cá. Pega aí, grava um áudio. Vamos envergonhar o diabo. Hã? Quem tem que comer migalha, mulher? Não é tu não. Quem tem que ser envergonhado é o diabo. Quem tem que ser envergonhado é o diabo. Manda aí a sua mensagem para cá. Você que está ouvindo qualquer emissora, são mais de 1.570. Viu? Mais de 837 rádios só no Brasil. Em todos os portais aqui no Brasil e também 90 países em todos esses portais. Pastor, o senhor ora, vai ao monte, busca aí quem mora fora do Brasil, quem tem descendência brasileira, quem é simpatizante, quem mora nos continentes. Deixa eu falar para você que está aí do outro lado ouvindo através desse aplicativo, dessa rádio. Presta atenção aqui em algo, viu? Deus me colocou aqui nessa rede de rádio para fazer o IT, nessa rede de rádio. Deus me colocou no teu caminho, você que está aí do outro lado, para me orar, para me apresentar a tua vida. Hã? Eu sou apenas um instrumento, irmão, viu, minha irmã? Amém, minha filha? Amém, meu filho? Você que está aí do outro lado. Eu sou apenas um instrumento, né? Eu fui ungido e estou separado da obra, né? Não é para passar pix para você não, minha irmã, viu? Não é para fazer voto não, viu? Eu estou aqui, ó, porque recebi do Senhor aquilo que vos entrego nessa programação. A obra de Deus, viu? Ela vai se encaixar na tua vida, ela vai se concretizar na tua vida a partir do momento. Ó, tem gente, deixa eu trazer isso aqui, irmão. Deixa eu trazer isso aqui. Tem gente que está ouvindo o programa que pensa o seguinte, aprenda isso aqui, guarda isso aqui que eu vou falar para você que está aí do outro lado. Deus tem um propósito na vida tua, só que esse propósito, minha irmã, não é do teu jeito que vai se cumprir, não. E antes desse propósito se cumprir, sabe o que acontece? Muita luta, muita peleja, muita batalha, porque o diabo, ele luta contra, levanta pessoas, usa pessoas, usa dentro da própria igreja, tem gente sendo usada pelo mal, usa dentro da casa, usa o marido. Faz esse reboliço inteiro para que o chamado não venha se cumprir. Mas Deus, ele diz assim. O Senhor diz que no meio da caminhada, ele está andando contigo e vai te guiar nessa jornada. Se alimenta aí. Né? Amém. Se alimenta aí, olha um programa como esse, é um culto aí na tua casa, no teu trabalho, você que ouve aí depois o programa, muitas vezes recebe, pastor, Deus usa falar através de receber esse programa, sim. Eu recebi uma mensagem ali da Bahia, de uma varoa abençoada ali na Bahia, que disse, pastor, eu depois que conheci esse programa, quando eu não ouço no ar, assim, ao vivo, eu quero receber o programa, porque esse programa tem me ajudado muito, o evangelho tem me ajudado bastante através das ondas desse programa sonora. O que eu fazia antes, já não faço mais, olha aí. As coisas que eu enxergava, até mesmo na igreja, onde eu andava, hoje eu vejo de uma forma muito mais transparente, que a princípio, pastor, eu achava até um pouco duro aquilo que estava sendo dito, mas hoje eu entendo que o propósito de Deus para a minha vida, que seja feita a vontade dele. E seja feita a vontade do Senhor. Tem gente, irmão, que já amanhece o dia. Já amanhece o dia assim, o que é que eu vou roubar hoje? Né? O que é que eu vou falar mal daquela irmã ali? O que é que eu vou fazer hoje ali? Para prejudicar aquela outra pessoa. Não se preocupa com a salvação. Não se preocupa com a libertação. Não busca a presença de Deus para a sua vida, só busca a presença do mal. O Senhor diz, a sua palavra diz assim. O Senhor diz assim, ó, eis que estou batendo a porta. Estou batendo a porta todos os dias. Se alguém ouvir a minha voz, eu entrarei com ele, cearei ele comigo. Tem gente que, em vez de buscar a presença de Deus para sua casa, está buscando é perseguir o outro, é falar mal, é caminhar torto. Irmãos, nós temos que trazer a presença de Deus todos os dias, buscar essa presença diariamente. Tem gente que só busca a presença de Deus na hora de aflição, de luta. Não, meu irmão, aprenda isso aqui, minha irmã.

0: Não, agora eu vou pra igreja que o negócio tá pesado. O negócio tá pesado aqui, aí eu vou pra igreja porque... Aí quando melhora, aí diz, não. Agora eu vou, melhorou, agora esqueci a igreja. Vou ficar aqui agora no meu cantinho. Conhece alguém desse jeito aí? Conhece ou não? Manda sua mensagem pra cá. Pastor, qual é o número? Anota aí, 011-9102-70-654. Anotou? 011-9102-70-654. Manda aí a sua mensagem para cá. Você que me acompanha no Brasil, pastor, eu queria contar um sonho que eu tive e não entendi nada. Eu tô tendo ouvindo voz, vendo vulto, né? Tô passando uma peleja, me ajuda em oração e propósito. Tô preparado, vou apresentar a tua vida, a sua caminhada. E tudo aquilo que o senhor trazia até a mim, eu passarei para vós. Não guardo nada, irmão. Deus disse para me entregar. O senhor disse que tudo que é para me falar, eu falo. É para me falar, eu vou falar. Então a vontade de Deus é que tem que prevalecer, né, irmão? Né, minha irmã? É ou não é?
1: Nada. E estava chovendo muito. Aí eu olhava para o céu e dizia. Naquele meio estava eu e outra pessoa. Aí eu não sabia se era minha irmã ou era outra mulher. Aí eu disse, aí eu começava orar. E ela louvava. Aí eu dizia bem assim, meu Deus, parece a chuva, eu dizia, né? Andando. Aí naquele meio, eu via o céu abrir. Quando o céu abria, eu via um homem branco, com um monte de gente passando debaixo das asas dele, assim.
0: Ô, minha irmã, deixa eu falar algo importante para a senhora. São duas coisas importantes aí, filhinho. Você que mandou essa mensagem aí, ó. Tá bom? Deus nos fez para adorar a Ele. Deus nos fez. Tem gente que vai ler ali o livro de Jó, diz, não, porque fazem escala. Presta atenção aqui. Ó. Aos santos que não têm visão espiritual, eu vou ensinar para vocês aí, eu vou passar aquilo que eu vejo. Tem gente que faz escala ali dos livros bíblicos, né? Como se vai na sequência ali, irmão. Presta atenção aqui. Deus disse assim, façamos o homem a nossa imagem e semelhança. Mas por que que Deus fez? Fez depois, presta atenção. Depois da expulsão do maligno. Disse, agora vamos fazer a nossa imagem e semelhança. Olha o tamanho da inveja do mal aí, do maligno nessa família. Pastor, eu estou louvando na igreja, mas eu não me sinto bem a louvar a Deus, porque muita gente tem essa. O diabo fica colocando milhões de pensamentos, fica levantando pessoas na zombaria. Ah, mas vou fazer, como é que eu vou louvar a Deus se minha voz é isso, minha irmã? Você, filha, é imagem e semelhança de Deus. Coloca isso no teu coração, Deus te fez para adorar. É o senhor dizendo assim, ó. Canta que eu visito a tua casa, né? Eita glória. Louva que eu visito a tua casa, a tua família. Me busca. Olha aí. Olha aqui pro alto, porque eu tô ouvindo e vendo. E debaixo das asas do Altíssimo estará guardada. Eita Deus! É somente isso, minha irmã. É somente isso, entendeu, pastor? Queria receber o programa, olha aí.

0: Calma, minha irmã, que eu vou ouvir já, por favor, Samuel. Tá bom, calma aí, deixa eu passar aqui o telefone aqui pra você que tá do outro lado aí, ouvindo fora do Brasil. Em nome de Jesus. Em nome de Jesus, pastor. Ouça aí, meu áudio, por favor. Calma aí, minha irmã. Você que está ouvindo fora do Brasil, anota aí esse número. Dá tempo ainda, participa aí. Estou ao vivo como vivo nosso Deus, minha irmã. Hã? Aqui eu não faço propósito de programa não, minha irmã. É propósito por vidas, viu? Aí Deus disse, vai. Marcha aí na minha presença. Marcha aí na minha presença. Audiência absoluta, deixa eu passar aqui, ó, fora do Brasil. Ó, presta atenção. Se Deus te fez ouvir esse programa até agora, presta atenção aqui, ó, vamos lá. É para me apresentar a tua vida, viu? Dentro desse propósito. Dentro desse propósito. No nome do Senhor Jesus Cristo. Aquilo que não estava dando certo vai passar a dar certo a partir de hoje. Vamos? Qual é o número? Mais 55 11 9102 70 654. Ó. O mais é só você apertar o dígito zero aí do seu celular, do seu smartphone, iPhone. Vai lá no teclado, salva dessa maneira. Põe aí o símbolo mais, você põe 55, que é o código do Brasil. O DDD é 1191, só um dígito 9, viu? Mais 5511-9102-70-654. O Senhor está dizendo para mim, dizer assim, ó, hoje eu entrego a tua vitória, viu? O Senhor está dizendo a mim, hoje eu entrego a tua vitória, o Senhor está dizendo. Você que me acompanha no Brasil, ó, mais, aliás, fora do Brasil é mais 55, amém? Mais 5511-9102-70-654. Pastor, o Senhor... Pode ouvir fora do ar, eu vou ouvir fora do ar. Eu vou ouvir. Ah, pastor, pode passar no ar, não tem problema. Vou dar um tapa na cara do diabo agora, manda mensagem para cá. Deu testemunho para exaltar e glorificar o Senhor do Senhor e o Senhor Jesus, viu? Pastor, em nome de Jesus... Qual é o número aqui do Brasil? No Brasil é 011, só o número 9, amém? 9102-70-654. Você que me acompanha no Acre, viu? Você que está acompanhando em Manaus, em Belo Horizonte, pela BH Gospel. Você que me ouve aí, ó. Viu? Em Santa Rita do Sapucaí, Minas Gerais. Você que está me ouvindo em Rio Negro, no Paraná, acompanhando aí também, em Curitiba, em Porto Alegre, em Santa Rita, né, de Minas, em Santa Rita, na cidade do Paraguai, em Assunção, no continente africano aí, ó, em Cabo Verde, você que é de longa jornada aí ouvindo a programação, ou está ouvindo aí pela primeira vez, participa. No Brasil é 011-9102-70-654.
1: Senhor, meu pastor.
0: Diga, minha irmã.
1: É, agora de manhã, eu sonhei que eu estava num ambiente junto com os grupos de mulheres e eu estava deitada sobre a cama dormindo, mas não estava assim dormindo, estava acordada. Mas eu escutava tudo que as pessoas falavam e ouvia o meu pastor se levantar contra mim, né? Mandando eu levantar
0: Ah.
1: e que era para as irmãs esperar até enquanto eu acordava, que eu só prestava para dormir no sonho, né?
0: Ah.
1: E eu virei para ele e falei: mas meu pastor, o senhor está errado de o senhor falar sobre eu estar dormindo,
0: É.
1: porque eu não ando lhe dando essa intimidade no sonho, né? Eu falava com ele,
0: Ah.
1: que o senhor tinha que cuidar da vida da mulher dele, não de mim. No sonho a gente eu começava a discutir com ele e falava essas frases, né? E a mãe dela, da minha missionária, da pastora, a esposa dele, se levantava também, né, contra ele e dizia que ele estava errado, né, que ele não tinha nada a ver, com o que eu estava dormindo e ele falando mal de mim.
0: Ó, minha irmã, deixa eu falar algo importante. O dom é de Deus, viu? Isso aqui é o senhor dizendo assim, ó. Tem pessoas à sua volta, tá? Que se dizem ser de Deus, mas no fundo, minha irmã, só consegue enxergar aquilo que você pode fazer para eles, viu? Mas para a obra não consegue ver. Porque a senhora que está aí, que mandou esse áudio aqui, sabe como é que você está com Deus, sabe ou não sabe? Então a senhora sabe como é que está com o Senhor. Mas tem pessoas, minha irmã, que estão tá mais preocupadas com o que a senhora pode fazer para as vidas do que para a própria obra. Não tão preocupado saber como é que a senhora está com Deus, mas sim preocupado com o que a senhora pode estar com eles. Mas da mesma forma que o diabo tem te acusado, o senhor está dizendo, olha aí, ó. O senhor hoje também está levantando, viu? O senhor hoje está te tocando. O senhor está tocando na senhora aí agora. Está dizendo assim, ó, quem te chamou fui eu, viu? Quem te levantou não foi o homem, tá bom, minha irmã? Deus está tocando, inclusive, na saúde da senhora, olha aí, ó. Deus está tocando na saúde da senhora aí, na cabeça da senhora. Na cabeça da senhora, o senhor está tocando na tua saúde, o senhor está dizendo assim, ó, quem te chamou fui eu, não foi o homem, viu? Mas muitos vão ver o chamado se cumprir na tua vida, inclusive eles. O senhor está dizendo. Sabe o que é que eu vejo? Que o senhor me mostra a senhora entrando dentro de uma outra igreja. O senhor mostra a senhora indo para uma outra igreja, entrando numa outra igreja, em outro ministério. Porque lá nesse ministério a senhora vai liderar esse grupo aí que a senhora viu. Esse grupo que a senhora viu aí, ó, Deus vai colocar a senhora para liderar esse grupo lá, viu? Em outra igreja. Mas quem levantou para fazer a obra, senhora, quem te levantou foi o próprio Deus. A senhora não é para fazer a vontade do homem, fazer a vontade do Senhor Jesus, o senhor está dizendo. Amém, minha filha, louvado seja Deus, ó. Vamos fazer assim? Tem um louvor, irmão. Tem uma canção, vamos adorar. Tem uma canção que diz assim, ó, vai dar tudo certo. Vai dar tudo certo.

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2: De volta na programação, louvado seja Deus. Deixa eu acompanhar aqui, ouvir o áudio aí da filhinha que mandou a mensagem, minha irmã. Paz, bom dia, senhor, Deus pastor. Abençoe.
3: Pastor, te peço oração, que mudou uma prostituta lá da minha casa, morando de aluguel. E essa mulher tem tirado o nosso sono, tirado a paz da minha casa, com prostituição a noite toda e outras coisas mais. Senhor, eu te peço, pastor, oração, que o Senhor venha orar por mim. Eu moro em Ouro Branco.
2: Ô, minha irmã, louvado seja Deus. Um dia eu disse ali para um pastor numa cidade pequena, eu disse para ele ali, varão, se Deus arrancasse tudo aí, você pararia de buscar. Sabe o que é isso aqui, ó? Aqui, minha irmã, a primeira são duas coisas importantes que a filhinha tem que aprender a colocar em prática aí onde você mora, viu? A primeira é não amaldiçoar ou lançar sobre essa vida, porque Deus não levantou a senhora aí para fazer isso, viu? Porque essa vida que está aí, Deus está permitindo isso aí, ó, é para a senhora buscar mais, inclusive por ela. Porque quando nós conhecemos a verdade, presta atenção, nós somos libertos. O que falta aí é libertação. O que falta aí, minha irmã, é a senhora buscar por essa vida, mas não chamando aqui, eu vejo uma outra pessoa. Sem incluir nisso não, incluir você. Você, diga assim, ó, é eu e Deus. E quando for apresentar essa vida a Deus aí, não apresente de qualquer maneira. Tem gente que quer fazer propósito diante do Senhor. Vamos lá, aumenta aí o volume aí que eu vou passar para você. Deixa eu ver se dá tempo aqui, ó. Vamos lá. Quando você vai num médico, isso aqui vai servir para quem está ouvindo esse programa. Quando você vai no médico, o médico diz assim, ó, você tem que tomar esses remédios aqui tantos dias, você tem que repousar isso aqui tanto isso, aquilo, outro, você não obedece? Sim, pastor, pois é. E por quê? Quando você vai no médico, presta atenção, vou repetir de novo. Quando você vai no médico, o médico diz assim, ó, para você fazer esse exame aqui, você tem que ficar de jejum de 12 horas, 24 horas. Você não faz? E por que que para Deus não faz jejum? Hã? Então aprenda isso aqui, ó. Estou ensinando, tá, meu irmão? O Espírito de Deus está sobre a minha vida. Antes de apresentar essa vida a Deus, lembre-se, como está escrito, que tem demônios que só saem através de jejum e oração. Então se separe para fazer isso da forma certa, e não inclua ninguém, é você e Deus. Porque quem é maior do que o mal é Deus. E quem vai estar com a senhora nisso é o próprio Deus. Então é o mal, viu? Vai ser combatido da forma correta, Aí Deus permite isso para buscar mais. Aprendeu? Então, quando fizer propósito, aqui o senhor me traz aqui 21 dias, se a senhora fazer por essa vida, apresentar a Deus, diga, liberta, coloca na sua presença. Liberta, coloca na sua presença. Abençoe essa vida, diga assim, ó, você, diabo, que está agindo na vida dessa pessoa, vai sair no nome de Jesus Cristo. Aprenda a buscar. Aprenda a batalhar. Viu, minha irmã? Aprendeu? Se precisar do programa aí, ó. Amém? Louvado seja Deus, a senhora. Fale comigo. Quando encerrar aqui, eu enviarei o programa para a senhora ouvir novamente. Em nome de Jesus, amém, minha irmã. Eu recebi aqui a mensagem, ó, não dá tempo para passar mais nenhum áudio aqui, porque o programa já chegou ao final. Vocês que estão ouvindo aí, eu estou apresentando a Deus aqui, fazer um programa no domingo, aos domingos aí também. Louvado seja Deus, viu? Em nome de Jesus, por quê? Porque o mesmo Deus de hoje é o mesmo Deus de domingo, de segunda, de quinta, viu? Aí você está aí do outro lado, muitas vezes se pegou, ah, pastor, ó, os dias, viu? Para o homem, quinta, viu? Aí você está aí do outro lado, muitas vezes se pegou, ah, pastor, ó, os dias, viu? Para o homem, é diferente para Deus, meu irmão. Quem criou a luz? O profeta Isaías diz assim, Deus criou as trevas e a luz e tem poder sobre elas. Hã? Quem tem poder sobre a luz? Deus. E sobre as trevas? Deus também. Quem criou? O próprio Deus. Em nome de Jesus, creia. Viu? Em nome de Jesus, vamos orar ao Senhor. Vamos apresentar a Deus em nome de Jesus.
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2: Senhor meu Deus, soberano e eterno Pai, glorioso, meu Pai amado, mais uma vez, meu Pai querido, eu me apresento diante do Senhor e da sua presença para pedir por cada vida, meu Pai, que está acompanhando esse programa. Porque, meu Senhor da glória, a tua palavra diz que onde tiver dois ou três reunidos, o Senhor se faz presente. Faça o mover, meu Pai, sobrenatural sobre esta causa da tua filha. Visita, meu Pai, esta causa no nome de Jesus, eu peço. Visita, meu Senhor, essa família que acompanha esse programa, nesse lar. Tira toda a perturbação. Tira, meu Pai, amarra esses demônios e lança, meu Pai, no mais profundo abismo. No nome de Jesus Cristo, eu peço. Bate o martelo da justiça em prol desta causa. A esse ouvinte, meu Pai, que é simpatizante, que acompanha esse programa, aqueles que participaram, aqueles que ainda, meu Pai, são apenas ouvintes, que o Senhor visita essa vida. Coloque o teu filho. No nome de Jesus, eu peço ao Senhor. E a tua palavra diz, está escrito, meu Pai, a tua palavra, que a porta que nós batemos no nome do Senhor Jesus, ela é aberta. Por isso eu peço, meu Pai, abra as comportas do céu, em direção, meu Pai, sobre essa vida que tem honrado a tua obra, o teu ministério. Visita, meu Pai, ele agora, visita, meu Pai, ela agora. No nome de Jesus eu peço. Eu aqui apresento esse currículo ao senhor, essa carteira de trabalho. No nome de Jesus, essa roupa, essa fotografia. Esse copo com água, em nome de Jesus. É com fé no Senhor e a tua palavra diz que o Senhor se agrada, meu Pai, com aqueles que têm fé em ti, a fé no Senhor. Eu creio, meu Pai, tenho fé. Faça, meu Deus amado, o teu mover. Age, meu Deus amado, sobre esta causa. Liberta, meu Pai, da escravidão do diabo. Essa vida, no nome de Jesus Cristo.

ti. No nome de Jesus eu clamo a ti. Repreendo, meu Pai, no nome de Jesus, todo mal, todo espírito imundo dessa vida. Sai agora no nome de Jesus. Todo espírito imundo sobre essa casa, no nome de Jesus, sai agora. No nome do Senhor Jesus, no nome de Jesus. Visita, meu Pai, a tua filha, a saúde dela agora, da cabeça à planta dos pés. Abre, meu Pai, essa mente, a tua palavra. Use, meu Pai, essa garganta para adorar e glorificar, meu Pai, ao Senhor. Coloca, meu Pai, na tua presença. No nome de Jesus eu peço. E no nome do Senhor Jesus Cristo eu agradeço. Em nome de Jesus. Dê glória a Deus aí, minha irmã. Dê glória a Deus aí, meu irmão. Fique ligado aí nessa programação, que a paz e a graça e a misericórdia do Senhor esteja na tua vida, na tua casa e família, para todo sempre. Amém?

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6: Mais uma edição do nosso Acredite Se Quiser, nesta terça-feira, minha gente. Hoje, dia 14 de julho de 2026, regime de Cuba ofereceu ilha paradisíaca Trump para evitar colapso, diz canal. Pois é, a família Castro estaria tentando atrair o apoio do presidente dos Estados Unidos, Donald Trump, oferecendo a ilha turística de Cayo Santa Maria como parte de um projeto de resort de luxo, segundo informações divulgadas pelo jornal US Sun. A proposta incluiria até rebatizar o local de Trump's Land em troca do alívio das sanções econômicas impostas a Cuba. No entanto, a Casa Branca negou que existam negociações oficiais com o governo cubano. A notícia surge em meio ao agravamento da crise econômica em Cuba e ao aumento da pressão dos Estados Unidos sobre o regime cubano. Eita, nós, hein? São aí as notícias mais curiosas do mundo dentro do nosso Acredite Se Quiser.
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10: Oi, gente, forte abraço pra você, tamo chegando.

Você, muitos louvores, o melhor da música gospel pra você curtir com a sua família, seu amigo, você que tá sozinho, ó, mas você não tá sozinho não, tá? Estamos aqui junto com você na sua rádio maravilhosa, a rádio que mais cresce em todo o Brasil de audiência, no site, na internet, seja onde for, importante é ter vocês aqui com a gente na nossa programação, tá bom? Vamos deixar de papo. E bora botar música na conversa. Aumente o volume, porque o nosso Conectados com Deus, dessa terça, está no ar.

É desse jeito que a gente começa o nosso Conectados com Deus. Gente, bora participar aqui comigo, tá bom? Eu estou aqui no WhatsApp agora, online. Não tô te vendo aqui. É, não tô te vendo aqui. Manda aí, ó, o seu áudio, a sua participação de texto valendo também. A minha produção tá me falando que você pode também participar lá no Instagram da nossa rádio. Tá bom? Fique à vontade aí. A casa é sua. E a gente vai trazendo pra você o melhor da música gospel. A gente vai musicando a sua terça-feira maravilhosa. A música não para.

0: maravilha demais. Você tá aqui, ó. Nosso Conectados com Deus. Intervalo rapidinho. Rapidinho, né, produção? Só um tempo pra gente tomar uma água, tomar um cafezinho. Já trazer mais músicas e louvores pra você aqui na nossa programação. Eu volto já, já.
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2: Opa! Tô de volta, hein? Como é que vocês estão? Tudo bem? Opa, sou eu! Ah, tô com você aqui, ó, na melhor, na número 1 da cidade. É o nosso Conectados com Deus de volta por aqui. Segundo bloco já abrindo aqui, o nosso último bloco do nosso programa aqui, gente. E aí, se você ainda não participou, dá tempo, hein? Vai agora, manda sua mensagem aí. Aqui pra daqui a pouquinho, vou falar seu nome aqui, hein? Então fique esperto por aí. Então vamos nessa, chegando essa pra você aqui, ó.

a sua música passando por aqui. Esse é o nosso Conectados com Deus. É a festa no seu rádio. Gente, visite nosso site, tá? Fique por dentro de tudo que acontece no Brasil e do mundo, as Top Gospel. O que mais, produção? As nossas fotos lá, nossos locutores, amigos, pastores e muito mais. Tá bom? E a gente vai levando o melhor da música gospel pra você. Tá certo? Combinado? Vamos nessa! O melhor da música gospel está aqui no programa Conectados com Deus. Chegando mais uma, aumente o volume.

0: Opa, bacana demais. E assim fechando a edição dessa terça-feira do nosso Conectados com Deus. Obrigada, gente. Obrigada a você que participou, você que ficou só ouvindo a gente, você num carro trabalhando e ouvindo a gente. Eu volto amanhã para te fazer companhia. Aproveite bastante a sua terça-feira com a sua família, seus amigos e as pessoas mais maravilhosas da sua vida, tá bom?
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0: Amanhã eu volto. Tchau, meu povo. Fui!
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4: É o nosso Acredite Se Quiser desta terça-feira, e uma escultura de cerca de 18 metros de altura, feita com contêineres de aço, virou alvo de polêmica em Hamptons, região de luxo próxima a Nova York. A obra chamada Meditation Figure, do artista Matt Johnson, foi instalada em uma galeria a céu aberto e provocou críticas de moradores que a consideram feia, grotesca, incompatível com a paisagem natural da região. Já a galeria afirma que a escultura representa uma reflexão sobre o consumo e o capitalismo. A controvérsia chegou à justiça após autoridades locais decidirem contestar a instalação da obra. É, coisa de louco, hein? Eu sou o Kleber Salles e esse foi o nosso Acredite Se Quiser, hein?
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0: filho, vamos pra casa.
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0: Adoração Sertaneja, não sai daí não, a gente volta já.
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3: Hoje é terça-feira, 14 de julho de 2026. Eu sou Jéssica Mendes e está no ar o Radar Cristão. Uma neta batizou o próprio avô nos Estados Unidos após a conversão do idoso ao cristianismo.

0: O homem aceitou Jesus depois de uma recuperação surpreendente de um grave problema cardíaco, que os médicos consideraram um milagre. Kayleigh Fowler orava pela salvação do avô há quase 2 anos, intercedendo por ele desde novembro de 2023. O idoso havia se afastado da fé após perder 2 filhas ainda jovens, o que abalou profundamente sua crença e o distanciou da igreja. Internado para um procedimento cardíaco, os médicos informaram à família que não esperavam que ele sobrevivesse. Sua recuperação na UTI surpreendeu a equipe médica, e no hospital, ele aceitou Jesus após receber a visita de líderes religiosos. O batismo ocorreu na Greystone Church, na Geórgia, em 26 de outubro de 2025, testemunhando publicamente sua nova fé. Kayleigh destacou a fidelidade de Deus, que respondeu a sua oração quase 2 anos depois, concedendo ao avô uma segunda chance na vida. Fique ligado, em instantes tem mais Radar Cristão.
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E é a última de hoje dessa terçona, abençoada pelo nosso Deus. Obrigado aí pelo teu carinho, pela tua audiência. A gente volta amanhã na quarta com mais adoração. Fica triste não, tá chegando mais um campeão aqui na Mais Ouvida.

0: um ginecologista foi detido em Salvador, Bahia, sobre a acusação de filmar uma paciente durante um exame, utilizando óculos equipados com uma câmera. A denúncia partiu da própria mulher, que percebeu o equipamento durante a consulta em uma clínica particular no bairro de Vila Laura. A prisão ocorreu na última sexta-feira, 10 de julho. A polícia segue investigando o ocorrido para apurar a extensão dos atos e se há outras vítimas envolvidas.
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É hora de abrir os corações para receber agora a mensagem que vai direto ao seu ser. É para adorar. Esse programa que mergulha aí no oceano de louvores que conduzem aí à presença divina. Prepare-se, viu, para se deixar envolver pela serenidade e pela graça. Tá começando agora mais um É para adorar.

0: Você que tá aí ouvindo, mais um momento de adoração aqui no nosso programa É Para Adorar. Prepare-se para se conectar com o divino através da música que toca o seu coração, hein? Já já a gente volta, hein?
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2: Um jovem equatoriano afirmou ter transformado sua vida após sobreviver a um grave acidente de moto e enfrentar 18 dias em coma. Elias Jaramillo contou que decidiu entregar a vida a Jesus depois da recuperação, que incluiu duas paradas cardíacas e um longo período de reabilitação. Antes do acidente, Elias levava uma vida marcada por festas e pilotava motos em alta velocidade, apesar dos alertas da família. Durante uma viagem, ele perdeu o controle da motocicleta, colidiu com um carro e sofreu um grave traumatismo na cabeça. O jovem foi reanimado duas vezes pelos paramédicos e permaneceu internado enquanto familiares e amigos mantinham uma corrente de oração. Após deixar o hospital, precisou reaprender a falar e a andar durante o processo de recuperação. Depois de ser diagnosticado com epilepsia, Elias contou que passou a buscar a Deus e decidiu ser batizado. Atualmente, ele participa do Ministério de Louvor de sua igreja e compartilha seu testemunho de fé como forma de incentivar outras pessoas. Daqui a pouco, mais informações aqui no seu Radar Cristão.
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0: Bem-vindos de volta ao nosso É Para Adorar. Espero que tenha aproveitado o intervalo para renovar suas energias. Estamos aqui prontos para mais momentos de inspiração através da música.

0: Que momento especial de adoração, hein? Fique ligado para mais inspiração e conexão espiritual.
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0: Estamos de volta aqui para mais momento de adoração e comunhão através da música. Nos deixar levar pela próxima canção que nos conduzirá ainda mais perto da presença do nosso Criador.
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Encerramos aqui mais uma edição do programa É Para Adorar. Que os louvores que ecoam aí hoje continuem a ressoar em seu coração, né? Inspirando e fortalecendo você todos os dias. Até o nosso próximo encontro aqui no programa É Para Adorar. Te vejo lá, hein?

A influenciadora digital Thaís Moura, de 31 anos, faleceu após sofrer um acidente de moto na madrugada de domingo, 12 de julho, em Volta Redonda, no Rio de Janeiro. Ela estava na garupa da motocicleta pilotada por seu companheiro, de 22 anos, quando houve a queda na via Sérgio Braga. Ambos foram socorridos e levados ao hospital, mas Thaís não resistiu aos ferimentos. O condutor recebeu alta médica, e a polícia constatou que ele não possuía carteira nacional de habilitação.

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4: Linda terça-feira, dia abençoado na sua vida. É, e mais um dia que temos pra agradecer, pra fazer acontecer. Entender. Entender que é hoje, gente. O amanhã pertence ao Senhor. Aproveite hoje. Tá no ar o Gospel Hits dessa terça-feira.
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1: Adorando ao Senhor com as músicas mais lindas nessa playlist que tá sensacional. São as mais pedidas por você. Voltamos já!
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2: A cantora Ana Paula Valadão defendeu que cristãos com transtornos mentais não devem ser tratados como pessoas de menor fé dentro das igrejas. Durante uma entrevista, ela alertou para o preconceito enfrentado por muitos fiéis que convivem com doenças psicológicas. Ana Paula afirmou que enfermidades emocionais e psiquiátricas precisam ser encaradas com a mesma seriedade dedicada às doenças físicas. A líder de louvor destacou que o diagnóstico de depressão, ansiedade ou outros transtornos não deve ser associado automaticamente à falta de fé ou ao pecado. A cantora, que já enfrentou a depressão, contou que encontrou apoio por meio de tratamento médico, terapia, atividade física e acompanhamento espiritual. Ela ressaltou que o cuidado com a saúde mental também faz parte da responsabilidade cristã com o corpo e a vida. Ao concluir, Ana Paula Valadão incentivou as igrejas a acolherem pessoas que enfrentam esse tipo de sofrimento com mais compaixão e compreensão. Para ela, fé, oração e tratamento podem caminhar juntos no processo de restauração. Já já tem mais destaques para você, aqui no Radar Cristão.
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1: Você já pediu a tua canção? Já fez o seu pedido musical? Não perde tempo, acessa as nossas redes sociais, aproveita que você está aí no trabalho, está online no Instagram, você que está aí dirigindo, não esquece de estacionar para mandar mensagem aqui. Não mande mensagem dirigindo. Você está no Gospel Hits e vamos juntos adorar ao Senhor!

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0: Depois que nós lançar essa, todo mundo vai querer fazer gospel.

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1: Muito bonita essa música, hein? Pra encerrar mais uma sequência de louvores aqui no Gospel Hits, que volta já com mais. Fique na sintonia.
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4: Fortaleça sua fé. É, sem fé é impossível agradar a Deus. Estamos de volta no Gospel Hits com de música. Isso aqui é legal.

0: Fedora aqui no Gospel Hits dessa terça-feira. Muito legal, né, gente? Tá finalizando a programação. E Deus abençoe muito a sua vida. Aproveita essa terça-feira, essa semana como um todo. E amanhã tem mais Gospel Hits, se o Pai amado permitir. Mas continue na programação edificante e com a fé fortalecida sempre.
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2: Uma técnica de enfermagem foi detida no Piauí após tentar levar uma recém-nascida em uma bolsa de maternidade para fora de um hospital. Câmeras de segurança registraram a ação, que foi impedida pela tia da bebê, que desconfiou da funcionária e encontrou a criança dentro da bolsa. A suspeita já havia sido indiciada anteriormente por estelionato. O caso chocou a equipe do hospital e a família da recém-nascida, levantando questões sobre a segurança em ambientes hospitalares.

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1: Queridos ouvintes, nós estamos de volta no programa Caminho Santo e eu tenho uma palavra de Deus ao teu coração. Malaquias, capítulo 3, a partir do verso 16, diz assim: Então, os que temiam ao Senhor falavam uns aos outros, e Deus atentava e ouvia. Havia um memorial escrito diante dele para os que temem ao Senhor e para os que se lembram do seu nome. Eles serão para mim, diz o Senhor, particular tesouro naquele dia que preparei, diz o Senhor dos Exércitos. Poupá-los-ei como um homem poupa seu filho que o serve. Então vereis outra vez a diferença entre o justo e o perverso, entre o que serve a Deus e o que não serve. Pois eis que vem dias que vai arder como fornalha. Todos os soberbos e todos os que cometem perversidade serão como restolho. O dia que vem os abrasará, diz o Senhor dos Exércitos, de sorte que não lhes deixará nem raiz nem ramo. Mas para vós outros que temeis o meu nome, soberbos e todos os que cometem perversidade serão como restolho. O dia que vem os abrasará, diz o Senhor dos Exércitos, de sorte que não lhes deixará nem raiz nem ramo. Mas para vós outros que temeis o meu nome, nascerá o sol da justiça, trazendo salvação nas suas asas. Queridos, eu e você, nós temos uma promessa de Deus. Existe uma diferença entre os que servem e os que não servem. E a palavra de Deus diz que nós seríamos para com Deus, quando nós tememos a Deus, quando nós buscamos o Senhor, eles serão para mim um particular tesouro. Você é extremamente precioso para Deus. E além de precioso, você teme a Deus, Deus vai olhar para você com misericórdia e ele vai fazer o que ele fez na vida aqui de Zacarias e Isabel. A palavra de Deus diz em Lucas capítulo 5 que existia nos dias de Herodes um sacerdote chamado Zacarias, do turno de Abias. Sua mulher era das filhas de Arão e se chamava Isabel. Ambos eram justos diante de Deus, vivendo irrepreensivelmente em todos os preceitos e mandamentos do Senhor. Não tinham filhos, porque Isabel era estéril, sendo eles avançados em dias. Você pode perguntar, mas como pode eles, vivendo irrepreensivelmente nos caminhos do Senhor, e não tinham filhos? Justamente é o que a palavra de Deus diz. Não tem como você andar nos caminhos do Senhor irrepreensivelmente e o Senhor não cumprir a palavra dele, porque está escrito em Levítico, capítulo 26, se andardes nos meus estatutos, guardardes os meus mandamentos e os cumprir, então eu vos darei a vossa chuva a seu tempo, a terra dará a sua colheita, as árvores do campo o seu fruto. Perseguirei os vossos inimigos, cairão a espada diante de vós, para vós outros olharei e vos farei fecundos e vos multiplicarei. E diz a palavra de Deus que esses dois aqui, Isabel e Zacarias, eles foram pais do profeta João Batista que precedeu Jesus. Por quê? Porque eles viviam irrepreensivelmente. A palavra de Deus se cumpre. Você é um tesouro particular para Deus. Você vai ver a diferença entre os que servem e os que não servem. E você está servindo a Deus e o favor de Deus vai te alcançar, vai chegar na tua vida, vai te abraçar. Você vai cantar o hino da vitória e você vai sorrir e falar: só o Senhor é Deus. Porque a bênção está chegando. Aguenta só mais um pouquinho, um tiquinho. Você vai ver, você vai sorrir, você vai chorar de alegria. Você vai saltar falando: Deus é Deus, aleluia, ele fez. E eu profetizo essa bênção do tesouro precioso que é você, das bênçãos de Deus na tua vida, em nome de Jesus. Vamos continuar ouvindo o programa Caminho Santo e que Deus te abençoe em nome de Jesus.

0: Rogai por nós, pecadores, agora e na hora da nossa morte. Amém.
1: Queridos ouvintes, eu quero meditar com vocês no livro de Atos, capítulo 12. Por aquele tempo, mandou Herodes prender alguns da igreja para os maltratar, fazendo passar a fio da espada Tiago, irmão de João. Vendo isso agradável aos judeus, prosseguiu, prendendo também a Pedro. E eram os dias dos pães asmos. Tendo feito prender, lançou no cárcere entregando-o a 4 escoltas de 4 soldados, cada uma para o guardar, intencionando apresentá-lo ao povo depois da Páscoa. Pedro, pois, estava guardado no cárcere, mas havia oração incessante a Deus por parte da igreja a favor dele. Quando Herodes estava para apresentá-lo naquela mesma noite, Pedro dormia entre 2 soldados, acorrentado com 2 cadeias e sentinelas à porta guardava o cárcere. Eis, porém, que sobreveio um anjo do Senhor e uma luz iluminou a prisão, e tocando ele o lado de Pedro, o despertou, dizendo: levanta-te depressa. Então as cadeias caíram-lhe das mãos, e disse-lhe o anjo: cinge-te, calça sandálias. Ele assim o fez, e disse-lhe: põe a capa e segue-me. Então, saindo, o seguia, não sabendo que era real o que fazia por meio do anjo. Parecia-lhe antes uma visão. Depois de terem passado a primeira e a segunda sentinela, chegaram ao portão de ferro que dava para a cidade, o qual se lhes abriu automaticamente, e saindo, enveredaram por uma rua, e logo adiante o anjo se apartou dele. Então Pedro, caindo em si, disse: agora sei que verdadeiramente o Senhor enviou o seu anjo e me livrou de Herodes e de toda a expectativa do povo judaico. O que eu quero falar para você no dia de hoje é que Deus tem um livramento sobrenatural para a tua vida. A Bíblia começa aqui dizendo que por algum tempo Herodes mandou prender alguns da igreja para os maltratar. Você pode estar numa situação de aperto, você pode estar numa situação de enfermidade, você pode estar numa situação em que houve ali na sua casa um luto. Esses dias, uma ouvinte me mandou um áudio muito querido, um abraço para Alessandra, lá de Minas Gerais, dizendo que infelizmente um sobrinho dela tinha falecido. E ela estava triste, a família inteira estava triste, mas problemas além desse do falecimento do sobrinho, o marido tinha voltado a ter problemas de saúde, eram situações em que a vida os estava maltratando. Mas por que que eu quero citar essa passagem aqui? Havia oração incessante a Deus por parte da igreja a favor deles. Saiba, caros ouvintes, eu, na minha pequenez, eu intercedo por vocês todos os dias pedindo: Deus, guarda cada ouvinte, protege, abençoa, que venha a tua misericórdia, que venha a tua bondade, que venha o teu favor. E saiba, vocês vão poder falar como Pedro falou aqui no versículo 11. Então Pedro, caindo em si, disse: agora sei verdadeiramente que o Senhor enviou o seu anjo e me livrou. E a situação aqui era uma situação extremamente perturbadora, uma situação extremamente difícil, porque diz a palavra de Deus: tendo feito prender, lançou no cárcere, entregando-o a 4 escoltas de 4 soldados cada uma, ou seja, tinha 16 guardas ali prendendo a vida de Pedro. E diz que Pedro estava guardado no cárcere, e ele estava ali acorrentado com 2 cadeias, e sentinelas na porta guardavam. Mas disse que veio um anjo do Senhor e uma luz iluminou a prisão. Eu quero profetizar na tua vida que essa luz, que é Jesus, Jesus disse: eu sou a luz do mundo. Essa luz, ela vai te tirar da prisão. A primeira ordem que o Senhor disse no mundo foi: haja luz, e essa luz vai iluminar o teu cárcere, vai clarear as tuas ideias, vai fazer com que você tenha vida. Porque a Bíblia diz em Gênesis capítulo 3, 16, com dor dará luz a filhos. Ou seja, filho é uma vida que está sendo gerada. É uma vida que vai vir para ser bênção. Os filhos são herança do Senhor. Então quando diz uma luz iluminou a prisão, Deus está falando, eu vou trazer de novo vida, eu vou trazer de novo ali ordem, eu vou trazer ali livramento, e isso vai acontecer na tua vida em nome do Senhor Jesus Cristo. E a palavra de Deus diz que ele dormia, tocando ele o lado de Pedro, o despertou. Você pode estar tão cansado da luta que você tem enfrentado, que você já está desanimado, que você já quer entregar os pontos, mas o Senhor no dia de hoje está te despertando e te dizendo, levanta-te depressa, vai ser rápido o que Deus vai fazer, o milagre que vai chegar na tua vida vai ser assim num abrir e piscar de olhos, num rompante de Deus, e diz, levanta-te depressa, então as cadeias caíram-lhe das mãos. O que te acorrentava, o que te aprisionava, o que te atormentava em nome do Senhor Jesus Cristo. A partir de hoje, você está livre, vai cair das suas mãos toda essa opressão. E disse o anjo, cinge-te, calça sandálias, e ele assim o fez. A palavra de Deus diz que nós devemos nunca faltar óleo na nossa cabeça e as nossas vestes devem ser limpas e puras. Que assim aconteça na tua vida e vai haver o que Pedro falou aqui. O Senhor enviou o seu anjo e me livrou. Eu profetizo isso na tua vida em nome de Jesus.
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4: Um professor e evangelista islâmico afirmou ter se convertido ao cristianismo após sobreviver a várias tentativas de suicídio e relatar encontros com Jesus em sonhos. Thomas Samuel, descendente direto de Maomé, contou que decidiu seguir a Cristo depois de viver uma profunda crise de fé. Antes da conversão, Thomas dedicava a vida ao estudo e à divulgação do islamismo, mas passou a questionar os ensinamentos da religião. Em meio ao sofrimento emocional, ele fez diversas tentativas de tirar a própria vida e afirmou ter clamado a Deus por socorro. Segundo o testemunho, após sobreviver às tentativas de suicídio, Thomas teve sonhos nos quais reconheceu Jesus e ouviu um chamado para segui-lo. Inicialmente desconfiado da experiência, ele relatou ter recebido uma segunda confirmação, o que o levou a acreditar que Cristo havia respondido às suas orações. Depois da experiência, Thomas entregou a vida a Jesus e passou a compartilhar seu testemunho de fé. Ele afirma que Deus continua alcançando pessoas em momentos de sofrimento e levando esperança àqueles que ainda não conhecem o Evangelho. Encerramos mais um Radar Cristão. Eu sou Jéssica Mendes, volto amanhã com mais notícias para você. Deus abençoe e até lá.
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1: Queridos ouvintes, nós vamos ouvir agora umas músicas para alegrar o nosso coração nesse programa Caminho Santo. E eu quero deixar para vocês três versículos: Salmo de número 80, o verso 3, o verso 7 e o verso 19. Restaura-nos, ó Deus, faz resplandecer o teu rosto e seremos salvos. Restaura-nos, ó Deus, faz resplandecer o teu rosto e seremos salvos. Restaura-nos, Senhor, Deus dos exércitos, faz resplandecer o teu rosto e seremos salvos. O que eu quero dizer para você, você e eu seremos salvos. Vamos ouvir essas músicas e que Deus continue nos abençoando em nome de Jesus.

0: Valeu, pessoal, obrigado! De coração, obrigado pelo apoio, pela força, o carinho que vocês dão à tradição. Obrigado a todo o pessoal que vem do Brasil inteiro. Aí, galera, que Deus abençoe todos vocês. Obrigado.
1: Queridos ouvintes, nós estamos de volta no programa Caminho Santo. Nós vamos agora buscar a face de Deus em oração, para que Deus te responda, para que Deus te atenda, para que a sua súplica seja ouvida e respondida favoravelmente. A palavra de Deus mostra no livro de Juízes, capítulo 6 e capítulo 7, que Gideão, ele faz súplicas a Deus. E ele diz no verso 36, disse Gideão a Deus, se hás de livrar Israel por meu intermédio, como dissestes, eis que porei uma porção de lã na eira, e se o orvalho estiver somente nela, e seca a terra ao redor, então conhecerei que hás de livrar Israel por meu intermédio, como dissestes. E a palavra de Deus mostra que ele fez isso não uma vez, mas duas. Ele tanto molhou a lã, como deixou a lã seca em duas ocasiões, para mostrar que Deus o iria livrar. E Deus realmente o livrou, e no capítulo 7, no verso 14 e 15, diz que o Senhor entregou o arraial dos midianitas nas mãos de Gideão. Pai, no nome do Senhor.

0: palavra diz que tudo é força, mas só o Senhor é poder. Então, Senhor, no teu nome, em nome do Senhor Jesus Cristo, nós abençoamos o teu povo. E nós te pedimos, responde-nos, ó Deus, favoravelmente para cada pedido, Senhor. Cancela as dívidas, restaura a saúde, traz paz, traz, Senhor, ó Deus, a salvação dos nossos filhos, das esposas, traz, Senhor, a felicidade em nome do Senhor Jesus Cristo. Nós repreendemos pelo poder do nome de Jesus toda obra de macumbaria, de feitiçaria, de praga, de encantamento, tudo aquilo que está, Senhor, ó Deus, na justiça. Senhor, nós te pedimos, ó justo juiz, julga nossa causa favoravelmente e que Deus, em nome do Senhor Jesus Cristo, possamos ver, Senhor, ó Deus, assim como Gideão teve a resposta, que o Senhor possa nos responder favoravelmente e nos concede, Senhor, ó Deus, entrega nas nossas mãos os nossos inimigos, em nome do Senhor Jesus Cristo, Pai. Que haja, ó Deus, sentenças favoráveis, sentenças, Senhor, ó Deus, justas ao nosso favor, em nome do Senhor Jesus Cristo. Nós abençoamos o teu povo com a graça, com favor e com a tua bondade, em nome do Senhor Jesus, Pai. Em nome de Jesus. E eu quero te convidar a fazer uma última oração. Repete comigo essa oração. Deus, eu confesso a Jesus Cristo como meu Senhor e Salvador. Escreve o meu nome no livro da vida e perdoa todos os meus pecados em nome de Jesus. Queridos, que você tenha um dia abençoado, que você tenha uma semana abençoada, um mês abençoado, um ano abençoado, uma vida abençoada. Em nome de Jesus, eu te abençoo mais uma vez, que o favor e a graça de Deus te abrace e tenha um dia de vitória em nome de Jesus. Deus te abençoe.
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0: A polícia da África do Sul anunciou a abertura de uma investigação sobre a morte do jogador de futebol sul-africano Jayden Adams, que participou da recente Copa do Mundo. Adams, de 25 anos, foi encontrado morto em uma residência na cidade do Cabo neste fim de semana. As autoridades ainda não divulgaram a causa da morte e as circunstâncias do incidente estão sob investigação. O pai do jogador, Juanito Adams, expressou a dificuldade da família em assimilar a perda prematura e aguarda os resultados da autópsia.
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3: Ei, tá tudo bem, gente? Espero que sim. Hora de festa aqui no rádio. Lilian Flores chegando e chegando com um paredão de sucessos. Aquele desfile, sabe, de música boa, uma atrás da outra pra você, é o que vai rolar a partir de agora no seu rádio. Portanto, aumenta este volume.

E aí, curtiram essa sequência? Eu curti demais. Só vou dar uma pausa na programação e volto a falar com vocês daqui a pouquinho no Paredão de Sucessos.

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1: Tá bom demais.
2: Pois não, voltei com tudo e vontade de curtir música boa. As melhores estão aqui, é o Paredão de Sucesso pra você, então aproveita.

0: Jairão.
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forma de Deus, não julgou como usurpação ser igual a Deus. Antes a si mesmo se esvaziou, assumindo a forma de servo, tornando-se em semelhança de homens e reconhecido em figura humana.

0: Impossível deixar de ouvir o nosso paredão de sucessos. É aqui que tem mais músicas pra você. Por isso, daqui a pouco eu tô de volta.
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1: Paredão de sucessos musical. De volta, meus amores. É aqui sim que tem o melhor da música tocando agora.

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4: 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Se o volume musical não tá alto ainda, faça isso agora, porque esta sequência que tá chegando, meus amores, tá imperdível. Vem pro Paredão.

nossos olhos e as nossas mãos, o nosso coração ao Senhor, e nós dizemos Maranata. Nós precisamos entender que a mensagem do fim aponta para um caráter do fim. O Senhor não apenas deseja levantar um clamor, mas um tipo de pessoa, Maranata. Um tipo de noiva, um tipo de gente que é o tipo de gente do fim. Pedro diz que o que nós então devemos fazer, aqueles que desejam? Nós precisamos nos tornar o tipo de pessoas que espera, mas também que apressa o retorno de Jesus. Porque ele não é, o Senhor Jesus, ele não é um homem que deseja uma menina, mas ele deseja uma noiva madura. Que se levante nesses dias aqueles que não têm medo.

0: Maranata, Jesus, nós te amamos. Como igreja, nós te dizemos que nós te amamos. Amém. Vem, vem.
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0: Salmo 121. Olho para os montes e pergunto: de onde me irá o meu socorro? O meu socorro vem do Senhor, que fez os céus e a terra. Ele, o seu protetor, está sempre alerta e não deixará que você caia. O protetor do povo de Israel nunca dorme, nem cochila. O Senhor guardará você. Ele está sempre ao seu lado para protegê-lo. O sol não lhe fará mal de dia, nem a lua de noite. O Senhor guardará você de todo perigo. Ele protegerá sua vida. Ele o guardará quando você for e quando voltar, agora e para sempre. Por isso, se você crer, levante as suas mãos. Levante os seus olhos e levante o seu clamor e diga pro Senhor.
1: O Paredão do Sucesso está terminando. Quanta música boa você curtiu com a gente hoje. E sempre tem mais, sempre eu tô por aqui neste mesmo horário com essa galera animada curtindo a programação da Mais Ouvida. Um beijo, como eu sempre digo, obrigada por hoje. E me espere que eu tô sempre aqui junto contigo curtindo Paredão de Sucessos. Tchau, tchau.
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3: Mais uma edição do nosso Acredite Se Quiser. Nesta terça-feira, minha gente, hoje dia 14 de julho de 2026, regime de Cuba ofereceu ilha paradisíaca Trump para evitar colapso, diz canal. O Rizé, a família Castro, estaria tentando atrair o apoio do presidente dos Estados Unidos, Donald Trump, oferecendo a ilha turística de Cayo Santa Maria como parte de um projeto de resort de luxo, segundo informações divulgadas pelo jornal US Sun. A proposta incluiria até rebatizar o local de Trump's Land em troca do alívio das sanções econômicas impostas a Cuba. No entanto, a Casa Branca negou que existam negociações oficiais com o governo cubano. A notícia surge em meio ao agravamento da crise econômica em Cuba e ao aumento da pressão dos Estados Unidos sob o regime cubano. Eita, nós, hein? São aí as notícias mais curiosas do mundo dentro do nosso Acredite Se Quiser.
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7: Oi, gente, forte abraço pra você, estamos chegando.

para você curtir com a sua família, seu amigo, você que tá sozinho, ó, mas você não tá sozinho não, tá? Estamos aqui junto com você na sua rádio maravilhosa, a rádio que mais cresce em todo o Brasil de audiência, no site, na internet, seja onde for, importante é ter vocês aqui com a gente na nossa programação, tá bom? Vamos deixar de papo e bora botar música na conversa. Aumente o volume, porque o nosso Conectados com Deus, dessa terça, está no ar.

É desse jeito que a gente começa o nosso Conectados com Deus. Gente, bora participar aqui comigo, tá bom? Eu estou aqui no WhatsApp agora, online. Não tô te vendo aqui. É, não tô te vendo aqui. Manda aí, ó, o seu áudio, a sua participação de texto valendo também. A minha produção tá me falando que você pode também participar lá no Instagram da nossa rádio, tá bom? Fique à vontade aí, a casa é sua. E a gente vai trazendo pra você o melhor da música gospel, a gente vai musicando a sua terça-feira maravilhosa. A música não para.

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1: Está na fila e tem esse que entraram aqui antes desse para serem julgados. Isso seria uma justificativa, a meu ver, razoável. Agora, vocês estão me vendo? Porque para mim a minha imagem parou aqui. Não sei se vocês estão me vendo e estão me ouvindo.
2: Estamos vendo. Bom, e ouvindo.
1: O Nunes Marques...
2: Estamos vendo e ouvindo, Ludmila.
1: Ótimo. O Nunes Marques, ele... Ótimo, maravilha. O Nunes Marques, ele poderia usar como justificativa que tem outros processos anteriores já conclusos para julgamento. O que nunca poderia acontecer é ele dar como justificativa o processo eleitoral. Ah, não, não vou dar isso aqui agora, não, porque não é o momento. Um juiz não pode fazer isso. Ele tem que seguir um critério objetivo ali. Ele não pode criar um fato político ou não criar um fato político colocando um processo. Ele tem que colocar para julgamento se aquele processo já está em fase de ser julgado. Então, assim, se ele deu essa justificativa, como estão dizendo, é uma justificativa que ele nunca poderia dar, porque isso sim é agir politicamente, ainda que sob a justificativa de que não quer agir politicamente, mas ele está agindo. Se o Bolsonaro tem o direito de ter o seu processo julgado, não cabe ao juiz escolher o melhor momento de fazê-lo. Se está pronto para ir para julgamento, ele tem que botar para julgamento e não tem que olhar calendário eleitoral, não.
2: Deixa eu voltar com o Christian Costa, direto de Brasília. Cris, a gente começou a falar a fim de tarde, agora já anoiteceu aí na capital federal. Conta pra gente mais os bastidores. Agora, vamos mudar um pouquinho o foco. Agora tá na escolha do novo desembargador aí do Tribunal Regional Federal da Primeira Região, que aliás é o Tribunal de Justiça Federal maior, né, do Brasil. E a vaga tá aberta já há algum tempo, 5 meses aí desde a aposentadoria da Vila Nova. E parece que alguns ministros do Supremo estão tentando influenciar nessa escolha. Tem uma disputa interna, Cris?
3: Tem, Paula. Em meio a todos esses acontecimentos que nós estamos tratando aqui agora, ex-presidente Jair Bolsonaro, Flávio Bolsonaro, processo se entra, processo se sai, temos essa disputa velada desde a saída do desembargador, Paula. Já são 5 meses. De cadeira vaga no TRF1. Você bem observou que é um tribunal muito relevante. Além do Distrito Federal, ele representa outros 13 estados e tem uma série de processos que dizem respeito à União e também à questão da Amazônia Legal. O tribunal fica aqui no Distrito Federal e justamente em razão dessa importância que tem o tribunal é que 3 ministros estão na disputa por essa cadeira, Paulo. Falávamos há pouco do ministro Nunes Marques, ele que quer indicar para essa cadeira o seu juiz auxiliar, o Henrique Cunha, que trabalha com ele no gabinete aqui no Federal. E temos também o ministro Flávio Dino, que quer emplacar o Fausto Gonzaga. São 2 ministros que começaram a brigar, falei de um terceiro. Este terceiro é justamente o ministro Gilmar Mendes, que entrou nesta disputa para apoiar o candidato do ministro Flávio Dino. Isso porque os ministros do Supremo, Paula, isso acontece aqui, tentam sempre influenciar nas indicações para uma série de cargos dentro da estrutura do Poder Judiciário a fim de ampliar a própria influência. E o ministro Gilmar Mendes tem visto os movimentos do ministro Nunes Marques justamente neste sentido, para ampliar a sua influência. Então, justamente por isso que ele entrou nesta campanha pelo nome do Fausto Gonzaga, que é o candidato do ministro Flávio Dino. Há um terceiro nome também que corre nesta lista tríplice apresentada ao presidente Lula, que é do Itajiba Cata Preta. Só que as chances dele são bem menores, Paulo, em razão de decisões que foram proferidas lá atrás. Uma delas impediu, por exemplo, que o então ex-presidente Lula assumisse uma vaga na Casa Civil, lembrando aí do impeachment da ex-presidente Dilma Rousseff, 2016. Então, dificilmente o Itajiba conseguiria esta vaga, mas ele também seria da cota do ministro Nunes Marques. Então, o ministro sairia, de certa forma, ganhando com uma dessas indicações. Por isso mesmo que o ministro Gilmar e o ministro Flávio Dino estão nesta guerra, digamos assim, velada aqui nos bastidores, justamente para conseguir emplacar um de seus candidatos, que vai, evidentemente, depender da escolha do presidente Lula. Estão todos se articulando neste sentido junto ao presidente. Vamos ver como é que vai ser, Paula. As apostas aqui estão bem empatadas, digamos assim, até porque o ministro Nunes Marques é presidente do Tribunal Superior Eleitoral, e mesmo quando não era, conseguiu emplacar no STJ o Carlos Brandão, por exemplo, e também houve uma vaga no próprio TRF1 que ele conseguiu colocar um dos seus escolhidos em 2023 ainda. Agora, Paula, só para acrescentar algumas informações para vocês com relação aos comentários anteriores, a Ana mencionou a questão dos ministros, né, que evitam falar publicamente algumas coisas. E justamente, Ana Paula, no caso, Henkel, e justamente eu falei já com alguns desses ministros justamente sobre isso, porque é que não falam pessoalmente. Uma das respostas que eu escutei é que o silêncio também fala, Paula. Então, é uma opção de alguns desses ministros não falar publicamente, justamente para dar um sinal com relação às atitudes dos demais membros. Este é um ponto. A outra estratégia também é falar o que se pensa em palestras, apresentações em universidades, uma série de manifestações públicas acadêmicas que mandam também uma série de lados aos colegas aqui. E há também o terceiro ponto, que é conversar com a imprensa para mandar algumas ações. Então, para acrescentar essas informações, e tem mais apenas outra que diz respeito também a um comentário que um outro ministro do Supremo enviou enquanto estávamos aqui, que é justamente com relação à apuração dos bastidores. Nós informamos aqui que eles estavam bem divididos com relação à decisão do ministro Alexandre de Moraes. Um deles disse exatamente a questão de o Flávio ser advogado do ex-presidente Jair Bolsonaro, que, portanto, a decisão do ministro Alexandre violou as prerrogativas dele como advogado. E não à toa, hoje, mais cedo, a Ordem dos Advogados enviou um ofício aqui para o Supremo, para o gabinete do ministro Alexandre de Moraes, apontando justamente esta questão e pedindo o restabelecimento do contato profissional entre ambos. Paula, volto com você.
2: Cris, eu já vou te liberar, mas a Ana pediu a palavra, acho que ela quer falar um pouquinho a respeito desse bastidor que você nos traz também a respeito dos ministros, né? De que o silêncio também é um gesto, Ana. A gente não sabe se isso é conveniência ou estratégia aí de parte da Suprema Corte, Ana.
4: É muito bom, Cris, trazer esse bastidor, porque o silêncio também fala, mas fala com quem? Né? O silêncio fala, como você disse, Paula, numa conivência com o que o Alexandre de Moraes está fazendo. Então, está aí o trabalho do Cris importantíssimo em Brasília, porque esses bastidores também falam, não é, Cris? E é muito triste nós, diante de uma situação, o país diante de uma situação como essa, em que precisamos de vozes corajosas, como a do ministro Fux no voto histórico dele, porque ele poderia simplesmente dar um parecer político, como muitos ministros ali preferem dar um parecer político e pareceres fora dos autos, como o Cris colocou, né? Alguns preferem entrevistas, palestras, mas quando você fala, você coloca o dedo na ferida e mostra tecnicamente por que aquilo ali não faz o menor sentido, porque é errado, o silêncio diante do errado continua, o errado continua seguindo o seu caminho. É por isso que esse voto do ministro Fux é um voto histórico, que o ministro Fux, que já errou, já criticamos outras decisões e falas do Fux aqui no passado, mas esse foi um voto muito técnico. Eu acho que, não sei se a Ludmilla e a Fabi concordam comigo, já que elas são do direito, mas foi um voto muito técnico que colocou as coisas onde elas precisavam estar. Então é muito triste ouvir esse bastidor do Cris, o silêncio fala, sendo que diante do errado, diante do absolutamente errado, diante da inconstitucionalidade, aqueles que têm não apenas o direito, mas o dever de apontar ilegalidades e inconstitucionalidades, já que nós estamos falando de uma corte estritamente constitucional, é muito triste ouvir esse bastidor, porque diante das ações dos ministros que rasgam a Constituição, muitos preferem o silêncio. É muito triste ouvir esse bastidor.
2: É um silêncio que pode ser ensurdecedor, não é? Deixa eu me despedir agora para valer de Christian Costa. Cris, muito obrigada pelas informações. O judiciário está em recesso, mas a gente percebe que há, sim, bastante articulação aí nos bastidores entre os ministros e também os servidores que integram o Supremo Tribunal Federal. Agradeço, bom trabalho para você, até uma próxima.
3: Obrigado, Paula. Peço a todos que continuem acompanhando a nossa cobertura no site da Revista Oeste. Boa noite.
2: É isso aí, 18 horas 29 minutos. Deixa eu reforçar aqui o nosso convite, lembrando que hoje, terça-feira, o Oeste Sem Filtro está com uma bancada 100% feminina, Ludmila Lins Grilo, Fabi Barroso, Ana Paula Henkel, Adalberto Piotto retorna conosco amanhã, descansou um pouquinho, estava de férias, Augusto Nunes também retorna conosco ao longo dessa semana, então agradeço muito a sua companhia nessa terça-feira. Muita gente chegando agora, eu sei que estava acompanhando o jogo semifinal, França e Espanha. Deu Espanha, 2-0. Quero ver as meninas aí. Quem estava Grilo, na torcida, Fabi, que eu sei que a Ana acompanha, a Ludmilla também, não sei da Fabi. Ai, a Ana estava plugadinha. Diga lá, Ana, para quem era a sua torcida?
4: Para Espanha, claro.
2: É isso
4: e
2: aí.
4: E amanhã estaremos torcendo para a Inglaterra. Sinto muito.
2: Ai, ai, ai, ai, ai. Gustavo Segre estava na bancada aqui de Oeste Sem Filtro ontem. Eu tive também de falar para ele que amanhã meu coração estará com a Inglaterra. Mas vamos ver o que pode. Tudo pode acontecer, né? Os preferidos, favoritos, não era? França e Argentina para uma final. França já caiu. Vamos ver o que vai acontecer amanhã. Deixa eu ouvir. Fabi, você também é de acompanhar o jogo da Copa?
5: Eu gosto bastante, mas especialmente depois que o Brasil saiu dessa vez, eu desencanei de verdade, mas eu só torço contra a Argentina e só mantenho. Então amanhã estaremos na torcida juntas, né? Eu realmente vou torcer contra a Argentina.
2: Ah, lá, lá. E a Ludmilla, vamos lá. Como é que estava o seu coração hoje, França ou Espanha, Lud?
1: Então, hoje eu torci pela Espanha. Espanha, os franceses, a França ultimamente não tem me agradado muito, então foi por razões ideológicas. E amanhã eu vou, sinto contrariá-las, mas eu vou torcer pela Argentina, pelo mesmíssimo motivo. A Inglaterra não é um país que tem me agradado muito nos últimos tempos, porque lá, como vocês sabem, a coisa tá feia, a liberdade de expressão tá muito pior do que no Brasil. Eu não estou, assim, com aquela tendência de agradar aos ingleses, não. Eles não estão me agradando, então eu não vou torcer por eles, vou torcer pela Argentina.
2: A Ana levantou a mão?
4: Paula,
2: diga.
4: Levantei, porque ó, tomei um puxão de orelha que o Segre está na audiência, disse, opa, estou na audiência e não gostei, kkk.
2: Eu
4: Segre,
2: a gente
4: te adora, mas amanhã é Inglaterra.
2: Eu falei para ele que eu já estou para gravar dois vídeos contra Cabo Verde, deu sufoco, e o Egito, né? Que os dois jogos de virada, a Argentina conseguiu se posicionar, está na semifinal, mas amanhã também eu vou torcer para os ingleses. Vamos ver o que vai dar. Fabi também quer falar?
5: Eu só ia falar que hoje a França perdeu bem no dia da comemoração da Revolução Francesa,
2: é,
5: né?
2: Verdade.
5: Então isso é importante, porque a Ludmilla está lembrando, né, a Revolução Francesa que acabou com a nossa civilização. Os franceses levaram um recado, quem sabe?
2: É, 14 de julho, queda da Bastilha, e hoje foram eliminados pela Espanha. A gente vai ter de acompanhar, então, amanhã o jogo entre Argentina e Inglaterra. Segre que nos perdoe, nós seguiremos aqui na torcida. E deixa eu aproveitar para convidar você que está nos acompanhando também a participar do nosso programa, enviando um vídeo para a nossa produção. O número do WhatsApp é o 11 957861993. A gente vai fazer um rápido intervalo e, na volta, hoje o Sem Filtro recebe no estúdio aqui do programa o vice-prefeito de São Paulo, Coronel Melo Araújo. Então, não saia daí, a gente volta já.
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2: Estamos de volta em Oeste Sem Filtro e hoje o programa tem o prazer e a honra de receber no estúdio o vice-prefeito da cidade de São Paulo, Coronel Melo Araújo. Muito boa noite, Coronel. Seja bem-vindo em Oeste Sem Filtro. A gente estava aqui numa bancada eminentemente feminina, só as mulheres, Ana Paula Henkel conosco hoje, Ludmila Lins Grilo, Fabi Barroso. O senhor veio a brilhantar a nossa bancada. Seja muito bem-vindo.
8: Eu que agradeço, Paula. Uma honra poder estar participando desse programa. Eu lembro logo que eu entrei na política, o primeiro canal que eu dei uma entrevista foi na Oeste, que é um canal sério, eu lembro direitinho. Então, prazer poder estar aqui de volta e estar conversando com todos aí.
2: Perfeito. A gente vai falar de vários temas, sua experiência aí na Prefeitura de São Paulo, falar também sobre o Senado, a candidatura, né, para o Senado no Estado de São Paulo. Coronel, sua experiência na CEAGESP, que eu tive a oportunidade também de visitar e conversar ali com alguns trabalhadores depois da sua durante a sua gestão, que foi realmente muito transformadora ali. Mas eu quero começar perguntando ao senhor sobre justamente essa decisão do ministro Alexandre de Moraes de ontem de suspender o direito de visitas do senador e pré-candidato à presidência da República, Flávio Bolsonaro, por ter lido a carta do pai Jair Bolsonaro durante o fim de semana, né? Ficou suspenso por 90 dias, ou seja, não poderá conversar diretamente com o pai até depois do primeiro turno das eleições, e há também um risco iminente de revogação da prisão domiciliar do ex-presidente. A gente tem de acompanhar, o ministro deu ali 48 horas para a defesa do ex-presidente se manifestar, né? Trazer as explicações em relação ao ocorrido, mas eu gostaria de ouvi-lo a respeito dessa situação.
8: Eu fico pensando, Paula, até quando o nosso país vai aguentar ver tanta coisa errada e ficar inerte. A gente vê um ministro que o ministro Alexandre, que ele é o julgador, depois ele é o juiz de execuções, e a gente acompanha todo o processo em relação ao presidente Bolsonaro e vê quantas coisas erradas foram cometidas. E a gente vê a inércia não só dos senadores. E eu fico perguntando, quando que a gente vai ver a justiça ser feita no nosso país? Porque a justiça, para ela ser feita, ela tem que buscar o correto. Não adianta você fazer justiça visando a justiça, o próprio nome já diz, né? Você busca as coisas corretas, apurar a verdade dos fatos sem ler a capa do processo. Então, você tem lá o nome Jair Messias Bolsonaro, você é julgado diferente. Eu fico pensando, será que se o presidente tivesse sido julgado na outra turma, ele estaria condenado? Então, eu espero ver um dia o ministro Alexandre e outros que estão no caminho errado pagarem por isso. Eu espero que tenhamos um Senado forte, que possam fazer a lição de casa, que é o que o povo espera, né? Abrir um processo de impeachment. Eu espero também um procurador-geral da República, o Gonê, que o procurador, o nome diz, ele procura a justiça. Eu não tô vendo o procurador de justiça agir como deveria, né? Então, finge que não está vendo nada e que está tudo correto, com tanta injustiça. Se isso aqui fosse um país sério, o ministro Alexandre já tinha sido empichado.
2: Coronel, deixa eu abrir aqui, convidar as minhas parceiras de telão hoje nessa terça-feira para participar dessa conversa. O coronel diz que responde a todas as perguntas, veio aqui de peito aberto. Vou começar com Ludmila Lins Grilo.
1: Tudo bem, coronel? Boa tarde. Seja bem-vindo aqui ao Oeste Sem Filtro. Coronel, eu queria te fazer uma pergunta relacionada à segurança pública. E esse assunto é um assunto que tem tudo também para bombar nas eleições de 2026. Já é um problema crônico no Brasil já há muitos anos e tem tudo para bombar esse ano. Especificamente em relação à cidade de São Paulo. Eu mesma já fui vítima de um crime que muitos, né, paulistas estão sofrendo já há muitos anos, que é o furto de celular. Né? Você pega o celular no meio da rua, passa o motoqueiro, arranca o celular da sua mão e sai correndo, geralmente de moto. Eu queria saber se existe alguma integração, se está tendo algum estudo entre a Guarda Civil Metropolitana e o governo estadual, porque a segurança pública é de competência do governo estadual, mas existem essas integrações entre prefeitura e governo estadual. Se a prefeitura vai fazer alguma ingerência em relação a esse assunto específico, que é um assunto que eu tenho certeza que preocupa muita gente de São Paulo, tem muitos amigos em São Paulo e muitos já foram vítimas desse mesmo crime.
2: Coronel, só fazendo um adendo aqui, eu mesma quase fui furtada em frente à Revista Oeste na Avenida Paulista, segurando o celular, um menino de bicicleta com a mochila de entregador desses de aplicativo, pegou meu celular da mão, como estava chovendo, acabou escapando da mão dele, caiu no chão, eu consegui resgatar. Mas foi aqui na Paulista e tinha uma viatura na outra esquina fazendo ali o policiamento.
8: Ô, doutora, obrigado pela pergunta. Infelizmente, o ladrão ele não tem medo desse aparato montado. Eu posso falar que eu estou há 32 anos, eu trabalho em efetivo serviço na Polícia Militar, e em unidades de elite como Rota, COI e tudo. Eu falo para vocês que nunca o Estado esteve tão integrado com a Prefeitura como está agora. Então, a gente pegou governo do PSDB com PT, a gente pegou várias coisas, prefeito, e aí você nunca tinha uma política forte. Eu posso falar que a gente tem uma política forte, ou seja, um governo alinhado com a Prefeitura, Estado alinhado com a Prefeitura, com decisões em conjunto, com operações, com troca de informações, mas a gente não vai alcançar o resultado esperado, porque a gente não tem, o ladrão não tem medo das leis. Hoje o criminoso, ele só tem medo de uma coisa, da morte. Ele não tem medo da lei, como a Paula falou agora. A viatura está na outra esquina, ele não tem mais medo. Ele vai continuar roubando. Nós temos milhares de câmaras na cidade de São Paulo, e eu posso falar, se fosse em outro país, o ladrão teria medo. Ele não tem medo. Hoje as câmeras, elas ajudam muito em você fazer a investigação pós-crime, ela ajuda muito a identificar o criminoso, mas ela não faz com que o ladrão tenha medo. A gente tem imagens, às vezes, que o ladrão até dá risada para a câmera. Hoje você prende um criminoso, ele é solto no dia seguinte. E eu peguei uma polícia em que a gente, antes de audiência de custódia e pós-audiência de custódia. E eu posso falar, anteriormente o criminoso ele ficava preso, tá? Ficava 2, 3 anos preso, mas ficava preso. Hoje o criminoso, a maioria, sai no dia seguinte, na audiência de custódia. E o criminoso sabe disso. Então, enquanto a gente não melhorar, não fortalecer a legislação, principalmente em mexer nessa audiência de custódia, eu falo, se mexer na audiência de custódia, você já vai resolver muitos problemas. Porque o criminoso, ele tem a seu favor, no outro dia ele está sendo solto. Então, a gente tem uma política forte de Estado e município em São Paulo, mas o crime não tem medo. Ele tem medo só da morte. É isso.
2: Pergunta agora de Ana Paula Henkel.
4: Boa noite, Coronel Mello. Um prazer recebê-lo aqui novamente. Coronel, a minha pergunta, ela tem a ver um pouco com segurança pública, mas não tão diretamente, mas acho que até mais com política, geopolítica e com legislação, como o senhor estava mencionando, que foi a designação do PCC e do CV como grupos terroristas pelo presidente Donald Trump, depois de pedir bastante cooperação do governo Lula para que isso acontecesse. E isso, o senhor falou sobre inteligência, né? A gente sabe muito bem que nessa área de PCC e CV tem que ter uma participação das forças de inteligência dos dois países com uma maior profundidade. Algumas pessoas disseram que isso prejudicaria o trabalho das forças policiais e de inteligência no Brasil. E isso foi um tema que tomou tomou conta do debate público, porque as pessoas estão com medo exatamente dessas facções, principalmente no estado do Rio de Janeiro, mas São Paulo também. Gostaria de ouvir a opinião do senhor em relação a isso, o que o senhor acha que vai mudar, o que o senhor acha que vai ser de positivo essa designação de grupos narcoterroristas, como aconteceu aqui com os cartéis do México, por exemplo, já que é um tema de enorme preocupação da população.
8: Boa tarde, Ana. Obrigado pela pergunta. Eu vejo assim, se nosso país fosse um país sério, nós mesmos resolveríamos o problema. E mostrou um pouco, acho que a gente acompanhou pouco tempo atrás, aí uma intervenção no Rio de Janeiro, em que deram liberdade para a polícia, e a polícia fez o serviço dela, foi naquela operação nas comunidades em que morreram 120, cento e poucos criminosos, né? Todos faccionados. E isso demonstrou o quê? A polícia sabe trabalhar, deixa ela trabalhar. O problema é que hoje, infelizmente, o nosso governo, principalmente ali a nível federal, não deixa as polícias trabalharem. A gente tem uma política, um governo muito sem vergonha, em que o próprio governo incentiva. Quando você pega e fala, olha, o traficante é vítima do usuário de droga, você incentiva o crime. Eu posso falar que eu fiquei na SEAGET, que é uma cidade pequena, mas eu fiquei lá. Se você tem o líder que mostra para que veio, para que está, naturalmente, as pessoas que fazem coisa errada, as pessoas que cometem crimes, elas vão entender a sua posição e o que vai acontecer. E você consegue. A SEAGESP, 50 mil pessoas que transitavam todos os dias lá, 12 mil veículos. Eu posso falar para você que eu deixei aquela cidade sem crime. Sabe o que é aquela utopia? Zero crime. Nem jogo do bicho a gente deixou acontecer lá. Porque a gente começou a mandar de 10 a 15 de jogo de bicho para a delegacia todos os dias. Ninguém faz isso. E aí, as pessoas que fazem coisa errada entendem. Quando você tem um governo federal sem vergonha como esse, em que se defende o crime, em que os criminosos, depois da eleição, batem palma para quem venceu a eleição, que foi o seu Luiz. Seu Luiz venceu a eleição, o crime comemorou. E entendeu a leitura que faz. Pode-se tudo. Se a gente vive num país desse, sob um governo desse, precisamos sim de toda ajuda possível. Então, essa intervenção, vamos dizer assim, mas essa colocação, né, o reconhecimento pelos americanos como grupos terroristas, como narcotraficantes, é muito útil para a gente. No momento que a gente está agora, é fundamental. Inclusive, você consegue, hoje o crime organizado ele está em todos os países, né? não é mais territorial. Então, empresários já foram presos em outros países devido a essa boa relação. Então, a atitude, essa intervenção, de uma certa forma, vamos colocar assim, o governo americano reconhecendo o PCC, CV como terroristas, está sendo muito útil para a gente, necessário, porque a gente não, infelizmente, a gente está sem governo. Infelizmente, a gente tem uma justiça cega para o que devia estar enxergando. Um procurador de justiça que não procura justiça. Então, infelizmente, a gente vive aqui momentos de total insegurança jurídica. Vamos continuar sendo roubados. Ana, não vai ser a beleza dos Estados Unidos. Eu tenho um filho que mora aí na cidade de Ohio. aquela sensação de você ter a casa sem grade, ou seja, janela sem grade, grama sem cerca, e a pessoa poder estar ali e saber que não vai entrar criminoso, porque se entrar, vai aparecer alguém, a senhora vai sair com uma calibre 12, porque ela vai proteger a residência dela e o criminoso não vai entrar. Aqui nós estamos presos. Nós estamos presos. Espero um dia a gente poder chegar num nível desse aí dos americanos, dessa sensação de liberdade. Sensação não, a real liberdade. Criminoso preso e o bandido. E o bandido preso e o cidadão poder transitar. Mas você tem um país corrupto, políticos corruptos que incentivam tudo isso. Já que estão roubando, eu vou roubar também. Eu posso roubar milhões, eu posso roubar um celular. Essa é a realidade do nosso país. A gente precisa moralizar com bons políticos. E hoje não temos bons exemplos de políticos. Se isso aqui fosse um país sério, como eu falei agora há pouco, muitos já estariam empichados.
2: Coronel, deixa eu incluir também Fabi Barroso nessa conversa. Diga lá, Fabi.
9: Muito boa noite, Coronel. Seja bem-vindo aqui conosco. Eu vou mudar de assunto contigo. Eu queria saber, particularmente, porque existe um diagnóstico das eleições passadas, onde, infelizmente, o presidente Bolsonaro perdeu, que é, muito se deve à cidade de São Paulo, que, infelizmente, eu não consigo acreditar, mas nós vivemos em São Paulo e sabemos que, infelizmente, é uma realidade, que o Bolsonaro perdeu votos em bairros importantes, principalmente da Zona Leste, até bairros que têm uma condição financeira razoável. Muito se falou do Nordeste, mas na cidade de São Paulo a gente perdeu demais. Sendo assim, né, que a gente já está aqui em pré-campanha, qual é a articulação, primeiro, para o seu nome ter saído do cenário, do Senado Federal, se saiu realmente o senhor pode confirmar, e qual vai ser essa articulação com o Tarcísio e até com o próprio Nunes, né, que você é vice da prefeitura dele, que se diz realmente que ele tem muita entrada nessas periferias também e que seria positivo para fazer palanque para o próprio Flávio Bolsonaro, que é importante aqui em São Paulo.
8: Agradeço a pergunta. Vamos lá, em relação a Senado, né? Eu tomei conhecimento da possibilidade de eu ser candidato ao Senado, inclusive com pesquisas, por informações da própria imprensa. O presidente já estava preso, eu tive a oportunidade de visitá-lo uma vez, mas a única vez que eu fui visitar foi na primeira vez que ele ficou preso, e eu não quis entrar em assuntos de política, eu fui lá para confortá-lo, para deixá-lo melhorar um pouco o humor dele, né? Deixá-lo um pouco melhor. Então, não falei de política, nada. Mas, posteriormente, ele foi se aproximando mais das eleições e as pessoas que iam lá, alguns me ligavam assim: Coronel, aquece os motores que o presidente Bolsonaro quer você no Senado. É? Então, ficamos no aguardo e a imprensa começou a noticiar: ó, você vai ser o candidato, e saíram pesquisas. E nas pesquisas que fizeram, o meu nome pelo PL seria o candidato mais viável para o Senado. Com o maior poder de vitória seria o meu nome. Mas quem acabou decidindo foi o partido. Então, o presidente do partido, Valdemar, junto com Eduardo Bolsonaro, acabaram escolhendo um outro candidato, né, o André do Prado. Continuo na vice-prefeitura, fazendo o meu trabalho. Em relação à sua segunda pergunta, dos votos do presidente aqui na cidade de São Paulo.
2: Eu vou entender aqui o fio da meada. Então, o senhor era um nome na mesa para a disputa do Senado pelo PL.
8: Eu era o nome na disputa e falaram assim: ó, o que tiver maior chance, o que aparecer com maior expressão vai ser o candidato.
2: O seu nome foi colocado em algumas pesquisas.
8: E ele foi o nome mais forte nas pesquisas que apareceram, foi o meu nome, né? Mas,
2: e o presidente do partido chegou a conversar com o senhor? Não,
8: eu só conversei com o Valdemar uma vez na vida. Foi depois da eleição. Tá? Eu entrei na política pelo presidente Bolsonaro. Eu tinha sido convidado para entrar na eleição de 22, eu estava na CEAGESP. Presidente, você vai sair candidato, Melo? Eu falei: não vou, presidente, não quero mexer com isso aí não, porque eu já sabia o que era. Aí ele conversou: não, você não está entendendo, você vai ser o vice do Tarcísio. Foi cogitado para ser vice do Tarcísio e da mesma forma eu falei que não queria, fiquei fora. O presidente perde a eleição e eu saí. também era mandato a CEAGESP, eu renunciei o mandato, fui tocar minha vida. E em 24 o presidente vem com a mesma conversa, querendo que eu saísse vice-prefeito, falei, não, o senhor já me chamou para sair candidato a vice-governador, eu não aceitei, quanto mais como vice-prefeito. E duas, três conversas ele me convenceu e falou assim, Melo, se a gente quer mudar o nosso país, não adianta você ficar sentado reclamando. Então, não adianta você reclamar dos políticos. Se apresente para ajudar a mudar. E ele me convenceu e aqui estou eu, me apresentei para tentar mudar. Então, estou à disposição, mas eu posso falar abertamente com vocês. A política não quer gente honesta. O único honesto, que eu falo assim, ó, um dos poucos honestos que entrou na política está preso. É o presidente Bolsonaro. Um dos poucos honestos que entraram. Ele está preso, tiraram do jogo político. A política não tem espaço para gente honesta. O que, que eu posso trazer de volta para o governo? Se eu sair candidato ao Senado, o que, que eu vou trazer de volta? Retorno, que eu digo assim, é a sacanagem. Infelizmente, a gente ainda vive esse momento que as pessoas entram na política para se servir da política. Não entram na política para servir a sua população. Esse é o nosso maior problema. Vão ter vários candidatos saindo e a orientação que eu deixo, pesquisem o candidato. Ó, tem candidato que ele trabalha, ele é assessor de senador de esquerda. Ele é assessor, trabalhava até pouco tempo. Ele está saindo pelo PL. Vocês estão entendendo? Aí o PL fala assim, olha, elegemos X candidatos. Mas o povo vai se enganar, porque você não vai ter o voto. Na hora que precisar do voto, esse cara vai votar conforme o interesse. Então eu falo, ó, a gente precisa procurar pessoas realmente vocacionadas. Não é porque tem um discurso bonito ou porque tem um monte de seguidor. Precisa procurar gente realmente que queira fazer a transformação no país. É isso que a gente está carecendo hoje. Então, eu dei o exemplo aí do PL, mas eu falo de qualquer partido. Tem vários entrando aí.
2: Pois é, e só para a gente fechar essa questão do Senado, Coronel, antes de responder a segunda pergunta ali da Fabi, o que, que o senhor achou da escolha do Senado, da pré-candidatura de André do Prado, do deputado, para o Senado pelo Estado de São Paulo?
8: A escolha acabou sendo pelo Eduardo Bolsonaro, foi o que eu vi. Eu não tenho contato com os filhos, tá? Eu sou muito próximo do presidente Bolsonaro. Os filhos sempre de encontrar em eventos, que lá, se conversa dois, três minutos, e só, não tem o telefone deles, nada. Eu não fui lá nos Estados Unidos, fiquei na minha fazendo meu serviço. O Valdemar foi com o André do Prado, e conversar com o Eduardo. O Eduardo seria, sem dúvida nenhuma, o senador mais votado. O sistema tirou ele da eleição, uma grande injustiça com ele. E ele acabou indicando André do Prado, e ele deve ter os motivos dele. Eu não sei os motivos, mas deve ter os motivos dele. Uma coisa, o que eu falo para vocês, pesquisem. Não votem, tem que pesquisar em quem vai votar. Então, a escolha foi dele. Eu penso que as pessoas têm que pesquisar para ver se está acertando ou não no nome. Para todos.
2: Agora, a questão do governo Tarcísio e da votação na cidade de São Paulo.
8: Cidade de São Paulo, né? Tanto o governador Tarcísio perdeu na cidade de São Paulo e o presidente perdeu também na cidade de São Paulo. Eu rodando a cidade, eu pego o metrô, eu rodo muito, ando muito, converso muito com a população e a gente tem uma maioria da população que é de muito baixa renda, tá? Muita gente mora em comunidades e infelizmente, o que chega lá do poder público? O que chega do poder público são os lobbies. É a cesta básica que o político faz chegar lá. Os políticos corruptos que chegam lá dentro, os políticos corruptos que bancam festas dentro da comunidade, os bailes, com dinheiro público, esse cara que vai conseguir os votos. Essa é a realidade, é a cesta básica com a fotinho do vereador, com a fotinho do deputado. Então, esse pessoal vai dominando. Dominou por quê? Porque o braço do Estado não chega. Não chega. Eu vejo que a estratégia hoje do prefeito, do Ricardo, ajudar tanto o Tarcísio como o Flávio nas periferias vai ajudar. Porque existe muita entrega por parte da prefeitura hoje. Então, são habitações, conjuntos habitacionais, são mais de 40 mil apartamentos sendo entregues, são títulos de terra sendo entregues para as pessoas. Então, muita política tem sido feita nessas regiões e então acredito que com certeza vai melhorar os votos, tanto de Tarcísio para a reeleição, como para o Flávio nas periferias. Então, eu acredito que a gente vai ter uma votação melhor, mas eu consigo ver aqui a cidade de São Paulo, eu sempre associo muito parecido com Nova York, sempre. Eu vejo que é uma população, é um centro meio que esquerda, uma parte de direita, estou falando cidade de São Paulo, né? Então, eu penso que a gente precisa conseguir o braço do Estado, precisa chegar mais forte nas comunidades, nas periferias, e ainda a gente não chega. O que chega lá é a viatura da PM chega lá. Eu acho que talvez seja o único braço, porque não chega lá o saneamento, não chega, a saúde não chega, vai nos hospitais, eu tenho ido nos hospitais, uma vergonha. É uma vergonha, as pessoas morrem na fila dos hospitais. Infelizmente, isso é uma realidade. Eu fui visitar um hospital recente aí, a mulher estava 2 semanas esperando para amputar uma perna necrosada, esperando no corredor, numa maca. Estava assim, mas então é culpa do município, hospital municipal? Não, é o SUS, é verba do governo federal, do município, e direcionar investimento, onde você vai investir mais? A gente ainda está numa política de pão e circo. Eu vejo como prioridade saúde, educação e segurança. Eu vejo como prioridade. E, muitas vezes, o dinheiro vai para alegrar o povo. Então, vai nas festas. Então, seja as festas nas comunidades, seja as festas aí de rua que tem.
2: Coronel, fazendo um paralelo, o senhor trouxe o exemplo da CEAGESP, que é praticamente uma cidade, 50 mil pessoas que circulam por ali diariamente, é isso, né?
8: Exatamente.
2: E hoje o senhor é vice-prefeito da maior cidade do Brasil. Fazendo aí um paralelo, que tipo de gestão que o senhor tem hoje na prefeitura, em termos de autonomia e atribuições que o senhor tem hoje como vice-prefeito, que o senhor gostaria de ter, mas não tem, para poder exercer ou realizar determinadas funções ou decisões para justamente melhorar a vida da população dos paulistanos nessas áreas de saúde, educação? O senhor tem visitado muito hospitais, o senhor visitou o centro da cidade com a questão dos moradores de rua. O que que o senhor poderia ter aí de atribuições para melhorar, né, para dar mais autonomia?
8: Olha, a função do vice-prefeito, perante a lei orgânica do município, é substituir o prefeito quando ele sai. Tá? Essa é a função. Eu não tenho nenhuma secretaria e também não quis, não quero amarra. Eu quero ter a liberdade de fazer o que eu faço. O que eu procuro fazer é ajudar o prefeito. Então, eu constato alguma coisa que está errado, eu levo ao conhecimento dele para tentar mudar. Nem sempre eu consigo, porque a gente está numa democracia e nem sempre a gente pensa igual. Quando é de comum acordo, acontece. Quando não é de comum acordo, a gente sofre. Então, eu procuro mostrar os sangramentos que nós temos na cidade para tentar arrumar. Eu fico muito revoltado, eu tenho andado aí pelas ruas da cidade, eu posso pegar o exemplo aí de cobertor. O ano passado a gente gastou quase 3 milhões de cobertor para morador de rua. E sabe por que a gente gastou? Em um mês. Em um mês. Mas sabe por que a gente gasta tanto? Porque você dá o cobertor, o cara acorda de manhã e joga fora. São toneladas de cobertor arrecadado que são jogados no lixo. Sabe por que ele joga fora? Porque à noite a gente entrega outro. Entendeu? Então, eu brigo nessas coisas, porque eu não concordo. A gente precisa mudar isso aí. A gente precisa mudar. Muitas vezes, quem causa o problema somos nós. Eu estou andando muito agora no Parque Dom Pedro. Então, lá está com muito morador de rua. E você tem uma ideia. Em 200 metros, eu tenho 2 equipamentos que servem comida. A menos de 200 metros. Então, eu tenho um do estado aqui, você caminha 200 metros, você tem outro da prefeitura, servem comida. E aí você tem uma praça no meio, Praça Fernando Costa. Ficam centenas de pessoas o dia inteiro ali. E ali no meio ainda sem ter entrega do cobertor. Aí as pessoas pegam, escolhem onde vai almoçar, comem num, comem no outro, às vezes comem nos dois lugares. Ou seja, você tem um excesso de assistencialismo. E tem um hotel social lá, que a pessoa não pode dormir. Então, é por fila, por ordem de chegada, aí fica aquela fila gigante. O pessoal passa o dia inteiro na fila. Você conversa com as pessoas, estão todas elas nos bolsas, nos auxílios. Então, o pessoal ganhando R$ 1.700, tem pessoas ganhando R$ 700. E você conversa com eles, eles gastam com bets e gastam com drogas lícitas e ilícitas, álcool e e drogas ilícitas. Eles passam o dia inteiro sem fazer nada, porque a gente está com um excesso. E eu tenho brigado e tentando mostrar para o prefeito que a gente precisa diminuir esse excesso. Tá?
2: O senhor está sendo ouvido com nessas demandas, coronel?
8: Eu tenho conversado, inclusive, eu tenho conversado.
2: Ouvido e acolhido e resoluções têm sido implementadas?
8: Eu falo uma coisa, se na CEAGESP era o dono da caneta.
2: Exato.
8: Eu resolvo. Aqui eu não sou o dono da caneta, então eu mostro para o prefeito e espero que ele concorde ou não concorde, mas para tomar uma solução. E eu sofro muito com isso, porque as pessoas têm uma expectativa, pô, o coronel vai resolver, e às vezes eu não consigo resolver porque não depende de mim. Eu, em tese, só substituo o prefeito quando ele não está. O prefeito, quando foi viajar, eu fiquei 10 dias de prefeito. Eu resolvi. Eu apanhei bastante, eu exonerei 3 secretários. Em 10 dias de viagem do prefeito. O prefeito voltou, eu mostrei para ele porque eu exonerei. Se eu tivesse feito algo de errado, eu tinha trazido de volta. Não trouxe.
2: Foram mantidas.
8: Então, foram mantidas porque era grave os casos. Então, eu entendo assim, a minha função é tentar ajudar o prefeito, evitar que ele erre. Essa que é a minha função, é o que eu tento fazer.
2: Perfeito, coronel. A gente tem tempo para uma última pergunta. Deixa eu passar para a Ana.
4: Coronel, uma frase que o senhor disse agora na entrevista me impressionou bastante. A política não quer gente honesta. É muito triste ouvir isso, coronel, porque o Senado precisava de homens como o senhor, que tem um passado exatamente ligado com a lei e a ordem. Né? Nós aqui, os americanos, o senhor estava falando do filho do senhor que mora aqui nos Estados Unidos. Aqui a gente vive exatamente sob o império da lei, não é perfeito, mas é lei e ordem na maior parte do tempo. Então, ter um homem como o senhor no Senado seria de grande utilidade para o nosso país e honra para o nosso país. E como o senhor disse, né, a política não quer gente honesta e a gente tem que fazer com que as pessoas entendam, até de repente dar um passo atrás, pensar nas eleições apenas lá no final, e o presidente Bolsonaro, o senhor que é um homem muito próximo do presidente Bolsonaro, falava muito na transformação da educação, que nós só vamos de fato conseguir mudar o nosso país através da educação. Nesse ponto, coronel, o que o senhor vê em relação ao que a gente pode mudar nas nossas escolas públicas, já que a nossa pirâmide ela é muito invertida no Brasil, né? Há grandes recursos federais para as universidades e poucos recursos até nos estados, não estou dizendo só o estado de São Paulo, que é o estado do senhor, mas poucos recursos vão para as nossas escolas públicas, que é a formação, né, da intelectualidade, do pensamento crítico das crianças. Queria ouvir o senhor em relação a isso, porque o senhor tem uma visão macro para o nosso país, que eu acho que é muito importante, que o presidente Bolsonaro tinha também.
8: Ana, é muito triste o que eu vou falar para vocês, tá? Eu costumo ir em escolas municipais, eu vou em comunidades. Você pega

0: fui em Perus semana passada, num céu. É uma estrutura muito bacana da prefeitura, tá? Faz lembrar até alguns países. Então, tem uma estrutura com piscina, aulas de inglês, alemão, muito bacana o projeto. Mas você chega, eu falei, fiz essa pergunta, estava um professor de matemática, a diretora da escola. E eles passaram vergonha, porque eu perguntei e não sabia responder. Eu falei assim, eu conversei com a molecada, assim, gente, vocês amanhã iam fazer um curso de games, que a prefeitura levou lá. Eu falei assim, ó, você vai fazer o curso de games porque você quer ganhar seu dinheiro, mas você não vai conseguir vender seu produto, você não sabe fazer conta. E aí, conversando com o professor e com a criança e com os pais, você começa a entender. Sabe o que acontece? É uma coisa que a gente precisa repensar. Lembra a reunião de pais e mestres? Reunião de escola, que os pais não vão mais. Os pais não estão mais interessados. O pai sai para trabalhar, a mãe sai para trabalhar e entende que hoje a educação é problema da escola. Então, aquela reunião de pais e mestres que iam todos os pais ali na escola, não existe mais. A família, por isso que o presidente pregava família, a família tá se quebrando, é uma realidade. A preocupação do pai e da mãe não é mais com a escola, com o filho de cobrar, chegar em casa, tabuada, o que você fez, o que você aprendeu. Isso é uma realidade hoje e a gente precisa entrar de volta, trazer a família de volta. E se perdeu muito, porque hoje todo mundo passa de ano. Antigamente, vocês lembram? Ficava de recuperação, eu estudei em colégio público, todo mundo falou assim, aqueles lá são repetentes, ficava até no fundo, a gente até olhava com medo, falava assim, esses aí são grandão, repetente, a gente chegava lá, o pessoal tinha vergonha, estudava, todos passam de ano, não fica mais, a família meio que não está preocupado, então a gente precisa retomar isso aí, precisa condicionar. As escolas, olha, para estudar aqui, o pai tem que participar da reunião. O pai vai ter que ouvir, tem que cobrar, retomar essas coisas que a gente se perdeu. Todo mundo passa de ano, não tem obstáculo. A vida aqui no Brasil não tem obstáculo. A criança não precisa estudar para passar de ano. A pessoa não precisa trabalhar para ter dinheiro. A pessoa fica em casa, fica na rua, ganha o dinheiro. Está tudo muito fácil. A gente precisa voltar, melhorar isso aí.
1: Coronel, eu falei que era a última pergunta, mas a última das últimas, só para a gente finalizar, ainda pegando esse gancho dessa sua frase. O senhor se arrepende de ter entrado para a vida política?
0: Eu não me arrependo, Ana, Paula, mas eu sofro todo dia. Isso aqui não é confortável para a gente honesta. Eu sou discriminado. É coisa que devia ser normal, uma coisa normal, um valor. Hoje é exceção. Eu falo para você, hoje, ser honesto na política é exceção. Um dos poucos, eu não sei se eu ponho a mão no fogo por outro, hein? Tá preso. É o presidente Bolsonaro. O sistema arrancou ele, colocou fora. Eu não me arrependo, sabe por quê? Eu vou concluir esse mandato. Se eu falar que várias vezes eu penso em largar, é verdade. Você pensa em largar. Eu lembro que o presidente Bolsonaro falou assim, não é fácil estar aqui na posição que eu estou. Eu consigo entender direitinho isso aí hoje. Eu consigo, porque não é fácil. Para gente honesta, não é fácil. É muito confortável para o bandido, para o sem-vergonha. Esses caras que gastam nosso dinheiro aí com sacanagem. Mas para o honesto, não é fácil. Eu vou chegar no final, ou seja, quiseram me colocar à disposição do Senado, por algum motivo não me querem. Eu vou levar até o final, não vou sair candidato a deputado, nada. Vou ali, vice. Chegou lá em 28. Conheço a Prefeitura de São Paulo, eu conheço a Prefeitura de São Paulo. Vice-prefeito, tudo. Vou me colocar, gente, estou à disposição. Me querem de prefeito? Se não quiser, gente, eu vou entender que a minha missão foi cumprida perante Deus, perante minha família, fiz minha parte, ó, vou cuidar da minha vida. É isso que eu vou fazer. Então, vamos ver que desculpa que vai dar. Vou chegar lá em 28 e falar assim, ó, por que que não vai ser o Melo? Se ele conhece, não rouba. Sabe por que que não vão deixar? Porque é o terceiro maior orçamento do país. Será que vão deixar isso na minha mão? Eu vou fechar a torneira, igual o presidente fechou. Não vão deixar, não vão. Então, assim, eu consigo ver o meu destino. O destino vai ser esse aí. Vou chegar, não, estou aqui, ó, querem? Não, esse aqui é melhor. E aí a gente vai embora.
1: O senhor vai finalizar a sua missão, então.
0: Sim,
1: é 2028.
0: Considerar feito.
1: Coronel Melo Araújo, eu quero agradecer imensamente a presença, a visita no estúdio de Oeste Sem Filtro, desejar um bom trabalho aí, mais esses 2 anos, né, à frente, ao lado do prefeito Ricardo Nunes, que é bastante desafiador, a cidade de São Paulo. Obrigada pela visita.

0: Tá bom trabalho, até uma próxima.
1: Agradeço toda a bancada, foi um prazer estar conversando com vocês aqui e estarei sempre à disposição.
0: 19 horas, 12 minutos, e a gente compartilha agora a campanha da Revista Oeste com você que está acompanhando essa entrevista em Oeste Sem Filtro. 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
0: 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A gente faz agora uma pausa rápida, volta já.
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0: E a Ordem dos Advogados do Brasil pediu ao ministro do Supremo Tribunal Federal, Alexandre de Moraes, que autorize o senador Flávio Bolsonaro a visitar o ex-presidente na condição de advogado. Em ofício enviado ao Supremo, a OAB afirmou que Flávio não se apresenta apenas como filho do ex-presidente, mas também como advogado constituído. A entidade defendeu a garantia da comunicação entre advogado e cliente para fins estritamente profissionais. Ontem, a gente lembra que o ministro Moraes proibiu Flávio de visitar o pai por 90 dias e ainda deu 48 horas para que a defesa explique a divulgação de uma carta escrita por Jair Bolsonaro e que foi lida pelo seu filho, senador Flávio Bolsonaro, nas redes sociais. No fim de semana, Ludmilla, eu quero ouvi-la sobre essa iniciativa aí da OAB pedindo ao Supremo para reconsiderar essa decisão do ministro Alexandre de Moraes, que suspendeu aí por hora, né, as visitas do filho do senador Flávio Bolsonaro ao pai. Ele não é só o filho, mas também é um dos advogados de Jair Bolsonaro.
4: Então, a OAB, durante toda a ditadura judicial que começou em 2019, com aquela portaria 69 do Toffoli, em que ele criou o inquérito do fim do mundo e colocou Alexandre de Moraes, nomeou diretamente o Moraes sem sorteio para tocar o inquérito, e aí deu no que deu, a gente sabe no que deu isso aí, já são 7 anos de ditadura. Durante todos esses anos, a OAB se manteve absolutamente inerte. Assim, foi vergonhosa a omissão da OAB, lembrando que a OAB é uma instituição constitucional. Ela está prevista lá, ela tem a previsão na Constituição, prevê a OAB, a existência da OAB. Então, é um órgão importantíssimo do Brasil. E, felizmente, né, de uns meses para cá, ela vem ali ainda que de forma muito constrangida, de forma muito educadinha, muito polida, ela vem contestando algumas coisas, mas depois de muito a população insistir para que fizesse algo. Eu li a manifestação da OAB, é uma manifestação razoável, tá? Não está pegando muito leve, mas também não pega pesado, é uma manifestação protocolar. E acho que pode ser que venha a surtir algum efeito, até porque não seria muito confortável para o Alexandre de Moraes ficar humilhando a OAB nesse momento em que ele não está tão fortalecido assim. Ele tem aí um contrato de 129 milhões da mulher para explicar. Ele agora veio essa questão aí do contrato que o escritório da esposa dele bolou lá para o parecer que bolou para o Banco Master poder captar dinheiro dos pensionistas, do regime próprio da Previdência Social. Então, tem muita coisa aí para ser explicada. Então, eu não sei se o Alexandre de Moraes vai ficar muito confortável nesse momento de negar a um pedido da OAB. E é um pedido que não tem nada de mirabolante. A OAB está pedindo uma obviedade. O advogado, ele precisa ter acesso ao cliente, simples assim. O Alexandre de Moraes, ele deve visualizar a situação dessa forma. Ah, o Flávio Bolsonaro, na prática, não é. Ele só se inscreveu como advogado para poder ficar perto do Bolsonaro. Não importa. Não importa. Se existe essa brecha na lei, ele usou. Ele está dentro da legalidade, simples assim. Se o Bolsonaro tem outros advogados ali cuidando, isso não interessa. O fato é que ele está cadastrado nos autos como advogado Bolsonaro e simplesmente o Moraes tem que engolir essa. Não há o que fazer. Não tem como impedir esse contrato sem violar a Constituição, sem violar o Estatuto da OAB, sem violar as prerrogativas do advogado, não só o direito do sentenciado, mas a prerrogativa do advogado também. Então, nesse momento, entra a OAB. E vamos ver o poder de pressão que a OAB vai fazer. Se vai ser simplesmente um ofício protocolar, como até agora foi, ou se vai manter algum tipo de pressão, se vai bater lá na porta do gabinete. Os advogados costumam ser muito combativos. Quando há uma quebra de prerrogativas, uma violação de prerrogativas, sempre tem lá o representante da OAB com seu broxinho, chega lá e faz requerimentos, representa na corregedoria, só que no caso do STF não tem corregedoria. A corregedoria do STF, na verdade, se chama Senado Federal. Então, caso o Alexandre de Moraes não conceda o pedido da OAB, ou seja, permaneça ali, mantenha-se firme no sentido de violar as prerrogativas do advogado, ou seja, as prerrogativas do Flávio Bolsonaro, a meu ver, eu já digo até o que a OAB deveria fazer. Já vou até me adiantar aqui. Caso o Alexandre de Moraes insista nessa barbaridade, a OAB já pode bater lá no Senado Federal, que é a corregedoria do STF, já que o CNJ não tem competência para disciplinar o STF. Vai lá, OAB. Se o Moraes negar, já fica a dica. Vai lá no Davi Alcolumbre, apresenta formalmente um pedido de correição, que a gente pode ler com outras palavras também, pedido de impeachment. Fica a dica.
0: Deixa eu ouvir a Fabi também. Fabi, enquanto a Ludmilla comentava, eu recorri mais uma vez a esse ofício, a esse pedido, né, que foi feito aí pela OAB, pelo Conselho Federal da Ordem dos Advogados do Brasil, e está endereçado ao ministro Alexandre de Moraes, porque até me perguntei se talvez não fosse endereçado ao presidente do Supremo, o ministro Luiz Edson Fachin, mas é ele mesmo, ele que decidiu suspender por 90 dias o contato entre o senador e o pai, Jair Bolsonaro, e agora a OAB faz esse pedido endereçado ao próprio ministro Alexandre de Moraes, que, como bem disse a Ludmilla, é um pedido óbvio, protocolar, né, o direito, a prerrogativa do advogado de ter acesso e contato com o seu cliente.
5: Eu já, diferentemente da Ludmilla, achei bem preocupante essa nota da OAB, onde ela tenta, né, dizer que ela não vai entrar no mérito e que ela reconhece o direito, né, que tem ali a prerrogativa. Mas, assim, a gente precisa restabelecer as coisas no Brasil. E as prerrogativas dos advogados estão sendo violadas, como bem disse a Ludmilla, já há bastante tempo, pelo menos no inquérito 4781, há 7 anos. Já foram vários pedidos de promessas, inclusive na pessoa do Beto Simonetti, que não foi que assinou a carta, esse ofício, porque ele está em licença, né? Tem até ali o nome e diz ali que é conselheiro licenciado. Mas o importante aqui é que teria que ser algo mais forte. Nós temos uma lei, gente, específica, que eu vou ler aqui para vocês, artigo 7º da Lei de Abuso de Autoridade, a linha B. Constitui crime violar direito ou prerrogativa de advogado. Já está violado, isso já ocorreu. Então, o que a OAB poderia fazer, como se trata de crime comum, né, a competência vai para a PGR, deveria oficiar a PGR, inclusive com uma notícia crime, pelo crime aqui de abuso de autoridade, e deixar isso correr no Supremo Tribunal Federal. Não seria no Senado por ser crime comum, mas isso seria muito importante. Existe essa carta na manga? Eu, sinceramente, acho que não, porque se a OAB fosse fazer algo como deveria, porque ela tem o dever, né, constitucional de defender os advogados, aqui já está estabelecido a suspensão. Já houve, né? E você tem a suspensão de um direito de uma pessoa que não é, né, objeto de uma ação penal. O Flávio Bolsonaro não foi condenado a nada. E o direito dele, né, de ter cliente, a violação é dele, da prerrogativa do advogado, da proteção do advogado. Aqui a gente não está falando do presidente Bolsonaro, deveríamos também, mas nessa questão especificamente tem que se olhar para quem é o advogado. E o Flávio Bolsonaro disse ontem que iria provocar a OAB, provocou, e a OAB fez essa cartinha, esse ofício, muito sensal, sem nenhum comprometimento. E, assim, já a gente vai esperar o ministro Alexandre de Moraes, porque a violação é do estatuto da advocacia, né? A não ser que ele também resolva rasgar, interpretar mais uma vez o Estatuto da Advocacia, que a gente sabe que ele bem faria, porque nós tivemos o inquérito do fim do mundo, uma instauração ilegal, começou errado desde o princípio e permanece aberto, sem objeto, até hoje. Mas esse apontamento que nós estamos fazendo aqui é muito importante, que a OAB tem mecanismos para processá-lo e levar isso mais adiante em relação à lei específica de abuso de autoridade.
0: E um levantamento Futura Apex, divulgado hoje, mostra que 52,3% dos brasileiros desaprovam a atuação do Supremo Tribunal Federal. Outros 35,9% aprovam o trabalho da Corte. 11,8% não souberam ou não responderam. Essa é uma pesquisa que ouviu 2 mil pessoas em todo o país entre os dias 7 e 11 de julho deste ano, Ana. E a gente lembra que a margem de erro dessa pesquisa é de 2,5%. 0,2 pontos percentuais para mais ou para menos. O nível de confiança do levantamento é de 95%. Pesquisa foi realizada durante o recesso do Poder Judiciário, mas a gente bem acompanhou o bloco anterior quando conversamos com o Christian Costa lá em Brasília, que o Judiciário está em recesso, mas eles seguem articulando nos bastidores a todo vapor.
5: Pois é, Paula, e imagine se essa pesquisa tivesse sido feita fora do recesso, no caldeirão das notícias relacionadas a 129 milhões, a Banco Master, a declarações de ministras dizendo que somos 200 milhões de tiranos, e por aí vai, né? A lista é enorme, enorme. Esse número seria muito maior, Paula. Muito triste isso, mais uma vez, assim como eu comentei com o Cris aqui, né, que eles preferem o silêncio, que o silêncio diz muito. Nossa, que coragem, hein, Paula? O silêncio diz muito, meu Deus do céu. É muito triste a gente se deparar com a falta de confiança do povo brasileiro, na sua grande maioria, na Corte Suprema do país, ou seja, aquela corte que quando tudo está sob neblina, ninguém enxerga nada, uma fumaça danada também, uma confusão, juristas falam A, juristas falam B, juristas falam C, a população se debatendo, todos olham para a Suprema Corte. Bom, vamos ver o que está na nossa Constituição. É o que os americanos sentem aqui em relação à Suprema Corte americana e outros países também, Paula. Não é só aqui, não. A Alemanha também, por exemplo. E eu cito essas Supremas Cortes porque os próprios ministros no Brasil citam constantemente a Suprema Corte dos Estados Unidos. Eles vivem enchendo a boca para falar a Suprema Corte dos Estados Unidos, porque o Justice não sei quem, o Justice isso, e aí nós não temos isso, nós não temos insegurança jurídica. Eu vi uma pesquisa recente agora que falava do tarifaço, né, do Brasil, dos caminhos econômicos em relação ao tarifaço no Brasil, da balança comercial, mas ali no meio tinha o fator instabilidade política, instabilidade jurídica. E citava também a Suprema Corte. E isso, Paula, é uma pesquisa daqui dos Estados Unidos, de um banco americano, né, o qual eu sou cliente. Falava da instabilidade jurídica, ou seja, que vem da Suprema Corte. Não é a instabilidade jurídica que vem das primeiras instâncias, e aí você tem a segunda instância para apelar, para corrigir, o Supremo Tribunal de Justiça. Não, a cascata do mal vem lá de cima, ela vem lá de cima. Então, é muito triste, Paula, e a única casa revisora da Suprema Corte, como a Ludmilla disse, que é o Senado, de joelhos para o foro privilegiado, foro por prerrogativa de função que precisa acabar. O projeto para extinção desse foro está na Câmara, já foi aprovado no Senado, precisa passar na Câmara agora. Hugo Mota, não vou nem começar a falar aqui, que esse que não vai colocar em votação mesmo. E nós precisamos acabar com todos os penduricalhos, precisamos ter um recall, precisamos ter uma reforma política, porque por mais que outubro chegue, bom, Lula saiu, o PT saiu, Flávio Bolsonaro é o novo presidente do Brasil. Como está o Senado? Se o Senado não estiver alinhado com a Constituição do Brasil, vai acontecer, infelizmente, Jair Bolsonaro 2.0, e pode ser até pior, né? Porque nós sabemos que o presidente Jair Bolsonaro fez milagre nos 4 anos, com a Suprema Corte constantemente interferindo em prerrogativas do Executivo, estritamente do Executivo. Então, se a gente não colocar na cabeça, como o Coronel Mello estava dizendo, que precisamos de um Senado altivo, um Senado corajoso, um Senado que coloque o dedo na cara mesmo e diga: a Constituição não diz isso, e dessa linha os senhores não passam. Não vai adiantar trocar o presidente, Paula.
0: 19 horas 32 minutos, Oeste Sem Filtro faz agora uma rápida pausa, a gente volta já.
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0: E a primeira-dama, Janja da Silva, afirmou que as críticas sobre os gastos em viagens ao exterior são fruto de misoginia pura.
8: Série de investigações que pregavam exatamente isso, a Janja gastadeira.
9: É exemplo da misoginia pura que hoje, né, surfa nas redes sociais. A importância da aprovação da lei contra a misoginia. Projeto de lei que está parado na Câmara agora, não foi botado em votação.
8: Virou alvo de muita pressão por parte da direita também, que vê ali um risco ao que eles chamam de liberdade de expressão.
9: Tem até uma perspectiva que ele seja votado amanhã.
0: A declaração foi dada durante entrevista a um podcast. Janja também afirmou que viaja em classe executiva por questões de segurança e que, em muitos casos, os gastos de toda a comitiva são atribuídas a ela. A primeira-dama também disse que o Brasil nunca teve uma primeira-dama que trabalhasse efetivamente e defendeu a aprovação do projeto de lei que criminaliza a misoginia. É bom que temos hoje uma bancada eminentemente feminina para comentar, porque, olha, tiveram vários lances, Fabi, desse podcast no qual participou aí a primeira-dama Janja da Silva. A gente selecionou alguns temas aí, a cartada do identitarismo, né, hipocrisia. Eu não entendi muito bem por que a justificativa de viajar em classe executiva por questão de segurança não fez sentido algum e disse que foi a única primeira-dama no Brasil que efetivamente trabalhou, se esquecendo do trabalho de Ruth Cardoso, enfim, da própria Michelle Bolsonaro, e outras tantas.
5: Bom, o que a Janja disse, primeiro, ela foi num podcast onde a jornalista era amiga, né? Não fez o papel que a gente aqui faz tão bem, né? De perguntar, de tentar entender a cabeça da Janja. Ao contrário, né? A gente vê a jornalista até concordando, incentivando ela a dizer mais absurdos, mas é melhor. Porque puxar essa carta da misoginia, onde as pessoas criticam licitamente a Janja, porque ela esbanja, porque, como ela disse, aí, o sentimento que pega nela é porque chamam a de gastadeira, né? A esbanja, conhecida por nós como esbanja. Ela, de fato, ela viaja, ela vai com a equipe de cabeleireiro, de maquiador, de fotógrafo. Ela disse nessa entrevista que ela fica em embaixadas É verdade, ela fica de vez em quando em embaixadas, mas a grande parte das viagens da Janja, que aliás ela viaja antes do Lula, não sabemos nem o motivo, ela fica em hotéis caríssimos. E isso não é somente críticos, não é gente, por exemplo, não são mulheres que vão atacá-la por outros motivos. Não, o motivo é justamente isso. Não importa se é homem ou se é mulher, ela gasta e gasta demais, e dinheiro público. E ela deveria, né? Inclusive ela diz ali que ela sente muito pelos mais pobres, etc. Na prática, ela está muito distante disso. Então, olha só o perigo dessa lei da misoginia, que o texto é tipo penal aberto, depende de interpretação, vai inviabilizar o debate público e principalmente o político. Já se cair na conversa da Janja, a gente não vai poder fazer crítica política alguma ou crítica a nenhum ente, né? Alguém que esteja aí titular de um poder, nem que seja indireto como é o da Janja, porque vai cair a cartada da misoginia. Isso é impedir o debate, fora outras, né, consequências que teríamos, por exemplo, em relação à liberdade de culto, liberdade de expressão e o controle, a censura embutida nesse projeto da misoginia. Então, essa entrevista que foi para favorecer o projeto da misoginia, no fundo, no fundo, quando a verdade vem, a gente percebe que elas querem se proteger, mas de algo que não seria competência do que é mulher ou ser homem, mas em relação ao que ela gasta. É muito, muito, muito, muita covardia ela puxar essa cartinha, né, sendo que ela ainda continua gastando, ela nem faz, né, esse meio de cena aí, ela não se importa com isso.
0: Quero ouvi-la também, suas impressões, o que mais te chamou a atenção nessa entrevista da primeira-dama Janja da Silva.
7: Sou eu não ouvi, desculpa, tava aqui, deu uma falha. Não, mas, bom, então vamos lá,
0: pega a listinha.
7: Janja diz que críticas a gastos no exterior são misoginia pura. Bom, então, Janja, seus gastos no exterior são inúteis, porque você, como primeira-dama, você é inútil, você não acrescenta absolutamente nada, e eu tenho lugar de fala, não é isso? É isso? Eu tenho lugar de fala? Eu sou mulher? Então estou aqui dizendo que a senhora é inútil para o país, a senhora não propõe nada de positivo para o país, a senhora não acrescenta nada de positivo para o país, sequer uma imagem, a senhora sequer se porta como o país espera de uma primeira-dama. Os gastos da senhora no exterior, não é só no exterior não, dentro do Brasil também, com aqueles lençóis que a senhora queria, com os móveis que a senhora queria, são gastos inúteis, inúteis. A senhora não está preocupada com o dinheiro do pagador de impostos, com a imagem do país, com programas comerciais. A senhora até hoje abandonou, até hoje não voltou no Rio Grande do Sul depois da tragédia, foi lá no Rio Grande do Sul, tirou foto com cavalo, com cachorro e abandonou a população do Rio Grande do Sul depois daquela tragédia. Crianças estão lá até hoje, sem escola, sem pais, sem casas, sem creches, sem condição de ter a vida que tinha antes. E a senhora vem chorar que críticas a gastos no exterior são misoginia pura? A senhora precisa crescer um pouco mais, a senhora precisa entender o que de fato é o papel de uma primeira-dama. E com certeza, dona Janja, com certeza absoluta, não é nada do que a senhora faz.
0: Reforça, né, que a Janja da Silva não tem cargo algum, não foi eleita para nada, não passou em concurso público, é simplesmente a mulher do presidente da República. 19h41, Sem Filtro vai para mais um rápido intervalo, a gente volta já.
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0: E o presidente do Tribunal Superior Eleitoral, Cássio Nunes Marques, pretende criar um selo de precisão eleitoral para reconhecer os institutos de pesquisa que mais se aproximarem do resultado oficial das eleições. A proposta foi apresentada durante uma reunião com representantes de 16 institutos de pesquisa. O encontro foi marcado depois da suspensão do julgamento sobre a decisão que determinou a suspensão da divulgação de uma pesquisa do Instituto Atlas Intel. O levantamento, que foi divulgado em maio, indicava queda de 5 pontos nas intenções de voto do pré-candidato do PL, Flávio Bolsonaro, depois do vazamento de um áudio em que o senador pedia dinheiro ao ex-banqueiro Daniel Vorcaro para o filme sobre Jair Bolsonaro. Os institutos terão até sexta-feira para enviar sugestões sobre a proposta. As contribuições serão usadas na definição dos critérios do selo. E Nunes Marques afirmou que a iniciativa busca reconhecer os institutos que apresentarem maior grau de acerto nas estimativas dos resultados das eleições. Lude, eu quero ouvi-la sobre essa... Perdão.
4: Bom, vamos lá. Enquanto a Paula se recupera aí da tosse, da gripe, vamos lá, vamos falar sobre a questão do Cássio instituindo o selinho de bom comportamento dos institutos de pesquisa eleitoral. Eu tenho sérias dúvidas, eu estava pensando aqui, eu ainda não estou com uma opinião formada a esse respeito, mas num primeiro momento eu acho muito perigoso o Estado dar um selinho de bom comportamento, dar uma estrelinha para um instituto de pesquisa, porque vai ser, no final das contas, assim, vai ser o Estado te dizendo em qual instituto confiar. Eu acho isso um pouco perigoso, porque o instituto, né, alguma dúvida de que isso em algum momento vai ser instrumentalizado, de que o instituto vai ganhar ali uma estrelinha, então todo mundo vai passar a confiar naquele instituto, e aquele instituto ali, em algum momento, pode vir a ser cooptado e entregar um resultado bem diferente no primeiro momento, ou seja, atuar licitamente no primeiro momento, ganhar a estrelinha para depois ser instrumentalizado. Quer dizer, vai um monte de gente confiar no instituto porque o Estado disse que ele é bom, para depois ser influenciado no seu voto. Então, eu acho que é tudo muito perigoso. Eu também não entendi, não ficou muito claro para mim, eu não sei nem se isso já foi definido, se isso, quando que isso vai começar a valer? Porque para saber se o resultado foi preciso, o grau de precisão daqueles percentuais, a gente vai precisar ter eleição. Então, eu estou supondo que esse selinho, que essa estrelinha não vai ser dada esse ano, seria a partir das próximas eleições, mas isso é uma suposição minha. né? Que por definição, você só vai poder apurar a acurácia da coisa depois que a eleição acontecer. Então, estou partindo desse pressuposto. E outra coisa, pensa só, será que algum instituto de pesquisa vai arriscar fazer uma pesquisa muito antes da eleição? Porque quanto mais antecipadamente você fizer a pesquisa, menos chance de acertar você tem. E quanto mais próximo da eleição você estiver, ao contrário, mais chance vai ser da sua pesquisa ser precisa no seu resultado. Então, será que isso não vai diminuir as pesquisas ali de meio de ano, as pesquisas que acontecem no ano anterior? Então, o impacto disso me parece também um pouco obscuro nesse momento. Mas por isso que ele está aí abrindo para o pessoal dar sugestões, porque eu acho que todas essas questões que eu estou levantando aqui são ou deveriam ser preocupações do pessoal que vai participar aí, dando sugestões para até decidir se isso vai funcionar dessa forma ou não. Mas, assim, no primeiro momento, eu considero preocupante o Estado te dizer em qual instituto de pesquisa você deve confiar.
7: Bom, enquanto a Paula toma uma água para se recuperar da tosse, a gente vai para um rápido intervalo e, claro, que na volta a gente traz a participação de vocês, da nossa audiência maravilhosa. Até já!
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0: Então vamos assistir agora. Aqui confesso um dos momentos que eu mais gosto do nosso programa, a participação dos nossos ouvintes e da nossa audiência.
1: Meu nome é Antônia, falo de Arco Verde, Pernambuco. Nesse exato momento, eu estou indo buscar meus filhos no colégio e estou assistindo a revista Sem Filtro. Essa sim passa informação verdadeira que os brasileiros precisam saber para ficar bem informado. Vocês estão de parabéns. Um jornal muito sério que passa credibilidade para os brasileiros.
2: Assisto vocês todos os dias aqui de Bento Gonçalves, Rio Grande do Sul. É um programa muito bom, porque ele expõe a verdade ao povo.
3: O meu nome é Dirceu Matos, eu falo de São Paulo, capital, sou assinante da revista Oeste e espectador assíduo do programa Oeste Sem Filtro, todas as tardes. É a minha novela, eu não perco um. O Brasil que eu quero é exatamente esse que a revista Oeste nos apresenta sempre. É o que nós precisamos para o nosso país: honestidade, caráter e dignidade.
0: Bom, tá aí, quero agradecer então a Antônia de Arco Verde, Pernambuco, Luciano de Bento Gonçalves, no Rio Grande do Sul. Sei que tá frio lá, o Dirceu de São Paulo, e essa edição do Oeste Sem Filtro fica por aqui. Muito obrigada pela sua companhia, pela sua audiência. Na sequência, o comentário de Alexandre Garcia, depois a Força do Agro. Eu vou despedir das minhas amigas. A Paula está lá se recuperando, está bastante gripada, então um beijo para a Paula. Boa noite, Fabi. Obrigada. Boa semana para nós. Boa noite, Ludmila Lins Grilo. Obrigada. Boa semana para nós.

0: A Palavra Final, com Alexandre Garcia, direto de Brasília.
1: Bom, vou começar com uma pergunta óbvia. Essa eleição presidencial não é direita versus esquerda e esquerda versus direita, não é isso? Se resume a eleição? Portanto, o adversário da direita é a esquerda. O candidato da esquerda é Lula. Eu só queria entender, porque pelo que eu estou vendo, a direita não sabe que o adversário dela é a esquerda. Porque eu vejo direita versus direita. Né? Eu vejo influenciadores aí, comentaristas, blogueiros, gastando energia não contra o adversário, mas contra os próprios companheiros de direita. Eu não sei o que houve, uma tonteira aí de alvo. Gasta energia, depois não sobra energia para atirar contra o verdadeiro adversário. Não é, não é o que a gente tem visto aí. O nome disso que é burrice, né? Falta de raciocínio, de estratégia. Né? Porque a tática está sendo... Vamos eliminar todos os nossos. Né?
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6: Oba, tá começando, turma, programa Gospel Retro, a partir de agora aqui na sua rádio preferida. E aqui sou eu, seu amigo Jorginho Amaral, pra te fazer companhia, né? Com muita música gostosa e música gospel, aquelas que marcaram a sua época, né? E que tocam até hoje, viu? Músicas lindas que deixam com certeza o seu dia sempre melhor. Então vem pra cá, que o Gospel Retro tá no ar!
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1: É o programa Gospel Retrô no ar, tocando só as melhores. Daqui a pouquinho a gente volta com muito mais.
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1: Já de volta, turminha, programa Gospel Retro no ar. E a gente continua com mais músicas pra você.
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1: Opa, programa Gospel Retro vai rolando aqui na sua rádio e já já a gente volta com muito mais músicas pra você.
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6: Já de volta é o programa Gospel Retro por aqui na sua rádio. Tem mais sucesso.
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1: Finalizando por aqui mais um Gospel Retro. Turma, um grande abraço pra você. A gente se fala aí no próximo, viu? Beijo e até lá. Tchau, tchau.

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4: Boa noite, graça e paz. Uma noite linda de terça-feira, dia 14 de julho de 2026. 14 de julho de 2026. Com a graça do Senhor, estamos começando mais uma programação Tocando Corações. Sou Denise Fernandes, as mais românticas a partir de agora, com muito amor, com muito carinho. Nossos contatos à sua disposição para você participar, nosso Instagram, WhatsApp, Facebook, também o meu Instagram, Denise Fernandes Locutora, para você seguir a página e participar aqui da nossa programação. Muito obrigada pela sua companhia, muito obrigada pelo carinho. Vamos falar com o Senhor? Pai querido, aqui estamos com a nossa programação. O Tocando Corações, Pai. Te agradecemos, Senhor, pelo dia abençoado que passou. Que tenhamos uma noite de paz sobre a sua proteção, Pai. Gratidão por tudo. Amém e graças a Deus. Abrindo a nossa programação, chegando à nossa primeira sequência. Ótima noite.